0: de logística identifica problemas que precisam ser enfrentados hoje, demandas que podem crescer até 2050 e oportunidades de desenvolvimento regional. O plano também identifica a necessidade de ampliar o uso de ferrovias, hidrovias e cabotagem e de melhorar a integração entre diferentes modos de transporte. Entre os desafios estão os gargalos para o transporte de produtos importantes para a economia brasileira, como soja, milho e carnes. O ministro de Portos e Aeroportos, Tomé Franca, defende novos modais para ampliar o escoamento.
1: O grande gargalo do setor portuário hoje não é mais a sua capacidade, mas o acesso aos portos para que a gente possa ter maior eficiência. A gente precisa integrar esses modos de transporte. Portanto, eu acho que o PNL ele aponta para esse futuro da infraestrutura brasileira.
0: Hoje, as rodovias respondem por mais da metade do transporte de cargas e o setor emite cerca de 217 milhões de toneladas de CO2 por ano. O ministro dos Transportes, Jorge Santoro, explica que o PNL vai ser o principal instrumento de transformação do setor para a próxima geração.
2: Então, isso é um investimento que tem um efeito multiplicativo na economia muito relevante, muito importante. E a gente, com esse PNL, está procurando propor um olhar diferente para o país para os próximos anos.
0: O documento foi elaborado pelos Ministérios dos Transportes e de Portos e Aeroportos, com participação dos estados, do setor produtivo, da sociedade civil e de especialistas. Reportagem Pablo Mundim.
3: Como a gente ouviu na reportagem de Pablo Mundim, o Plano Nacional de Logística prevê ações até o ano de 2050. Cerca de 5.300 empresas brasileiras foram diretamente afetadas pelas novas tarifas de importação anunciadas pelos Estados Unidos contra o Brasil.
4: Para ajudá-las a enfrentar as dificuldades causadas pela perda do mercado norte-americano, a Agência Brasileira de Promoção de Exportações, Apex Brasil, anunciou uma série de ações.
3: Elas envolvem atendimento individualizado para encontrar outros países compradores e auxílio para adaptação a novos mercados.
4: Mais cedo, eu conversei com o presidente da Apex Brasil, Laudemir Miller, sobre essa atuação. Acompanhe.
5: Presidente Laudemir Miller, um prazer ter o senhor com a gente aqui na Voz do Brasil, seja bem-vindo. Então, vamos falar pra gente, explica pra gente, por favor, sobre esse plano de diversificação de exportações. O que que é essa nova estratégia criada pela Apex para ajudar as empresas que foram afetadas pelas novas tarifas dos Estados Unidos?
6: Oi, Mariana, um prazer estar aqui. É um plano de socorro, de atendimento às empresas que estão sendo impactadas pelo aumento de tarifas pelo governo americano. Nós temos hoje vários setores, mais de 2 mil produtos estão com tarifas elevadas. Você imagina que de uma hora para outra o empresário brasileiro está enfrentando um imposto a mais, uma tarifa a mais de 40%. Então nós vamos apoiar diretamente as empresas brasileiras, vamos trabalhar com 5.300 empresas para que essas empresas, o empresário, possa encontrar, ficar frente a frente com o comprador internacional do mercado dele, né, do produto dele, em mercados alternativos. Então, é isso que a gente vai fazer. Nós vamos fazer isso por meio de feiras internacionais, rodadas de negócios, trazer compradores ao Brasil, e o nosso objetivo é realmente fazer com que apoiar esses empresários para que eles diversifiquem, encontrem um novo caminho, encontrem um novo mercado.
5: Pois é, o senhor mencionou aí 5.300 empresas, né, afetadas, que podem ser ajudadas por esse novo plano. São 35 setores econômicos. Quais são esses setores, presidente? Onde é que o problema é mais grave e o plano, ele tem mecanismos aí para priorizar alguns setores onde, entre esses 35, onde o problema seja ainda pior?
6: Nós vamos atender a todas as empresas impactadas, né? 5.300 empresas, todas as empresas impactadas pelo tarifaço. Claro que a gente tem algumas prioridades, são setores que estão sofrendo mais, né? Porque a gente tem muitas empresas, por exemplo, do setor de rochas, que pega muito, né? Aí a região do Espírito Santo, que os Estados Unidos é o mercado principal. A gente tem um setor de madeira que pega a região sul, que os Estados Unidos é o mercado principal. Móveis, a gente tem calçados, têxteis, enfim, de várias regiões do Brasil. Nós vamos priorizar estes setores numa estratégia também setorial. A Apex Brasil, que é a Agência Brasileira de Promoção de Exportações, exportação, nós temos uma parceria com 29 entidades setoriais, empresariais, que estão conosco nesse grande movimento, né, de apoiar essas empresas. Então a gente tem prioridade, mas nós vamos atender todas as empresas, cada

0: uma delas individualmente. E aí, Mariana, até para as empresas, né, as pessoas que estão ouvindo a Voz do Brasil e acompanhando a gente, o Brasil, neste mês de julho, nós exportamos 35 bilhões de dólares. E de janeiro a julho, a balança comercial brasileira já registra 220 bilhões de dólares de exportação. Ano passado, nesse período, a gente estava em 200 bilhões. E o que está acontecendo, né? Nós temos, portanto, 20 bilhões a mais em relação ao ano passado. Nós caímos a exportação para os Estados Unidos em 3 bilhões de dólares, mas nós tivemos um aumento para a Europa de 3,1 bilhões de dólares. Para a Índia, que é um mercado que agora a gente está tracionando mais nossas exportações, nós crescemos 2 bilhões e 700 milhões, nós crescemos 11 bilhões e 300 milhões para a China. Então, a exportação brasileira está num caminho muito importante. A gente já tem um superávit da balança comercial no Brasil deste ano, nessa metade do ano, de 50 bilhões de dólares, mas tem setores que estão sofrendo com o mercado americano. Então, nós estamos num movimento geral para trabalhar a diversificação das exportações brasileiras, com um foco específico nas empresas que estão sendo afetadas. E a gente vai trabalhar com vários mercados. Vamos trabalhar com o Canadá, com o México, a gente vai trabalhar a África, vamos trabalhar com a Europa, que a gente tem esse acordo tão importante, com a Alemanha, vamos trabalhar com a Ásia principalmente, né? Não só China, mas Filipinas, Indonésia, Malásia, Singapura, que o Brasil acabou de assinar um acordo. Então é um grande movimento de ampliação das exportações do Brasil, de diversificação das exportações brasileiras, mas principalmente, sabe, Mariana, para pegar na mão, para atender aquele empresário que de uma hora para outra está enfrentando um imposto de 40%. É para esse empresário que é esse plano. E o que a gente vai fazer? Nós vamos colocar compradores internacionais do produto dessa empresa frente a frente para que ele possa negociar. E a gente vai fazer isso, inclusive, com isenção de taxa. Nós não vamos cobrar os serviços que geralmente a Apex Brasil cobra, né? A gente tem algum subsídio, mas dessa vez a gente vai fazer com uma isenção total de taxa para esses setores, porque realmente as empresas estão precisando. E ainda mais, muitos empresários nos falam assim, mas eu estava preparado para os Estados Unidos.
1: Sim, inclusive, uma alegação, né? Ah, é um mercado específico, eu tinha que vender para a demanda da forma como eles apresentam. É possível adaptar isso para outros mercados?
0: Muitos, por exemplo, falam assim, mas a minha máquina, ela está certificada para o mercado americano, né? O meu produto tem uma certificação específica, eu fiz uma adaptação, eu mudei minha embalagem, seja específico para os Estados Unidos. Nós vamos poder atender também essas empresas, inclusive com apoio financeiro para a certificação, para a mudança de embalagem, num valor de até R$40 mil. Então, as empresas que trabalharem com a Apex Brasil, que se inscreverem, que entrarem nesse nosso plano de diversificação, vão ter uma série de medidas de estar frente a frente com um comprador internacional, mas também de se preparar. E o empresário vai poder ele buscar uma certificação, vai poder ele, por exemplo, fazer uma adaptação no produto, e aí a gente vai ter uma metodologia, inclusive, de fazer um ressarcimento de até R$40 mil para realmente a gente trabalhar nos próximos 12 meses para que essas empresas encontrem um novo mercado. Nós não queremos e não vamos, Mariana, abandonar os Estados Unidos. Estados Unidos é um mercado muito importante, nós vamos continuar trabalhando nos Estados Unidos, junto com as empresas brasileiras, inclusive junto com as empresas americanas. Nós temos um escritório, a Apex Brasil tem um escritório em Washington, onde nós vamos trabalhar para que o setor privado estimule, negocie um aumento das isenções. Nós queremos que mais produtos brasileiros fiquem isentos, os produtos já isentos, nós queremos aumentar a nossa participação no mercado americano, mas o nosso ponto principal agora é diversificar as exportações brasileiras e pegar na mão, apoiar esses empresários que estão sofrendo com esse aumento de tarifa repentina, né? O que muda os negócios, muda toda a estratégia, e a Apex Brasil, a Agência Brasileira de Promoção de Exportações, junto com 29 entidades autoridades do setor privado brasileiro vão trabalhar a partir de hoje já, junto com as empresas, para que elas possam encontrar um novo mercado e seguir as exportações.
1: Presidente, o senhor mencionou até um atendimento individualizado que vai ser feito com as empresas, né? Ou seja, cada uma sendo atendida na sua especificidade. Exato. Os empresários, então, que estiverem, né, esses 5.300 empresários que estiverem interessados em receber esse apoio da Apex Brasil, como é que eles devem proceder? Onde eles podem procurar informação? Como é que eles podem acessar a Apex?
0: Eles podem procurar diretamente a Apex Brasil, que é apex.com.br. Então a gente já está preparado para atender essas empresas, e o atendimento é individualizado, Mariana. Sabe por quê? Porque cada empresa tem a sua realidade, tem o seu produto, tem a sua estratégia, tem a sua maturidade. Então nós vamos atender uma por uma, montar uma estratégia para o seu produto, para um mercado alternativo. A gente tem uma base de inteligência muito importante de oportunidades dos mercados internacionais, para cada um desses produtos, mas também toda uma estratégia com 29 entidades do setor. Então a empresa também pode procurar a sua entidade, empresa de calçado, de móveis, de plástico, enfim, de 29 setores que nós estamos trabalhando nessa parceria, nesse grande movimento, nesse esforço extraordinário. Toda a nossa equipe tá mobilizada. É a hora de a gente se unir para diversificar as exportações brasileiras, para apoiar os nossos empresários que tanto trabalham, que têm orgulho do seu produto. A exportação muitas vezes é um sonho para o empresário, né? E esse sonho, em alguns casos, está interrompido. Então a gente quer voltar a sonhar com outro mercado, para que esse produto, que é tão bom, que é resultado do trabalho de muitas pessoas, de homens, mulheres, empresários, empresárias, possam encontrar um novo caminho, possam encontrar um novo mercado. E é esse o trabalho que a gente começa a fazer a partir de hoje.
1: Muito bem, nós conversamos com Aldemir Miller, presidente da Apex Brasil. Presidente, muito obrigada pela sua entrevista à Voz do Brasil.
0: Obrigado, Mariana, e obrigado aí a todos os ouvintes que acompanham a Voz do Brasil.
1: Pequena correção, o endereço da página da Apex é apexbrasil.com.br.
2: A Agência Nacional de Proteção de Dados determinou que o Discord suspenda as transmissões ao vivo na plataforma no Brasil.
1: A medida preventiva foi tomada após a identificação de falhas na proteção de crianças e adolescentes.
2: A decisão faz parte de uma fiscalização iniciada na semana passada após episódio que resultou na morte de um adolescente de 13 anos.
3: As transmissões ao vivo, as famosas lives, realizadas dentro da plataforma Discord, serão suspensas após determinação da Agência Nacional de Proteção de Dados, a ANPD. O bloqueio deve começar em até 3 dias úteis e vale também para outros recursos de compartilhamento de vídeo. Segundo a agência, foram identificados riscos graves relacionados ao uso das lives para violência, assédio, automutilação e incentivo ao suicídio envolvendo crianças e adolescentes. O Discord é uma plataforma que permite a troca de mensagens por texto, voz e vídeo. O serviço também reúne comunidades em que os usuários podem conversar e interagir em tempo real, sobretudo por meio das lives em jogos online. De acordo com a ANPD, pela forma como o serviço funciona, o Discord não consegue analisar o conteúdo das transmissões em tempo real. A plataforma depende de sistemas automatizados e de denúncias dos próprios usuários para identificar possíveis violações, como explica o superintendente de fiscalização da ANPD, Fabrício Lopes.
4: Se o Discord não consegue ter acesso ao conteúdo ambiente, ele não consegue, de maneira espontânea e automatizada, agir em tempo para evitar essas violações que acontecem ali dentro, como exposição de criança e adolescente a conteúdo violento, a incitação à automutilação, a maus tratos de animais, até tortura de animais, entre outros conteúdos proibidos pelo artigo 6º do ECA Digital.
3: A agência ainda apura outras possíveis falhas, como problemas na verificação de idade e na remoção de conteúdos que violem os direitos de crianças e adolescentes. O superintendente de fiscalização da ANPD, Fabrício Lopes, explica ainda que a suspensão será mantida até que a empresa comprove a adoção de medidas técnicas, de segurança e de governança que sejam adequadas para proteger os menores de 18 anos.
4: Essa suspensão ela vai ser por prazo indeterminado, porque o motivo que justificou essa suspensão precisa ser vencido antes de que a plataforma possa restaurar essas funcionalidades. Enquanto permanecerem as razões técnicas que justificaram essa suspensão, não há, a gente não entende como possível a restauração dessas funcionalidades.
3: O Discord tem 3 dias úteis para comprovar o cumprimento da determinação e 10 dias úteis para apresentar recurso. Caso sejam confirmadas as irregularidades, a empresa também poderá sofrer sanções previstas no Estatuto Digital da Criança e do Adolescente, o ECA Digital, incluindo multa de até R$50 milhões por infração. A decisão faz parte de uma fiscalização iniciada na semana passada, que investiga um grupo criminoso suspeito de incentivo ao suicídio por meio do Discord, resultando na morte de um adolescente de 13 anos no último dia 22 de julho. Segundo a plataforma Discord, uma investigação interna identificou evidências de que a atividade criminosa foi coordenada em outras plataformas e afirma contar com equipes especializadas que trabalham no combate a indivíduos envolvidos em atividades violentas. Reportagem Thaís de Araújo.
1: Hoje é Dia Nacional dos Direitos Humanos.
2: E nesta data vamos falar sobre o Clique Cidadania, um aplicativo móvel gratuito desenvolvido que funciona como um guia digital de direitos, serviços e políticas públicas.
5: Encontrar o serviço público certo nem sempre é uma tarefa simples. Para ajudar nessa busca, o aplicativo Clique Cidadania reúne informações sobre direitos e orienta como acessar serviços de assistência social, saúde, educação, trabalho e renda. Além das orientações, o aplicativo também reúne canais de atendimento para situações de violação de direitos, como o Disque 100 e o Ligue 180, como detalha Fernanda Becker, coordenadora-geral de promoção dos direitos das pessoas migrantes, refugiadas e apátridas.
6: É um lugar de acessar direitos. Você tem informação sobre o direito e sobre o órgão, a instituição que você pode buscar, né? E aí tem a geolocalização, você consegue georreferenciamento de achar onde está aquele espaço no seu território, na palma da mão.
5: Além de explicar a função de cada serviço público, o aplicativo conta com um mapa integrado que mostra onde ficam as unidades, como CRAS, CREAS, unidades básicas de saúde, conselhos tutelares e outros equipamentos públicos mais próximos da localização do usuário. Como é integrado ao sistema de navegação do celular, também permite traçar rotas até os locais de atendimento. O aplicativo também pode atender a demandas específicas e disponibilizar novos temas, como explica Fernanda Becker.
6: Ele é um aplicativo dinâmico, né? A mais nova guia dele é de brasileiros retornados, né? Repatriados. Para quando as pessoas que chegam aqui, a maioria deportadas, assim como os migrantes, que às vezes estão muito tempo fora do país, já passam a entender os seus direitos, quais órgãos aqui, quais instituições buscar.
5: O Clique Cidadania está disponível de graça para celulares Android e oferece conteúdos em português, espanhol e inglês. Reportagem Luciana Colares de Holanda.
1: Instituições federais de ensino superior terão 154 mil vagas em cursos de formação continuada para professores da educação infantil em 2027.
2: A partir de 17 de agosto, as instituições interessadas em oferecer os cursos poderão se inscrever na chamada pública no Sistema Integrado de Monitoramento, Execução e Controle, o SIMEC.
1: As inscrições devem ser feitas até o dia 9 de setembro e os resultados serão divulgados em 9 de outubro.
2: O endereço para inscrição é cimec.mec.gov.br.
1: Foram reabertas as inscrições para instituições de ensino criarem novos programas de residência médica.
2: Também é possível solicitar ampliação de vagas nos programas já existentes.
1: Novos pedidos podem ser feitos até 31 de agosto.
2: Podem participar instituições federais ligadas ao Ministério da Saúde ou da Educação, órgãos públicos e instituições privadas sem fins lucrativos.
1: A inscrição pode ser feita no site no site sigresidencias.saude.gov.br.
2: E essas foram as notícias do governo federal.
1: Uma realização da Secretaria de Comunicação Social da Presidência da República.
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1: Fique agora com o Minuto do TCU e em seguida as notícias do Poder Judiciário e do Congresso Nacional. Boa noite.
2: Boa noite para você, até amanhã.
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8: 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Você vai ouvir agora notícias do Poder Judiciário.
10: Presidente do STF se reúne com representações diplomáticas do grupo de países da América Latina e do Caribe.
11: Urna eletrônica ganha nova interface para as eleições 2026.
10: Para o STJ, poderes para atuação extrajudicial de advogado não limitam procuração geral em processos judiciais.
11: Boa noite, eu sou Marcela Luiz.
10: Eu sou Walter Lima.
11: O presidente do Supremo Tribunal Federal, ministro Edson Fachin, se reuniu hoje com representações diplomáticas do grupo de países da América Latina e do Caribe.
10: Na ocasião, ele destacou duas prioridades da agenda externa do STF. A primeira prioridade é a defesa da democracia constitucional que, segundo Fachin, se encontra sob pressão em diferentes partes do mundo. Na ocasião, ele falou sobre a importância da independência judicial. Vamos ouvir um trecho da fala do ministro.
12: Em particular, tenho buscado, seja multilateralmente, seja bilateralmente, contribuir para a articulação de uma rede de cortes supremas e tribunais constitucionais atentos para a autonomia dos juízes como pressuposto da democracia constitucional. Afinal, são os juízes, sobretudo os juízes constitucionais, os guardiões últimos dos direitos fundamentais.
11: A segunda prioridade da agenda externa do Supremo, apontada por Fachin, é a ênfase na América Latina e no Caribe, com a consolidação de uma região de encontro, de entendimento e cooperação.
10: O presidente do STF também destacou que o Supremo vai sediar, em novembro deste ano, o 11º encontro do Fórum de Cortes Supremas do Mercosul.
11: Plenário do STF reconhece validade da moratória da soja e decide sobre leis de Rondônia e Mato Grosso que restringem benefícios fiscais.
10: A moratória da soja é um acordo privado e voluntário firmado entre empresas que impede a aquisição de produtos de fazendas localizadas em áreas desmatadas após julho de 2008 na Amazônia. Marta Ferreira.
13: O julgamento começou em março, mas foi suspenso após o Supremo decidir encaminhar o caso ao Núcleo de Solução Consensual de Conflitos. A ideia era buscar um acordo entre as partes. No entanto, em junho, houve um recuo que impossibilitou um consenso sobre o tema. Na retomada do julgamento, o plenário reconheceu a validade das leis estaduais e a licitude da moratória da soja. Também decidiu pela consequente extinção das ações e procedimentos relacionados à sua suposta ilegalidade.
11: Urna eletrônica ganha nova interface para as eleições 2026.
10: Com as novidades, votação será mais acessível e intuitiva. Fábio Ruas.
14: Na interface, uma nova fonte torna a urna mais acessível para pessoas com deficiência visual, porque o desenho das letras privilegia contraste, espaçamento e definição dos caracteres, facilitando a leitura. Também foi inserida uma barra de progresso que permite ao eleitor acompanhar em tempo real o andamento da votação. Além dessas novidades, também foi ampliado o uso de Libras, a língua brasileira de sinais, em diferentes etapas da votação.
11: Procuração dada a advogado para atuar em processos continua válida, mesmo se conceder poderes para atuação fora da justiça, perante órgãos administrativos.
10: Essa conclusão é do STJ, Fátima Uchoa.
15: Ainda na fase de conhecimento em ação de indenização por danos morais, uma operadora de plano de saúde substituiu advogados e apresentou procuração que dava às novas representantes amplos poderes para o foro em geral e as autorizava a representá-la perante especialmente duas autarquias federais. A terceira turma do STJ reconheceu a regularidade da representação processual da empresa e afastou a necessidade da intimação pessoal no cumprimento de sentença. Segundo a relatora, ministra Nancy Andrighi, nesse caso, quando a procuração prevê expressamente poderes gerais para o foro, a inclusão de atribuições extrajudiciais, ainda que qualificadas como especiais, não restringe a representação judicial.
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11: Uma boa noite.
10: E até amanhã.
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1: Eu sou Paula Groba.
2: E eu sou Humberto Pinheiro.
1: E estes são os destaques de hoje do Jornal do Senado, que começa agora.
2: Senado aprova protocolos de atendimento a doenças cardiovasculares no SUS.
1: Vagas ociosas em ônibus escolares rurais poderão atender professores e universitários.
2: Segurança pública pode ter prioridade na restituição do imposto de renda.
1: Boa noite.
2: Boa noite.
1: Doenças cardiovasculares são a principal causa de morte no Brasil, mas em muitos casos o desfecho pode ser diferente quando o atendimento é rápido e o tratamento começa nos primeiros minutos.
2: É justamente para agilizar esse socorro que o Senado aprovou um projeto que prevê protocolos específicos para o atendimento desses casos no SUS. Os detalhes com o repórter Douglas Castilho.
3: O maior gargalo combatido pela proposta é a falta de previsão específica para que as unidades de pronto atendimento, UPAs, utilizem terapias trombolíticas, que consistem basicamente na utilização de remédios capazes de dissolver coágulos sanguíneos. Esse tipo de procedimento médico desempenha papel crucial na resposta imediata a casos como o de infarto do miocárdio, sobretudo em localidades onde não seja possível realizar práticas mais complexas como cirurgias. A relatora substituta, a senadora Damaris Alves, do Republicanos do Distrito Federal, falou da necessidade de aprovação da medida.
4: No infarto agudo do miocárdio, a rapidez no reconhecimento do quadro clínico e na instituição do tratamento adequado é fator decisivo para a sobrevida e o prognóstico do paciente.
3: Na prática, já existem normas do Ministério da Saúde que possibilitam a padronização do atendimento no SUS. Porém, os parlamentares optaram por dar força de lei ao protocolo. O projeto vai à sanção presidencial.
1: E seguiu para a sanção presidencial, o projeto que amplia as possibilidades de estoques de insumos pelo governo para alimentação animal. A proposta altera o programa de venda em balcão da Conab, que facilita o acesso de pequenos criadores ao milho em grão.
2: O texto inclui produtos como sorgo, caroço de algodão e farelos de soja e milho. A medida também permite à Conab comprar estoques em leilões públicos para dar mais segurança ao abastecimento em períodos de quebra de safra e instabilidade climática. O projeto vai à sanção presidencial. A relatora do projeto, senadora Tereza Leitão, do PT de Pernambuco, explicou a urgência da aprovação do texto.
5: É muito importante para o momento atual que nós vivemos com a ameaça dos impactos climáticos provocados pelo El Niño.
1: O Senado também aprovou a medida provisória que abriu crédito extraordinário para garantir o pagamento de ajuda de custo às famílias da zona da Mata Mineira que tiveram perdas materiais provocadas pelas fortes chuvas na região.
2: A medida provisória seguiu para promulgação. Repórter Alexandre Campos.
6: O Senado confirmou a medida provisória que abriu crédito extraordinário no valor de R$75 milhões ao orçamento do Ministério da Integração e do Desenvolvimento Regional. Esse valor garantiu o pagamento de apoio financeiro às famílias residentes na zona da Mata Mineira que tiveram prejuízos materiais e perderam bens por causa de fortes chuvas no início deste ano. O governo transferiu uma parcela única de R$ 7.300 a cerca de 10 mil famílias atingidas. No entanto, parte dos recursos liberados pela MP ainda não teve destinação. Se a medida provisória não fosse aprovada antes do fim do seu prazo de vigência, esse montante não poderia mais ser usado, como explicou o presidente do Senado, Davi Alcolumbre.
7: O governo federal ainda tem um saldo, e se nós perdermos esse saldo do crédito extraordinário, algumas propostas em relação a desastres naturais vão perder o objeto no Ministério, para que essas famílias que foram atingidas por esse desastre não percam esse apoio do governo federal.
6: Como não sofreu alterações durante sua análise no Congresso Nacional, a medida provisória segue para promulgação.
1: Professores e estudantes do ensino superior poderão utilizar vagas ociosas nos veículos do transporte escolar das áreas rurais.
2: Foi o que aprovou a Comissão de Educação. O projeto segue agora para análise do plenário. Repórter Rodrigo Rezende.
8: O projeto garante que as vagas ociosas no transporte escolar rural possam ser utilizadas pelos professores e por universitários. O senador Camilo Santana, do PT do Ceará, que apresentou o relatório favorável ao projeto feito pela senadora Jussara Lima, do PSD do Piauí, ressaltou que a possibilidade de uso do transporte se dará apenas após o atendimento de todos os alunos da zona rural da educação básica. Camilo apresentou uma emenda que permite que os estudantes de institutos federais também possam usar do benefício.
9: Mas muitas vezes o transporte ele vai ocioso, com assentos ociosos, então esses assentos vão permitir que professores, que muitas vezes precisam se deslocar, que às vezes não tem um transporte próprio, não tem incentivo, eles vão poder utilizar. E a gente incluiu, que não estava previsto, também os alunos dos institutos federais, que também muitas vezes sofrem com essa questão do transporte, deslocamento da sua casa aos campos.
8: Para possibilitar a utilização dos assentos vagos, o projeto modifica uma lei de 2004 que criou o Programa Nacional de Apoio ao Transporte Escolar.
1: Segurança pública e agilidade no atendimento a pacientes com câncer serão as principais prioridades do senador Sargento Reginauro, do PSDB do Ceará. Ele assumiu temporariamente a cadeira do senador Eduardo Girão do Novo, também do Ceará, que se licenciou do mandato para disputar as eleições de 2026 como candidato a vice-presidente.
2: Ao tomar posse, Reginauro afirmou que vai trabalhar pela efetivação da chamada Lei dos 60 Dias, que estabelece prazo máximo para o início do tratamento de pacientes com câncer após o diagnóstico. O senador lamentou que, em muitos casos, a demora do atendimento pelo SUS pode agravar a doença e até contribuir para a morte dos pacientes.
1: Reginauro também destacou ter sido o primeiro bombeiro a ocupar uma cadeira no Senado. Segundo ele, sua trajetória política começou na luta classista, em defesa dos profissionais da segurança pública, que à época tinham pouco reconhecimento e valorização.
10: Nós éramos uma categoria para ilustrar bem. O bombeiro é praticamente como um extintor, mas você só lembra dele na hora do incêndio. Hoje se debate a valorização dos profissionais da segurança.
2: Já o senador Carlos Fávaro, do PSD de Mato Grosso, defendeu o projeto de sua autoria que proíbe as apostas online, as chamadas bets. O parlamentar relatou casos de famílias que enfrentam dívidas, conflitos e perda de renda associados a apostas.
1: Segundo Fávaro, o problema vai além da atuação de plataformas irregulares e está relacionado ao próprio modelo de negócio das bets. O senador avalia que a regulamentação não é suficiente para eliminar os riscos e defende o fim das autorizações existentes, com um período de transição de até 5 anos.
11: Ouvi mães que não dormem mais porque os filhos apostam o salário inteiro, não tem como pagar o aluguel. Ouvi pais que descobriram que o cartão de crédito estava estourado porque o filho jovem entrou numa espiral de apostas que ele não consegue parar. Ouvi esposas que perderam o casamento porque o marido esconde dívidas de apostas.
2: Profissionais de segurança pública poderão ter prioridade no recebimento da restituição do imposto de renda.
1: O projeto foi aprovado pela Comissão de Assuntos Econômicos do Senado e, se não houver recurso para o plenário, segue para a Câmara dos Deputados. A reportagem é de Marcela Cunha.
12: Se virar lei, os profissionais de segurança pública terão preferência na restituição do imposto de renda, depois dos idosos e dos contribuintes, cuja principal fonte de renda é o magistério. A medida alcança os profissionais de segurança pública previstos na Constituição e no Sistema Único de Segurança Pública, além dos agentes do sistema socioeducativo. Autor da proposta, o senador Jaime Campos, do União de Mato Grosso, afirmou que a prioridade é uma forma de reconhecer o trabalho de categorias que enfrentam riscos diariamente.
13: São policiais, bombeiros, guardas municipais, agentes penais que deixam suas casas para enfrentar a criminalidade. Não estamos falando de privilégio. Estamos falando de reconhecimento.
12: A mudança não altera o valor das restituições, nem cria uma nova despesa para o governo, como explicou o presidente da Comissão de Assuntos Econômicos, o senador Renan Calheiros, do MDB de Alagoas.
14: Não tem repercussão fiscal, inverte apenas a ordem das prioridades e atende com essa prioridade os profissionais da segurança pública que cuidam da proteção de vida das pessoas.
12: Se não houver recurso para análise pelo plenário do Senado, o texto segue para a Câmara dos Deputados.
2: O edição de Paula Groba e trabalhos técnicos de Eliseu Caires, o Jornal do Senado fica por aqui. Acompanhe agora as notícias da Câmara dos Deputados. Boa noite.
1: Boa noite e até amanhã.
15: Jornal Câmara dos Deputados. Deputados criam programa que promove a inclusão digital de idosos.
16: Câmara analisa a participação de sindicalistas em conselhos estatais.
15: Projeto reconhece o trabalho das mulheres no setor da pesca artesanal.
16: Parlamentares pedem votação do fim da escala 6x1 no Senado Federal.
15: Boa noite. Benedita da Silva, do PT do Rio de Janeiro, cobra do Senado a votação da proposta que reduz a jornada de trabalho e acaba com a escala 6x1. A congressista argumenta que a mudança amplia o tempo de descanso e de convivência familiar dos trabalhadores.
16: Benedita da Silva considera que a redução da jornada também pode favorecer a saúde e a produtividade dos cidadãos. Para ela, os avanços tecnológicos permitem rever o tempo de trabalho sem retirar direitos ou comprometer a atividade econômica.
15: Carlos Aratini, do PT de São Paulo, defende o fim da escala 6x1 e a redução da jornada de trabalho semanal para 40 horas, sem diminuição dos salários. O deputado pede que a presidência do Senado dê andamento à proposta aprovada pela Câmara.
16: Carlos Aratini argumenta que a medida vai permitir mais convivência entre os trabalhadores e suas famílias. Segundo o deputado, a redução da jornada também é viável diante dos ganhos de produtividade proporcionados pelas novas tecnologias.
15: Trabalho. Projeto que permite a participação de sindicalistas em conselhos de estatais avança na Câmara. A repórter Maria Neves traz mais informações sobre a proposta.
17: A Comissão de Trabalho da Câmara aprovou o projeto do deputado Raimundo, PT do Rio de Janeiro, que autoriza a participação de dirigentes sindicais nos conselhos de administração de empresas públicas ou de economia mista. Atualmente, a legislação proíbe a presença de sindicalistas nesses conselhos. Para Raimond, essa vedação não se justifica e é inconstitucional. Na opinião do deputado, impedir que um cidadão ocupe o cargo de representante eleito dos empregados em um conselho de administração de empresa estatal por ser dirigente sindical se choca com a liberdade associativa prevista na Constituição. Relator do texto, o deputado Bongás, do PT do Rio Grande do Sul, acrescenta que ninguém melhor que o dirigente sindical para defender os interesses dos trabalhadores nos conselhos das empresas públicas.
18: Quando a categoria precisa indicar alguém, o dirigente sindical pode também ser indicado. E eu quero dizer, até como ex-dirigente sindical, responsável de estudar com mais profundidade, dedicação de tempo, conhecimento das legislações, que ele pode exercer melhor esta representação da categoria nos interesses da estatal.
17: Como forma de evitar um possível conflito de interesses, o projeto prevê situações em que o dirigente sindical não deve participar das decisões do Conselho de Administração. A proposta veda a participação nas deliberações sobre assuntos que envolvam relações sindicais, remuneração, benefícios e vantagens, inclusive em matérias de previdência complementar e assistenciais. O projeto que autoriza a participação de dirigentes sindicais nos conselhos de administração de empresas públicas ainda será analisado pelas comissões de administração e de Constituição e Justiça. Da Rádio Câmara de Brasília, Maria Neves.
16: Silvia Cristina, do PP de Rondônia, cobra a votação da proposta de emenda à Constituição que garante a transposição de servidores dos ex-territórios para os quadros da União. A deputada critica o fato de a proposta estar parada na Câmara há mais de 2 anos.
15: Por isso, Silvia Cristina pede o apoio dos colegas para reunir as 22 assinaturas necessárias à inclusão da PEC na pauta da Comissão de Constituição e Justiça. Para a deputada, a medida representa justiça e reconhecimento aos trabalhadores dos ex-territórios.
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20: Economia.
16: Luiz Lima, do Novo do Rio de Janeiro, avalia que o poder de compra do salário mínimo diminuiu nos últimos anos. O deputado compara os preços entre o governo anterior e a atual gestão federal, afirmando que a quantidade de sacos de cimento comprados com um salário mínimo caiu de 69 para 45.
15: Luiz Lima lamenta o que classifica como empobrecimento das famílias brasileiras, devido também à alta no preço dos alimentos. O parlamentar acrescenta que o salário mínimo do Brasil está entre os mais baixos da América do Sul.
16: Jandira Fegali, do PCdoB do Rio de Janeiro, ressalta a necessidade de um projeto nacional de desenvolvimento focado na soberania econômica, tecnológica e ambiental, em contraposição a propostas de privatização e alinhamento geopolítico externo.
15: Jandira Fegali argumenta que o país deve usar suas riquezas estratégicas para gerar empregos e fortalecer a indústria. Ela defende um Brasil competitivo e sofisticado, alinhado a parceiros comerciais importantes.
20: Agricultura.
16: Afonso Ram, do PP, cobra uma solução para o endividamento dos agricultores atingidos pelas secas e enchentes no Rio Grande do Sul. Ele critica a medida provisória que cria linhas de crédito para renegociar dívidas rurais e afirma que nenhum produtor conseguiu acessar o benefício.
15: Afonso Ram defende mudanças na medida para garantir o refinanciamento aos produtores que atendam aos critérios estabelecidos. O deputado observa que mais de 180 mil agricultores gaúchos dependem da renegociação para retomar a produção.
20: Meio ambiente.
16: Célia Jacriabá, do PSOL de Minas Gerais, alerta que julgamentos de ações previstos no STF podem enfraquecer o licenciamento ambiental e facilitar a exploração mineral em territórios indígenas e quilombolas. Ela chama a atenção para os riscos à saúde das comunidades e para a biodiversidade.
15: Célia Jacriabá também cobra a votação na Câmara do projeto que criminaliza a misoginia. Para a deputada, adiar a análise da proposta significa deixar as mulheres mais vulneráveis à violência.
20: Previdência.
16: O projeto que reconhece o trabalho das mulheres no setor de pesca artesanal já está pronto para sua última votação na Câmara. A repórter Silvia Munhato conta quais as medidas propostas.
21: A Comissão de Defesa dos Direitos da Mulher da Câmara aprovou o projeto que reconhece formalmente as mulheres que atuam em todas as etapas da cadeia produtiva da pesca artesanal como trabalhadoras do setor. Na prática, o texto assegura a elas acesso a direitos sociais e previdenciários, como auxílio-doença, seguro-defeso e salário-maternidade. O projeto define como trabalhadoras da pesca as mulheres que exercem atividades de preparo de redes e embarcações, captura, cultivo e manejo de organismos aquáticos. Também estão incluídas as fases de beneficiamento, transporte, comercialização e até a gestão e produção de conhecimento ligadas à cultura pesqueira. A deputada Laura Carneiro, do PSD do Rio de Janeiro, autora do projeto, afirma que a proposta deixa de ver o trabalho dessas mulheres como um complemento do realizado por seus companheiros.
22: E, ao mesmo tempo, ela tem que estar disponibilizado a ela as linhas de crédito que são disponibilizadas aos pescadores artesanais e também, e muito importante, quando do defeso ela não recebe nada. Então imagina, ela é uma marisqueira, trabalha no marisco, mas ela não é considerada pescadora artesanal e ela não recebe nada.
21: A deputada Rogéria Santos, do Republicanos da Bahia, relatora do texto, diz que a cadeia produtiva da pesca depende diretamente do trabalho feminino, especialmente no beneficiamento do pescado, para agregar valor ao produto. A proposta, que reconhece o trabalho das mulheres na cadeia produtiva da pesca, ainda será analisada pela Comissão de Constituição e Justiça. Da Rádio Câmara de Brasília, Silvia Minhato.
15: Giovanni de Sá, do Republicanos de Santa Catarina, defende a revisão da das regras de aposentadoria especial para trabalhadores expostos a agentes nocivos. A proposta reduz exigências de idade criadas pela reforma da Previdência e prevê benefício de 100% da média das contribuições.
16: Relatora da matéria, Geovânia de Sá, pede urgência para votação no plenário. A deputada avalia que as regras da reforma da Previdência prejudicaram categorias submetidas a atividades insalubres, como mineiros, metalúrgicos e trabalhadores expostos a agentes químicos, físicos ou biológicos.
20: Desenvolvimento Regional.
15: Padre João, do PT de Minas Gerais, reclama do fechamento de agências do Banco Itaú em pequenos municípios da Zona da Mata. Ele defende que a instituição financeira, sindicatos, Ministério do Trabalho e órgãos de defesa do consumidor promovam debates sobre os impactos da medida.
16: Para exemplificar a insensibilidade do fechamento, Padre João cita Urucânia, cidade onde a maioria dos 4.500 clientes do banco tem dificuldades para usar serviços digitais. Ele destaca que servidores estaduais vão ter que buscar atendimento presencial em outros municípios.
20: Educação.
15: Na avaliação do IDEB, Índice de Desenvolvimento da Educação Básica, o município de Parnarama, no Maranhão, alcançou o primeiro lugar do estado na categoria Anos Finais da Rede Pública Municipal. Para Rubens Pereira Júnior, do PT, o resultado é fruto do esforço conjunto da Secretaria Municipal de Educação, do Corpo Docente e das famílias.
16: Segundo Rubens Pereira Júnior, a conquista reflete a convicção de que o desenvolvimento social e a construção de um futuro melhor só ocorrem quando a educação é entendida como pilar de transformação. Ele reforça o compromisso de apoiar o avanço dos indicadores da região.
20: Justiça.
15: Jorge Sola, do PT da Bahia, cobra investigações e a responsabilização de políticos da oposição sobre denúncias de um desvio bilionário de recursos do INSS e de contratos irregulares envolvendo o Banco Master e a gestora Reag Investimentos.
16: Para Jorge Sola, decisões de ministros do STF indicados na gestão anterior e a condução da CPI do INSS são exemplos de proteção a alguns investigados. Por outro lado, o parlamentar destaca a recuperação de mais de 2 bilhões de reais para os aposentados, promovida pelo atual governo.
15: Júnior Amaral, do PL de Minas Gerais, cita o escândalo envolvendo fraudes no INSS para reiterar críticas ao governo federal. O deputado questiona supostas relações entre pessoas ligadas à atual gestão e integrantes apontados como envolvidos no esquema.
16: Júnior Amaral também acusa parlamentares governistas de tentarem distorcer os fatos, afirmando que o eleitorado deve dar uma resposta nas urnas. O parlamentar afirma que é preciso responsabilizar os envolvidos nas fraudes e combater a corrupção no país.
20: Segurança Pública.
15: Luiz Couto, do PT da Paraíba, defende a aprovação do projeto que criminaliza a misoginia. Na visão do deputado, manifestações de ódio e discriminação contra as mulheres não podem ser confundidas com opinião ou liberdade de expressão.
16: Luiz Couto lembra que o projeto já foi aprovado pelo Senado e teve o regime de urgência aprovado na Câmara. O parlamentar acredita que a votação da proposta é um passo importante para reforçar a proteção às mulheres.
15: Para Fernanda Pessoa, do PSD do Ceará, a Lei Maria da Penha representa uma das principais conquistas brasileiras no enfrentamento à violência contra a mulher. Mas a deputada cobra mais avanços no que diz respeito à prevenção, proteção e punição a agressores e autores de feminicídios.
16: Fernanda Pessoa ressalta a trajetória de Maria da Penha, que transformou sua dor em luta em defesa das brasileiras. Ela também defende urgência na aprovação da lei que tipifica a misoginia, sustentando que o ódio e o desprezo contra as mulheres precisam ser enfrentados pelo Estado e pela sociedade.
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15: Tadeu Venere, do PT do Paraná, critica a tentativa de registro de candidaturas de agentes políticos declarados inelegíveis pela Justiça Eleitoral. O deputado cita ainda a ausência de candidatos em debates para cargos majoritários.
16: De acordo com Tadeu Venere, a Operação Lava Jato teria causado prejuízos ao Paraná e ao Brasil, com impacto sobre o mercado de trabalho. Para ele, envolvidos na ação buscam novos cargos públicos, apesar das restrições impostas pela Justiça.
15: João Carlos, do Republicanos, do Amazonas, anuncia seu retorno à Câmara de Vereadores de Manaus depois de ter atuado por 4 meses como deputado federal. Em sua avaliação, o conhecimento acumulado em Brasília servirá para conectar melhor as demandas locais ao debate nacional.
16: João Carlos observa que a atuação federal serviu para reafirmar a importância do Estado e da região amazônica para o restante do país, não apenas como paisagem distante. Ele ressalta ainda a relevância da atuação de vereadores no cotidiano das famílias e nas comunidades locais.
20: Ciência e tecnologia.
15: A Câmara aprovou a criação de um programa para promover a inclusão digital de idosos. A repórter Paula Bittar acompanhou a votação.
3: A Comissão de Constituição e Justiça da Câmara aprovou um projeto que cria o 60 Digital, o Programa Nacional de Oficinas Digitais para a Terceira Idade. O objetivo é promover a inclusão digital por meio de capacitação tecnológica gratuita. A proposta prevê parcerias com escolas, universidades, centros de convivência e outras instituições para as oficinas, que deverão abordar temas como usos de smartphones e aplicativos de comunicação, acesso a serviços bancários e públicos digitais, navegação segura na internet e prevenção a golpes digitais e uso das redes sociais de forma segura e produtiva. O relator na CCJ, deputado Júlio César Ribeiro, do Republicanos do Distrito Federal, ressaltou a importância da inclusão dessa faixa etária.
4: A tecnologia faz parte da nossa vida e precisa estar ao alcance de todos, inclusive da população idosa. A proposta, ela é simples, é ajudar os idosos a terem mais autonomia e segurança para o celular, acessar serviços, se comunicar e utilizar as ferramentas digitais no seu dia a dia. É inclusão, independência e mais qualidade de vida para quem tanto já contribuiu com o nosso país.
3: O projeto que cria o Programa Nacional de Oficinas Digitais para a Terceira Idade já pode seguir ao Senado. Da Rádio Câmara, de Brasília, Paula Bittar.
16: Merlong Solano, do PT do Piauí, pede que o Congresso regulamente as plataformas digitais para combater crimes praticados na internet. Para o deputado, as redes são usadas para disseminar discursos de ódio, desinformação, golpes financeiros e conteúdos prejudiciais às crianças.
15: Merlong Solano defende a suspensão da Discord no Brasil por considerar que a plataforma não oferece proteção adequada ao público infantil. O parlamentar também pede a votação de projeto que regulamentam as big techs e combatem a disseminação de notícias falsas.
20: Comissões.
16: Glauber Braga, do PSOL do Rio de Janeiro, critica a abertura de processo contra a deputada Érica Hilton, do PSOL de São Paulo, no Conselho de Ética. O parlamentar acusa o órgão da Câmara de agir de forma seletiva.
5: O Conselho sem ética tem que acabar. Tá virando praxe. Atacam, agridem e aí depois, quando a pessoa se defende, tocam o Conselho de Ética para cima para tentar calar vozes divergentes. Eu quero saber quando que o Conselho sem Ética vai avaliar algum caso de parlamentares envolvidos com orçamento secreto. Quando é que isso vai acontecer?
15: Glauber Braga também critica as chamadas emendas PIX, que permitem a transferência direta de recursos indicados por parlamentares para estados e municípios. Ele defende mais transparência na destinação do dinheiro público e afirma que a concentração de recursos pelo Congresso prejudica investimentos essenciais para o país.
16: Termina agora o Jornal Câmara dos Deputados, produzido pela Rádio Câmara, com trabalhos técnicos de Everson Urani e apresentação de José Carlos Andrade e Luciana Vieira. Uma boa noite para você.
15: Ótima noite. A Voz do Brasil volta amanhã.
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3: 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Montes Claros e cidades da região entram em alerta após dois casos confirmados de febre amarela que matou macacos. Claro dos Poções e São João do Pacuí receberam laudo positivo da presença do vírus. Motociclista morreu na BR-135, em Bocaiúva, no quilômetro 410, ao se chocar contra a carreta parada no acostamento. Foi na manhã de hoje. STF ordenou a suspensão e devolução de penduricalhos exorbitantes. Medida deve ser cumprida por 7 tribunais. Polícia Federal fez operação contra diplomas falsos em Montes Claros, Bocaiúva e na Bahia. Aspas para a polícia, para a notícia da Polícia Federal. Foram cumpridos 4 mandados de busca e apreensão, bem como deferidos judicialmente 2 mandados de prisão preventiva e 1 de prisão temporária em desfavor dos investigados. Fecha aspas. No Brasil, pela primeira vez, 3 carros elétricos estão simultaneamente entre os mais vendidos. Nos Estados Unidos, caça F-16 decolaram e voaram em direção ao avião que violou o espaço aéreo fechado onde Trump desembarcou do helicóptero presidencial Marignon. Foi ontem, terça-feira, ao anoitecer. Sobre outro episódio também envolvendo sua segurança presidencial, Trump explicou: "Faço o que eles mandam", disse enfaticamente. Sobre atender às instruções do Serviço Secreto dos Estados Unidos, ao embarcar em avião militar secundário após ameaça de ataque do Irã contra o Air Force One, a fortaleza voadora que transporta o Comando Estratégico Nuclear dos Estados Unidos. Agora o tempo e a temperatura. Montes Claros teve hoje tarde de 29 graus e deve ter de 31 graus nesta quinta. As mínimas seguirão em torno de 17 e 16 graus. Neste momento, nos estúdios da Rádio 98 FM, no Alto dos Morrinhos, a temperatura está em 22 graus, com tempo aberto, umidade relativa do ar em 58% e vento soprando a 10 km por hora. 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

0: Muito bem, pessoal, estamos chegando com ele, Felipe Kaléo. Olha só, falando de cultura nerd, sim, com Nerd Clube. Felipe, boa noite, rapaz.
1: Boa noite, meu amigo Fabiano. Fala, nerds, como é que vocês estão? Tô chegando com tudo aqui na Rádio 98 FM, vocês sabem, né? Todas segundas, terças e quartas, a partir das 22 horas, a gente tem o nosso Nerd Clube aqui trazendo o que é de melhor da cultura nerd pop, assim como fala na nossa trilha, viu? E hoje a gente tá recheado com muitas informações, viu? Vamos começando aí falando sobre aí esse movimento nerd, da cultura nerd aí com relação aos cinemas, filmes. Vamos falar o que que a gente tem de melhor aí pro segundo semestre, porque tem muito filme, viu? Tem aí super-herói, tem ficção científica, terror, fantasia, game, animação, grandes franquias prometem transformar um final do ano em uma verdadeira maratona geek, viu? E a pergunta que eu trago pra vocês é: qual deles tem o potencial pra ser o grande fenômeno do segundo semestre, viu? Ó, também vamos trazer aqui no giro aí sobre as notícias aí sobre quais filmes estão em cartaz nos cinemas aqui em Montes Claros. Então vocês fiquem ligados que a gente vai trazer, tem estreia pra essa semana, viu? Muita coisa legal vai estar nas telonas aqui do norte de Minas e nós vamos atualizar pra vocês isso. Tudo também no segundo bloco a gente vai falar sobre o giro do hype, o giro nerd sobre as notícias fresquinhas dessa quarta-feira, incluindo novidades sobre Harry Potter, Marvel, Netflix e muito mais. Então fique ligado porque o Nerd Clube tá só começando.
0: Pois é, Felipe Galéo, e começa assim com muita informação. Quer dizer então que esse segundo semestre ele será mais aquecido do que foi o primeiro, porque já tivemos aí nesse primeiro semestre, no finalzinho, né? Duas aí potências, vamos dizer assim. Outro dia a gente falava sobre o ranking dos filmes que já, né, estão bombando, ultrapassando a casa de $1 bilhão, diga-se de passagem. Sim. E aí o que esperar ainda, cara? Pressão sobre os que virão nesse segundo semestre?
1: Vou deixar aqui uma enquete pra galera. Qual filme ou série mais esperado por você nesse segundo semestre, viu? Se você pudesse escolher apenas um lançamento desses que eu vou trazer aqui pra você em 2026 pra assistir nesse segundo semestre, qual seria?
0: Quais são?
1: Opções. Para você aí, ó, Vingadores, Doutor Destino, Duna Parte 3, Stranger Things, que acho que vai ter um spin-off aí, viu? Jogos Vorazes, O Amanhecer na Colina, que é uma continuação aí daquela trilogia maravilhosa, né? Street Fighter, tem aí também Harry Potter, né? Que vai estar celebrando aí o seu aniversáriozinho de 25 anos. Resident Evil, ou se você tem alguma outra sugestão, manda pra gente aí no WhatsApp, viu? 38 98 00 9898, que eu quero ouvir vocês, eu quero sua participação, viu? Vou repetir aqui, ó: Vingadores Doutor Destino, que vem aí no final do ano, Duna Parte 3, Stranger Things, que é uma animação que possivelmente vai estar disponível na Netflix, Jogos Vorazes, Amanhecer na Colina, e Street Fighter, Harry Potter ou Resident Evil. Me dê aí seu comentário aqui e pode participar também através do nosso canal no YouTube, viu? Arroba Nerd Clube Rádio Oficial, onde a gente vai estar também com a nossa live. Já estamos ao vivo. Dá um tchauzinho aqui pra câmera pra vocês. O Fabiano também mandando um salve ali. Então participa com a gente que eu vou aguardar aqui sua mensagem, viu?
0: Amanhecer na Colina seria sobre o que esse filme? A sinopse
1: Jogos
0: dele?
1: Jogos Vorazes.
0: Ah, tá.
1: Jogos Vorazes.
0: Jogos Vorazes, Amanhecer na Colina?
1: Isso, é baseado em cima do quarto livro da franquia, né, que promete trazer aí um pouquinho antes do que foi a trilogia, né, vai aí contar com um dos outros primórdios, né, antes da gente conhecer.
0: Seria Catherine o Biguins Evans, que eles falam, não
1: é
0: isso?
1: É, o início. Né, o início ali. Então vamos ver como é que vai ser, mas vamos começando falando aqui, ó, os grandes lançamentos segundo semestre, né. Sim. O calendário de 2026 ainda reserva uma série de produções importantes. Sai, ó, sites especializados como Omelete Jovem Nerd trouxe pra gente aqui algumas sugestões, viu, que a gente andou pesquisando. Vingadores Doutor Destino, o grande evento da Marvel no fim do ano. Depois de anos construindo um multiverso, a Marvel prepara uma das maiores apostas de sua história. O filme promete reunir diferentes personagens e unir universos, né, e colocar Doutor Destino no centro da nova ameaça. Então a gente tem esse Vingadores Doutor Destino como a maior aposta desse segundo semestre, né, até porque a gente já trouxe já um pouquinho sobre ele aqui quando estávamos discutindo sobre Homem-Aranha, que vai trazer obviamente aí os grandes atores que fizeram parte do início dessa franquia de mais de 10 anos, né? Então Então, teremos aí a volta de Robert Downey Jr., dessa vez como vilão. Teremos aí agora como um vagante, né? Que na verdade ele não será o Capitão América. Ele já, inclusive, deu declarações recentemente falando que a Marvel até propôs pro nosso Steve Rogers, né? O antigo Capitão América, a fazer uma série sobre vagante, que é o personagem dele agora será tratado dessa forma, como ele não é mais o Capitão América. E teremos aí o trio, né? Homem de Ferro, né? Que agora será o Doutor Destino, o Capitão América e o Thor de volta aí unidos nessa produção junto com os irmãos Russo. Na segunda, e aí já temos já na segunda colocação aí
0: das Deixa produções. Eu só abrir um adendo aqui, com licença.
1: Sim?
0: Eu acho que a gente acabou ficando muito mal acostumado nesse universo, né, da Marvel, porque, rapaz, nós vivemos ali um período aí, como você mesmo falou, desde da chegada do Hulk, né, ali no início dos, no final, né, mais ou menos dos anos 2000, foi isso? Foi 2008, coisa assim?
1: Na verdade, esse já é 2008. Esse
0: 2008. É 2008. Foi o que deu início mesmo, foi com o Hulk, né?
1: O corte do diretor.
0: Isso, quando depois... o Homem de Ferro, quando ele chegou, né, já tinha sido lançado e tudo. Então, meio que a gente viveu uma sequência de muitos filmes bons da Marvel em sequência. Teve filmes que foram medianos, a gama foi muito boa. Boa, cara. E desde Ultimato pra cá, né? Endgame, isso mesmo?
1: Isso.
0: É, pra cá, a gente não teve essa sequência tão grande assim. Na verdade, a gente teve... Acho que a expectativa foi tão grande colocada lá atrás, que aí a galera sempre esperava algo mais. E talvez agora a expectativa seja muito maior ainda sobre esse próximo filme, inclusive.
1: Eu acho que, assim, o segredo maior agora é como o Homem-Aranha deixa esse Vingadores do Doomsday mais encorpado, né? Agora ele vem com uma proposta ainda mais com expectativa.
0: Aquece a turma, então?
1: Aquece.
0: O Homem-Aranha?
1: Aquece. Quando você tem uma produção que prepara uma outra, né? Ela já tem, já, digamos assim, aquela entrega de bastão no alto, né? Você entrega a audiência...
0: É estratégico, então, isso? Ou não? Porque, assim...
1: É sempre estratégico.
0: No caso desse filme mesmo, do final de ano, ele tá sendo anunciado, sendo preparado, o quê? Pelo menos uns 2 anos, talvez? Ou 2 anos e meio?
1: Isso, tem uns 3 anos.
0: Já
1: uns
0: 3 anos.
1: É, porque são duas produções filmadas simultaneamente. Eles estão filmando Vingadores Doomsday, né? O Doutor de e estão filmando também Guerras Secretas. Então, assim...
0: Ah, foi o mesmo processo lá do Ultimato, né?
1: Foi mais ou menos, até que Ultimato não, mas foi mais ou menos igual Superman 1 e 2 de 1978. Eles foram filmados também simultaneamente. O primeiro
0: Naquela época já se pensou nisso?
1: Já tinha já essa ideia. Então, os irmãos Russo decidiram fazer nesse formato, porque eles já estão pensando no final dessa saga, né? E estão pensando já em começar uma nova vertente, com um novo Capitão América, com principalmente o primeiro passo do que eles estão pensando é trazer os X-Men, né? Por isso que já tem a introdução deles aí no filme do Homem-Aranha, mas já vem muito antes, lá em Eternos, né? Eternos já traz a primeira era dos X-Men ali, e aí vem continuando com Deadpool e Wolverine, vem essas inserções. Então, eles estão preparando esses dois filmes simultaneamente, né? A gente vai ter o primeiro ato agora com Vingadores Doomsday, né? Que pra nós é Vingadores Doutor Destino, mas numa tradução literal é Dia do Juízo Final.
0: Sim.
1: E teremos aí Vingadores Guerras Secretas no ano consequente.
0: Deixa eu finalizar aqui então pra passar pro próximo filme. Cara, Sim. O que mais me impressiona é como esses caras amarram os filmes, uma cena com a outra, uma entrega realmente de um filme. Tudo tem que casar muito bem, fica bem claro, inclusive naquele filme lá do Homem-Formiga,
1: Sim.
0: que quando ele volta, inclusive, né? O pessoal já tinha desaparecido ali naquele filme, não é mesmo?
1: Isso. Ele, na verdade, ele vai só reaparecer em Vingadores Ultimato, né? Que aí ele aparece dentro da van, né? Dentro do estacionamento vazio. Na verdade, assim, existe o efeito positivo e o efeito negativo, né? O efeito positivo, que o pessoal que conseguiu acompanhar essa saga aí da Marvel, desde lá, como você falou, do Hulk, tem a ciência do que é esse universo, né? Você não precisa estar reassistindo nada, você tem ali a memória mais fresca dessas produções. O problema é que é um público mais jovem que não conseguiu acompanhar isso.
0: Ah, que ainda era criança naquela época, não tinha essa noção. Talvez tenha que voltar lá atrás e assistir
1: porque são
0: todos,
1: muitas
0: né?
1: produções, muitas vezes a pessoa nem assistiu, né? Muitas vezes a pessoa não assistiu WandaVision, que é uma série série do Disney Plus,
0: que faz também parte amarra
1: desse,
0: isso aí.
1: Faz parte desse universo. Muitas vezes a pessoa não assistiu um dos filmes do Doutor Estranho, que também faz parte desse universo. Não assistiu Falcão ou Soldado Invernal, que também faz parte desse universo.
0: São séries.
1: Que são séries. Essa já é uma série, né? Falcão ou Soldado Invernal. Então, assim, em algum momento ali do destino ali, você deixou de assistir alguma produção e que, de certa forma, você não assistindo, lógico, pode até não fazer tanta diferença, mas quando você entende a referência, fica muito melhor você
0: Felipe
1: compreender.
0: Felipe Kaléo, já assistiu todos?
1: Assisti todos.
0: As séries?
1: Eu acho que não tem nenhum filme de herói que eu não assisti ainda.
0: Misericórdia. Aí eu lembro daquele filme também, do Deadpool, em que ele chega e apaga esses erros aí,
1: justamente.
0: Cara. Ele coloca tudo numa linha, então, na sequência ali,
1: ele,
0: né?
1: Ele volta lá em Blade, que ele fez, justamente, ele fez ali uma pontinha, ele volta lá também numa cena pós-crédito em que ele faz o início do Deadpool, que talvez ele nem seria o Deadpool, e é onde ele é um Deadpool, assim, ainda meio que deformado e não formado, assim, uhum. Cara, ele tá sem boca ainda.
0: Lembro disso, tá costurado, né?
1: Tá sem boca mesmo, tá assim. Tipo como se tivesse feito uma plástica, né? Então, assim, esse universo ele é muito, muito aberto, então, depois até mesmo da aquisição da Marvel pela Fox. Então, existe muitas produções que, assim, se todo mundo for assistir, se começar agora, não consegue terminar, acho que, antes de assistir Vingadores Doomsday. É muita produção, é muita coisa pra ver.
0: Então, bora pra frente, próximo filme.
1: Justamente, vamos falar aqui sobre, a gente falou sobre produções de filme voltado pra livro, temos aí Duna Parte 3.
0: Uhum.
1: É um dos filmes que eu, assim, tenho uma expectativa muito legal, porque ele é uma pegada, é da cultura nerd, né? E ele tem uma pegada bem, bem cult. O Denis Villeneuve retorna para concluir sua trilogia inspirada na obra de Frank Herbert. A expectativa é enorme, porque o filme deve avançar a história de Paul Atreides e mostrar as consequências de suas decisões políticas e religiosas. Olha, esse filme aqui estreia em 17 de dezembro também de 2026. A galera tá até brincando que vai ser meio que numa pegada Barbieheim. Porque, pra quem não lembra, Barbie e Oppenheimer, eles estrearam juntos e foi logo após a pandemia e transformou num evento muito, assim, diferentão, né? Porque eram duas produções que...
0: Diferentes?
1: Muito diferentes, né? Barbie faz parte bem mais do universo mais infantil, vamos dizer, uhum, assim. E Oppenheimer é um filme bem cult, né? Então é bem diferente. E aí a gente tem dois filmes que vão se confrontar dentro dos cinemas. Um é justamente Vingadores Doomsday, como a gente falou, que estreia também 17 de dezembro. E a gente tem justamente Duna na mesma data para estrear.
0: Misericórdia.
1: Então, são duas produções, obviamente, como eu falei. O Duna ele tem uma pegada mais cult, porque é uma história mais densa, é uma história que trabalha questões políticas, é um pouco de misticismo, então é bem diferentão, assim. E ele tá na sua parte 3. Quem não assistiu as duas últimas partes, assista.
0: Tá, esse filme faz referência ao Duna de 1984, não?
1: Isso, baseado no livro, baseado na obra. São cinco livros. Na verdade, os três primeiros são escritos, uhum, pelo autor original, os outros dois são pela franquia aí.
0: Eu te pergunto porque em 1984, quando esse filme foi lançado, há 42, sim, anos atrás, não teve trilogia, né? Mas hoje as produções hoje são muito mais amplas, eles aproveitam exatamente porque, tipo assim, desperta essa curiosidade, né? Quando você faz parte 1, parte 2, parte 3, né? Exatamente, comercialmente interessante.
1: Falando não só comercialmente, mas falando de Duna de uma forma mais abrangente, porque são livros, são calhamaços, né? São livrões bem grandes, bem...
0: Carece explicação mais detalhada.
1: Eu acho que, pra quem não leu, eu confesso que, assim, eu dei umas apiadas sobre a história. Existem muitas coisas ali dentro do filme que não são explicadas, e você tendo essa oportunidade de você ler o livro, ou ao menos pesquisar, você vai conseguir entender melhor sobre o que se trata algumas partes científicas de Duna. Eu acho que a primeira versão, não tô criticando a primeira versão, né, porque a gente tinha baixos recursos e obviamente o investimento era outro, e hoje em dia a gente tem um recurso melhor, né, a questão de efeitos visuais, sim, efeitos técnicos, consegue trazer uma concepção melhor dessas produções. E Duna, esse agora, eu consigo, assim, ver que ele tem uma ideia mais esclarecedora, você consegue entender melhor um pouco essa história. Uhum. E o interessante é que a parte 1 e 2, ela conta, a 1 conta a primeira parte do livro 1, e a segunda parte conta a segunda parte do livro 1. E essa já conta o terceiro livro. Então, possivelmente, como são 5, eu acho que a gente deve ter mais uns... Vai colocar lá uns 5 filmes de Duna.
0: Bom, você acredita que hoje em dia, né? Antigamente os filmes eles eram mais fidedignos, né? Sim. As obras, principalmente esses filmes que remetem a histórias, a livros, por sinal. Sim. Então, assim, e eram filmes que tinham um tempo menor até de duração. Tô tentando lembrar aqui, acho que o filme mais longo no passado talvez tenha sido Ben-Hur. Né,
1: que é bem mais antigo, sim.
0: É, mais
1: bem
0: antigo. Russo, é. Mas então hoje, por exemplo, 80, carece, né? Como a gente já falou, de uma amplitude maior aí de filmes para estar explicando.
1: Sim.
0: Hoje se usa muito a tal da liberdade criativa, liberdade poética, inclusive exploração, novas versões, como foi o caso, inclusive, agora de Odisseia, por exemplo, que é uma nova versão, a versão desse diretor, né, o Nolan, se não me engano, é isso mesmo? Sim. Então, antigamente era mais fidedigno e hoje se usa mesmo mais essa liberdade. Verdade?
1: Eu acho que assim, existia um senso mais crítico daqueles que iam assistir as produções. Hoje em dia existem especialistas em filmes de herói, né? Então, assim, é uma ramificação muito grande hoje, né? Então, quando você tem a oportunidade de trazer uma releitura para dentro dos cinemas, eu falo em termos de tudo. Um exemplo, você pode trazer uma produção voltada para jogos. Se você não trazer algo diferente, você não consegue atrair esse público.
0: Ah, ficar na mesmice, então.
1: Se
0: não...
1: você fazer um Ctrl-C, Ctrl-V na preguiça, a galera não vai. Entendeu? Então, assim, a Marvel sofreu disso, porque existia a tal fórmula Marvel. E essa fórmula Marvel, ela se transformou numa coisa muito cansativa pro público. O público já começou a ter uma certa crítica sobre isso, e a Marvel, justamente, nesse momento é que ela se perde, porque ela começa a entender que ela tem que trazer um senso de pertencimento para ramificações. Representatividade, um exemplo. Shang-Chi representava já o pessoal asiático, em Eternos, eu sempre gosto de usar esses exemplos. Então, o que que acontece? Ela começou a sair da sua fórmula para tentar agregar para dentro do seu conteúdo. Então não adianta você vai lá e fala assim, poxa, vou trazer Ben-Hur de novo. Mas se você trazer um Ctrl-C, Ctrl-V, não adianta de nada.
0: Sim.
1: Mel Gibson mesmo tá fazendo A Paixão de Cristo, né? Fez. E tá trazendo uma continuação. E eu acho que, assim, de certa forma deu certo. Porque ele traz uma polêmica, ele traz a sua versão, ele traz o seu olhar sobre certas passagens bíblicas. Gera polêmica? Gera, mas é uma coisa interpretativa. A Bíblia tem traços ali dentro da sua escritura que é você que vai interpretar. Então, Mel Gibson trouxe o seu olhar sobre aquele momento ali, né, da passagem de Cristo, e gerou uma polêmica. Mas isso é o que que é? É o cara trazer não só um Ctrl-C, Ctrl-V do que já fizeram dessa produção de A Paixão de Cristo. Então, eu tô usando um exemplo, né, de produção aí pra vocês verem que não necessariamente você tem que copiar uma história diretamente dos quadrinhos pras telas.
0: Já que você tocou na questão do filme A Paixão de Cristo, por exemplo, todos os demais filmes, né, e ainda mais quando você vai lidar com escritura, com a Bíblia inclusive, porque tem aquela questão de não aumentar nenhum tio, mas essa questão de não aumentar nenhum tio na palavra, tá muito ligada à questão de mudar o sentido, porque você prega, você leva a palavra, o conhecimento, divino, e quando você usa isso, principalmente benefício próprio, mudando o sentido, trazendo para si, são os falsos profetas de hoje em dia, não é mesmo?
1: Sim.
0: Na verdade, aí você tá aumentando o tio ou um ponto. Em se tratando do filme de Mel Gibson, acho que foi o que desafiou isso, que até então a gente via os filmes que retratavam a paixão de Cristo serem a mesmice.
1: Sim.
0: Vinham do mesmo jeito. E de lá pra cá, por exemplo, não teve outra. A gente tá falando de um filme que foi produzido há pelo menos o quê? 25 anos?
1: Isso.
0: A Paixão de Cristo, se não me engano, acho que é de 2002 ou algo assim. Não sei. Ou 2004, tá ali.
1: Acho que ele tá até mais próximo.
0: Mas quando você pega filmes, por exemplo, como Drácula, por exemplo, o número de versões que teve de Drácula e sempre também muito parecido. Você pega, por exemplo, o filme Vento dos Morros Uivantes, por exemplo. Teve muita versão desse filme, tem até música dele, inclusive, mas tudo a mesma coisa. Só um deles é que trouxe artistas negros no papel e que mudou um pouquinho. Mas, sim, no geral, eu entendi o que você quer dizer. Que quando se traz essas versões, ele se torna mais único. Ele se torna mais memorável.
1: Sim, e também você, na verdade, assim, para algumas produções, um exemplo, quando você traz o filme de Superman do ano passado, ele não foi tão bem nas bilheterias porque ele só foi mais um filme de herói, entendeu? Ele não traz um acréscimo a mais, ele não traz uma experiência pra dentro da cronologia Superman, tipo assim, esse 2 agora, vamos dar um exemplo, esse que vai vir o ano que vem, 2027, eu aposto que será um filme, nem que for um pouco polêmico, porque ele vai trazer o Brainiac. Brainiac é um vilão que nunca foi abordado em live action, ele sempre foi abordado em animação. Uhum. A gente vai ter, inclusive, essa semana eu falei no Nerd Sem Filtro, depois vocês entram lá no meu canal no YouTube, Nerd Sem Filtro, e pode estar vendo, porque eu falei justamente que já foi confirmado pelo Insider que o Brainiac terá a sala dele com as cidades que ele engarrafou.
0: É mesmo?
1: Então assim, vai ser um momento icônico, sem dúvida nenhuma, se isso for confirmado por James Gunn e o Peter Safran essa semana deu uma declaração muito interessante, acredito que ele deva fazer isso mesmo, diz que o homem tá trabalhando 18 horas por dia para fazer o filme de Superman. Então assim, ele vai trazer essa experiência do Brainiac, e isso nunca foi abordado para dentro das live actions, e vai ser interessante. Tem uma série que foge muito...
0: É o Brainiac, que ele parece um pouco Lex, né?
1: Ele parece um pouco Lex, ele tem um triângulo na testa. Então, assim, uma série que agregou muito pra história do Superman, e ela é pouco falada, porque ela não chegou a ser uma série, assim, mega oficial da Warner Bros., é Krypton. Vale a pena assistir Krypton, uhum, que inclusive o ator de Lanterna Verde que vai estar aí, que é o Aaron, né? Que vai estar estreando agora em agosto, os Lanternas, ele tá nessa produção, é o primeiro passo dele na DC Comics, e ele faz ali um dos generais ali, subordinado a Zod. Então, essa série Krypton, ela traz uma experiência pra quem gosta do universo Superman. Então, é o que eu falo, você não pode só simplesmente ficar copiando, sempre, uhum, trazendo a mesma coisa, você tem que trazer uma nova experiência pra aquela pessoa que vai assistir. Quer ver um outro exemplo disso?
0: Sim.
1: Tem também uma produção, eu gosto muito dessa, que é Injustice. Injustice é a primeira história de jogo que se transformou em quadrinho. Então, ela é da DC Comics, né? Conta ali a história em que o Coringa mata a Lois Lane. Então, e aí o Superman transforma a Terra em um regime, né? Ele se transforma basicamente em um ditador. E aí o Batman se transforma ali junto com os demais heróis na resistência.
0: Isso é o filme ou a revista? O quadrinho?
1: Isso é o jogo que se transformou em quadrinho.
0: Porque eu me lembro de algo assim, mas se não me engano, ele tá na Rússia, não é esse filme?
1: Esse já é outro, esse é muito bom, que talvez o James Gunn vai usar um pedaço dele.
0: É uma outra versão, inclusive, do Superman, né?
1: Esse daí chama Entre a Foice e o Martelo. É uma maravilha de assistir, e inclusive talvez o James Gunn utilize, eu falei isso também no Nerd Sem Filtro essa semana,
0: cara,
1: que o Superman, na verdade, ele, em vez de cair nos Estados Unidos, ele cai na Rússia, e aí quem cria ele é o Stalin. E o Stalin, obviamente, cria ele num regime
0: comunista.
1: Justamente, socialista.
0: Socialista, perdão.
1: Totalmente socialista. E aí ele tem uma visão diferente do mundo. O interessante é que quando se encaminha pro fim da história, o Superman vai enfrentar justamente o Brainiac. E ele usa...
0: Esse Superman também?
1: Esse Superman, que é criado no regime do Stalin. E quem ajuda ele é o Lex Luthor. É muito legal isso, que talvez seja assim, poderíamos ter uma adaptação disso nesse Superman que vem aí, Superman O Homem do Amanhã, que é a produção de 2027. Então, assim, e aí esse quadrinho se transformou em animação. Esse é maravilhoso, muito bom, assim, pra quem leu o quadrinho e pra quem assistiu a animação, se sente representado. Inclusive tem a Mulher Maravilha nele, ela, enfim, mostra a fraqueza dela, é muito legal, é uma animação maravilhosa, recomendo. E aí, como eu tava dizendo, Injustice é uma esses exemplos, que você tem ali as duas produções, você joga o game né? E aí você lê o quadrinho, você fala, uou, tive a imersão, foi um complemento. Mas quando eles fizeram a animação, se eu não me falha a memória, em 2024, é uma coisa horrível. Primeiro, o produto de animação é ruim, né? A estética da animação não é legal. E também a forma com que eles abordam, eles não trazem nada de novo, não trazem uma experiência. Então, assim, é a mesma coisa, eles só copiaram e colaram e ainda ficou muito ruim. Então, é uma produção em que eu falo pra vocês, não assistam, entendeu? Injustice, mas tenha a experiência de jogar o jogo, a versão 1 e o 2, que é excelente, vai sair o 3, se eu não me engano, em 2028. E tem a oportunidade de ler o quadrinho, que também é maravilhoso, uma saga sensacional. Bom, continuando aqui, que a gente abriu um leque muito legal aqui pra gente
0: falar. Bacana, né? Rendeu.
1: É, rendeu demais. Vamos falar sobre Jogos Vorazes antes da gente entrar no intervalo. Jogos Vorazes, Amanhecer da Colheita é um dos filmes muito esperados, viu, dessa franquia, que retorna às telonas com uma nova história ambientada décadas antes da saga de Katniss Everdeen, e a produção volta a explorar Panem, os jogos e a origem de acontecimentos que ajudaram a moldar aquele universo, viu? Estreia também 19 de novembro de 2026. É o final de ano, galera. Preparem o bolso, viu? Porque o negócio vai, assim, esquentar nos cinemas. É, e, como eu disse, esse jogo participa aí deste universo. Esse jogo não, esse filme participa do universo, né? De Jogos Vorazes, né? É a continuação justamente daquela trilogia que foi livro, trilogia, que foi filme, trilogia, e que agora virou a quadra trilogia, né, com Amanhecer na Colheita. Houve muitas polêmicas com relação a esse livro, né, a pessoal falou, ó, tá querendo render, muita gente gostou. Então, assim, existe um debate intenso na internet. A minha expectativa, eu nunca gosto de falar assim, eu acho que não vai dar certo, eu sempre jogo pra cima o hype, porque essas produções de cultura nerd é sempre legal, é sempre bom ter elas nas telonas. E contar a origem, eu acho que é sempre interessante, porque é, tem essa pegada até um pouquinho meio Star Wars, né? Star Wars sempre começou assim, de trás pra frente. Então eu acredito que contar aí essa história do Amanhecer na Colheita de Jogos Vorazes, a gente vai entender muito mais sobre essa Panem, que conta um pouco essa política, né? Como ela é feita aí nesse universo, uhum, né? De Katniss Everdeen. Eu tô com expectativa boa, acredito que Jogos Vorazes. E é mais um filme, por incrível que pareça. A gente falou de Duna, produzido baseado em cima de livro, né? E falamos agora sobre mais um baseado em cima de livro, que é aí Jogos Vorazes, Amanhecer na Colheita.
0: Rapaz, a gente fala então desses, dessas voltas lá no passado, desses biguinhos assim do início e tudo, mas me parece que com exceção, por exemplo, de Superman, que já mostra o início ali, né? Quando a terra dele é destruída.
1: Sim.
0: Ele bem pequenininho. É, os demais filmes, quase todos, né? Principalmente super-heróis, eles já mostram já o herói em formação, com exceção do Superman, por exemplo. Qual outro foi mostrado o início?
1: O início
0: de eu cara, acho, eu falo de cara.
1: Sim. É, eu acho que Homem-Aranha ele mostra no início também, né? Os 2002. É, temos também aí. É, Homem-Formiga também mostra no início, né? O primeiro filme. Temos também Capitão América, o Soldado Invernal também. Capitão América, o primeiro Vingador.
0: Primeiro Vingador.
1: Mostra também, né? Esse início do Capitão América, ele ali. É, antes de ser o grande soldado, né? E deixa eu ver aqui, o Homem de Ferro não mostra, já mostra ele já na evolução dele adulto, né? É, tem o segundo Homem-Aranha também, com o Andrew Garfield, que mostra, no segundo filme, mostra ele criança, né? Uhum. E mostra essa evolução dele, nos dois filmes, mostra a evolução dele de Homem-Aranha, de criança para Homem-Aranha. Tá,
0: mas, na sua opinião, isso é estratégico também, porque desperta uma curiosidade maior no público? Como é que começou, de onde veio, por exemplo? Porque a vastidão por trás da criação do artista é muito grande.
1: Eu acho que também é uma forma de você conseguir explicar melhor a ideia do herói. Entendeu? Quando você pega o Coringa, um exemplo, esse filme que teve o Joker, né? Você fica sempre na curiosidade, como é que foi formado o Joker?
0: Sim.
1: Como é que ele surgiu? De onde é que ele veio? Sempre teve essa ideia de conhecer mais sobre o Coringa. Então você tem ali a narrativa desse vilão, né? É, então eu acho que essa ideia não é só uma questão mercadológica, né? Obviamente, mas é uma forma de você também trazer uma fidelidade pro público.
0: Mas você já notou, inclusive, que quando você vai explicar a origem, pode prestar atenção, inclusive, nesses vilões. Qual é o caso, como é o caso do Coringa, Duas Caras, por exemplo.
1: Sim.
0: Do Pinguim, né? Repare bem que parece que traz um olhar mais humano sobre eles. Porque todo mundo teve o início, o próprio Thanos também. O Thanos não começou mal. Quase todos eles eram crianças, eram bebês quando foram criados. Então, se deduz que quando é bebê, tem a inocência. E aí, ao longo do caminho, você vai se perdendo, aí você vira um vilão. Então, nesse caso, parece que quando você começa a explicar Sim. a origem desses vilões, parece que você humaniza, você traz um olhar mais humano, parece.
1: É, que você tem, no caso ali, a justificativa pra ele ser um ser do mal, né? Eu usei o termo dos vilões aí, mas igual você falou, Superman 1978, é muito interessante que o início dele ali, bem o iniciozinho, a primeira imagem, são os quadrinhos, né? Os quadrinhos folheando, uhum. e aí é como se a gente adentrasse pra dentro do quadrinho e contasse a história do Superman, né? Mostra Krypton sendo ali... um pouquinho, né, antes, né, uhum. dela ser destruída, você tem ali o Conselho, né, você tem o Jor-El, Superman também, Man of Steel, também conta o início, né, apesar dele não ser tão, assim, linear, né, ele faz um remember sempre dentro do filme, você sempre volta.
0: Os flashes.
1: São os flashes, você sempre volta, né, na história, mas ali também conta a história do Superman, você conhece Jor-El, você conhece Zod, você conhece o Conselho de Krypton, você conhece toda a parte sci-fi dentro do filme, né, que é a ficção científica. E já sobre os vilões, essa ideia de você ter uma narrativa de vilão, você ter, no caso, a versão do vilão, foi mais por ideia da Marvel. Antigamente a gente não tinha isso, né? Você pegar o Batman de 1980, né, ali da década de 80, você tem eles já mal mesmo, né? O Pinguim é mal, o Coringa é mal, então ele é mal por isso é mal, né? Não tem uma justificativa. Mas se você pega já o Loki, né, que é o primeiro vilão dos Vingadores, entre aspas, né? Você tem ele ali, você tem uma justificativa, né? Ele era meio que um rejeitado pela família do Thor, né? Ele é meio que adotado, mas ele não tinha um destaque. Destaque mesmo era o Deus do Trovão. Então aí você tem a continuação com outros vilões, como Thanos, né? E assim por diante. Acho que o único, assim, que poderia ter tido uma vertente mais cruel, vou dizer assim, era o Kang. Não deu certo por bastidores do ator, né? O ator acabou cometendo alguns crimes e aí acabou saindo fora das produções da Marvel. E, enfim, então, assim, a gente tinha essa vertente com o Kang, mas acabou que não deu muito certo e a Marvel voltou pro ponto X, né, que é ainda manter meio que os seus vilões com as suas justificativas. E eu acredito que a gente ainda vai ver aquela história do Thanos,
0: Sim.
1: dele ter falado assim, ó, eu eliminei parte da humanidade porque eu quero transformar vocês em fortes. Por quê? Não existe um porquê. Não ficou justificado esse porquê dentro desses 10 anos aí, dentro de mais de 10 anos, né? Talvez a gente deva ver agora em Vingadores Doomsday e Guerras Secretas. Porque a gente vai ter Thanos aí. Tá, ele vai reaparecer.
0: Por que ele queria eliminar? Ele fala, ó. Que ele, na verdade, pelo que eu percebi, logo de cara,
1: Sim.
0: ele diz que a falta de recursos e tudo, entendeu?
1: Não.
0: Que em função disso, que ele iria eliminar metade.
1: Mas quando ele conversa com a Gamora sobre isso, não fica muito bem nítido essa questão. Ele fala que existe outros seres mais fortes que ele ainda no universo. Então, assim...
0: Pode ser por isso também.
1: A questão é que existe o Galactus, que em todas as terras só existe um Galactus. Entendeu? Então, existe um jogo mental que vai acontecer. Não é um spoiler, viu, gente? É uma teoria. Possivelmente, a gente vai ter os dois controladores de universo. O nosso Doomsday, né? Uhum. Que é o Dr. Doom. E também o Galactus. Esse vai ser a questão das incursões. Eles dois vão promover as incursões e vão colocar heróis contra heróis. Isso a gente vai ver tanto agora em Vingadores aí, Doomsday, quanto também em Guerras Secretas. Guerras Secretas, basicamente, a gente vai ver literalmente os heróis. Vale ressaltar que tem a cena pós-crédito de Homem-Aranha que mostra o Homem-Aranha. Mostra o Homem-Aranha, não, mostra tipo um GPS, né? Que rastreia o Homem-Aranha indo pra fora da Terra. Então, o que a gente tem em Guerras Secretas? É o Homem-Aranha indo para fora do universo, indo pro espaço, né? Indo pro espaço. E lá no espaço, o que ele adquire? A roupa preta, que depois se transforma no Venom, né? Então a gente pode ter essa inserção. E esse combate, nesse momento, é herói contra herói. Não é...
0: Tipo Guerra Civil?
1: tipo guerra civil. Acontece em guerras secretas. Então a gente vai ver outra vez esses combates de heróis, mas guerra, em guerra civil, nos quadrinhos, é muito maior do que aquilo que a gente viu nos cinemas. Só que em guerras secretas é muito, muito maior. Aliás, todos os dois são muito grandes, mas os dois
0: tudo nos quadrinhos é maior.
1: É muito grande, mas eu, com certeza. E dessa vez nas telonas, eu acredito que com a Marvel, com quase todos os heróis aí no seu bojo, possivelmente ela vai trazer aí esse combate muito maior.
0: Bora.
1: Vamos agora falar sobre Street Fighter. Street Fighter é uma das maiores franquias dos videogames e ganhou uma nova adaptação cinematográfica. O desafio será enorme: transformar personagens conhecidos mundialmente como Ryu, Ken, Chun-Li e outros lutadores em uma história que funciona para fãs. E para quem não conhece os games, o filme está entre os mais destacados desse ano de 2026, viu? Ó, eu vi o trailer, a gente até comentou aqui na segunda-feira com o nosso especialista em cinema, professor Pete Rocha Neto, que é de fato formado em cinema, e a gente falou em off que é um filme que vai misturar um pouco essa questão da década em que o jogo foi lançado, né? Ali em meados de 80, 90, né? E é um pouco também da tecnologia que temos hoje. E tá bem assim com cara de trash, viu? Eu não tô com expectativa pra esse filme, não. Então, assim, eu espero que me surpreenda,
0: né? Função dos atores?
1: Na verdade, sobre a estética do filme, como o trailer tá sendo apresentado, entendeu? Não tem, assim... Ao contrário de Mortal Kombat, que a gente via que ia ter uma pegada bem interessante, esse filme tá bem com cara do que foi esse ano aí, He-Man. Sabe, uma coisa bem assim, bem galhofa. Eu tô na torcida que dê certo, sabe, assim, mas a minha expectativa é baixa, já vou avisando pra vocês. É um dos filmes que talvez eu não tenha expectativa muito grande com relação a ele, que estreia ainda esse ano de 2026. Vamos passando agora pra Resident Evil, já que a gente tá no tema jogos. Outra franquia de games que retorna aos cinemas, viu? A nova produção parece entre os filmes mais aguardados de 2026. Olha, Resident Evil vem com a nova proposta. Esse sim, eu acho que vai correr por fora. Eu vi algumas imagens, eu gostei do que eu vi, e ao contrário do que já tinha sido apresentado, né, eu acho que Resident Evil pode ser uma produção mais fidedigna do que foi as produções de Resident do que tivemos nos cinemas aí nas últimas décadas. Por mais que a atriz mandou bem na ação, né, o filme inclusive teve várias continuações, foi até o 6, se eu não me engano, foi até nos anos ali de 2018, Resident Evil tem a oportunidade de corrigir o que foi a saga dentro do cinema. Porque a gente teve, na verdade, é o que eu falo, por que que esse filme teve seis produções, Felipe, e foi bem diferente do que foi os jogos? Porque trouxe uma nova experiência. É o que eu trouxe aqui desde o início da nossa conversa. É uma nova experiência, um novo formato, entendeu? Então, assim, a galera comprou a ideia, a atriz é excelente, é aquela que fez Quinto Elemento, fez dentro de outras produções. Então, assim, eu acredito que pode ser uma grande assim, surpresa para esse ano. E trazer mais fidelidade do que é o jogo. Então, eu tô aguardando que seja uma grande novidade aí para esse ano de 2026. Vamos pro intervalinho, na volta a gente vai trazer aqui para vocês o giro de notícias nerds, viu? Então vamos trazer aqui mais novidades além do que a gente falou aqui com relação a esses lançamentos pro streaming. E se você tem algum aí, que talvez aqui não esteja na minha lista, de lançamento para esse segundo semestre aí, pode mandar aqui pra gente, viu? No 38 98 00 98 98, participando com a gente no WhatsApp, que ó, vem participar com a gente, que a gente gosta, viu, de interação, beleza?
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2: 10h48. 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
4: 10h51. 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
5: Fala, nerds, voltamos agora com o nosso Nerd Clube, viu? E agora nós vamos falar sobre notícia. Aqui nos bastidores a gente tava contando mais ou menos quantas produções vocês têm que assistir antes de Vingadores, Vingadores Doomsday. São em torno de mais ou menos 25 produções, viu? Então aí eu tô falando dentre filmes e séries, viu, gente? São filmes e séries lá de 2008, vou até contar até 2019. Então, de Vingadores até... De Vingadores... Vingadores não. De Hulk até Vingadores Ultimato. São mais ou menos aí 25 produções. Então, corram, acelerem se vocês querem conhecer todo o universo. Isso eu tô falando só produzido pela Marvel, viu? Porque, tipo assim, se for abranger o leque, a gente tem Demolidor, que foi produzido pela Netflix. Tem Justiceiro, que foi produzido pela Netflix. Punho de Ferro. Luke Cage. Esses eu não contei. Esses eu não contei, tem mais produções ainda, tem mais.
6: E She-Hulk entra nessa história também, nessa conta aí?
5: Entra não. Essas produções que foram fora do assim, produzidas após a saída dos irmãos Russo, vocês podem ficar tranquilos. Todas elas estão fora do universo Marvel, acredito eu. Acredito eu que ele não vai trazer nada, ao menos em Vingadores Doomsday não, viu? Mas talvez em Guerras Secretas, pra, tipo assim, pôr um ponto final na história de todo mundo. Meio que assim, a última incursão, né? O ultimato, né? Não o ultimato. Na verdade, o dia do juízo final. Vingadores aí, Doomsday, tá se tratando como o dia do juízo final. E Guerras Secretas, de fato, vai ser o juízo final. Então, se vai acontecer alguma coisa com relação a She-Hulk, a... vamos lá... a Capitã Marvel, essas produções que foram produzidas após a saída dos irmãos Russo, talvez seja lá em Guerras Secretas em 2028. Então fiquem tranquilos, até 2028 não precisa assistir elas não. Mas aí, se você quer conhecer mais, né, inclusive, é bom vocês assistir lá, vamos colocar aqui Elektra, vamos colocar aqui também aí Quarteto Fantástico, o de 2005. Pode colocar todas as produções aí no bolso que vai, que aparece também, viu? Então vai ter incursões de... Ah, X-Men, viu? Os X-Men de 2000, certeza. Assistam todos, são três X-Men, viu? Assistam todos. X-Men 1, 2 e também o Dia do Juízo Final, que vale a pena vocês... Vale a pena sim, né? Pra vocês completar tudo, entender todas as referências que vão estar dentro aí desse universo Marvel em Vingadores Doomsday. Vamos falar agora sobre Harry Potter, viu? Que ganha um novo rosto, viu? Lockhart, viu? Uma das principais notícias dessa quarta-feira é a confirmação do novo nome para interpretar o Gilderoy Lockhart. viu? E ele vai estar na nova série de Harry Potter, viu? Que vai chegar aí, nesse ano ainda, viu? O anúncio movimenta novamente o universo da produção, que promete reencontrar as histórias do livro em forma de série. A notícia parece entre aí os destaques, viu? Então fique ligado, porque essa série chega no final do ano, viu? Existe uma polêmica muito grande, porque a autora se envolveu aí numa polêmica homofóbica, então tem um certo cancelamento dessa série. Vamos ver como é que vai ser a recepção dela no streaming. O pessoal promete hatear bastante. Você vai assistir? Manda aí o seu comentário, viu, pelo WhatsApp 38980098, que eu quero saber de sua opinião com relação a essa produção que chega no final do ano de Harry Potter, viu? Vamos falar agora sobre aí a fala de Kevin Feige, uma das maiores derrotas da Marvel. O presidente da Marvel Studios, Kevin Feige, voltou a falar sobre uma de suas maiores frustrações de frente ao estúdio. A declaração aparece aí entre os assuntos. Ele falou justamente que ele precisa recuperar a confiança do público após as últimas produções dentro do streaming não ter dado certo. Xiii, rapaz, então ele assumiu derrota mesmo com relação ao streaming. Aquele que a gente já discutiu várias e várias vezes aqui no Nerd Clube. A gente ouviu falando sobre essa questão aí de não ter dado certo o que eles fizeram no streaming e levando isso pro cinema. Vocês acham que as séries foram mal? Eu gosto de ver a participação de vocês, viu? Pode também mandar lá no nosso canal no YouTube, arroba Nerd Clube Rádio, também participa no chat. Wagner Moura em alta na Netflix, viu? A Última Casa, estrelado por Wagner Moura com Greta Lee, tornou-se o filme mais assistido da Netflix no mundo entre 3 e 9 de agosto. A produção alcançou 27,5 milhões de visualizações e 51,4 milhões de horas assistidas, viu? Meu Deus, muita coisa, hein? Mesmo recebendo as avaliações negativas por parte da crítica. Confesso, ainda não assisti, mas eu andei vendo a hateada da galera aí na internet. É um filme também que tem uma pegada meio assim, sombria, e também uma pegada meio ficção científica, né? Meio que assim, uma coisa meio perdida, uma coisa meio assim, sombria. Vale a pena, viu, vocês conferirem aí, depois mandar um comentário pra mim, que eu quero saber antes eu também trazer a minha crítica aqui no Nerd Clube. Tropa de Elite 2 entra no ranking internacional. Essa notícia é diferente, hein? A Tropa de Elite 2, O Inimigo Agora é Outro, dirigido por José Padilha, estrelado por Wagner Moura também, viu? Entrou na lista das 100 melhores sequências da história do cinema, publicado pelo Indie Writer. O filme entrou aí na colocação 66 e levou mais de 10 milhões de espectadores aos cinemas brasileiros. Produção que já tem um certo tempo de lançamento, né? Esse filme, Tropa de Elite 2. Então, assim, eu confesso, eu assisti. É um dos filmes que trouxe uma crítica também com a pegada, assim, à política, né? Ao sistema brasileiro, como funciona. E gerou uma grande comoção nacional, né? Foi uma coisa assim que o Tropa de Elite 2 trouxe uma vertente nova para esse cinema e sem dúvida nenhuma refletiu no que a gente tem agora, né? Como esses filmes Ainda Estou Aqui, né? O Agente Secreto, dá para ver que tem a mesma entonação e, por incrível que pareça, tem o Wagner Moura também aí, né? No Agente Secreto.
6: Então, caramba, como esse cara tá presente. Tá. Acredito que ele tenha superado o Santoro no que diz respeito à visão assim de um artista brasileiro no mundo?
5: Eu acredito que o Santoro, assim, agora, ele tá em outro patamar, né? Ele, digamos assim, ele já teve sua carreira internacional, só que o Wagner, ele conseguiu pegar uns papéis mais cascudos de destaque. Um exemplo deles, que eu acho que é uma das séries que eu mais gosto que ele fez, e tem muito meme dela na internet, né? Que é Narcos, que ele faz o Pablo Escobar, e ele manda muito bem. E detalhe, né? Tá outro cara brabo demais, na época não tão conhecido, né? Que era o Pedro Pascal, que fazia ali um policial corrupto. Então, é uma das séries muito legais da Netflix. Acho que foi logo assim uma das aquelas que mais bateram sucesso. Sim. E foi tão sucesso que, inclusive, toca a música dela aqui na Jovem Pan, viu? Suelo e Fuego, com remixagem do nosso conhecidíssimo Alok, né? Ele pegou aí a música da trilha da série e remixou e ficou bom pra caramba, né?
6: Agora, é interessante que a história por si, né? A história por trás da vida do do Pablo Escobar, chama muita atenção e desperta curiosidade. Mas a presença do Pedro Pascal, inclusive, também chama a atenção e muito pro filme. Eu acredito que o Rodrigo Santoro talvez tenha estado em produções orçamentárias maiores, de maior mídia, como foi o caso da questão dos dois filmes 300, também a questão das Panteras, né?
5: Isso.
6: Que ele esteve também. Então, assim, filmes como esse, né? Esses chamaram e muito a atenção.
5: Eu acho que o Santoro, na verdade, também ele abriu caminho para esses atores tá fazendo produções internacionais. Então, assim, ele foi um dos primeiros, né, a fazer essas produções de destaque, como você falou, né? 300, sem dúvida nenhuma, todo mundo lembra ele lá, né? Como o grande vilão, né, da história. E dentre outras produções internacionais. E vale ressaltar, ele é um excelente ator. Ele fez agora Brasil 70, que ele faz o técnico João Saldanha, muito bem, entrega demais, sabe? Então, assim, também é um ator que eu admiro demais, mas eu gosto muito do Wagner Moura. Todas as suas atuações é muito legal, sabe? Ele fez, inclusive, ele faz muitos papéis, ele tá muito internacional, sabe? Ele fez uma série, inclusive, que é um remake, né, entre aspas, que foi aí Senhor e Senhora Smith, uma série da Prime. Vale a pena vocês assistirem, viu? Que inclusive é com essa mesma atriz que tá fazendo esse filme com ele, que não foi tão bem, né? Que tá na Netflix. Então, assim, que é a Greta Lee. Ele mandou muito bem nessa produção. Ele é o vilão, inclusive, da história. E ele tá brabo demais, igual você falou. Ele já deu uma superada, assim, com certeza, no Santoro. Mas o Santoro é um excelente ator. Ele fez Carandiru também, né? O Santoro. Tem muitas produções que ele teve muito destaque, né?
6: Excelente. Lembra, inclusive, que nesse filme do Carandiru, pra mim, ele e o Bicho de Sete Cabeças, talvez. Acho que o Bicho de Sete Cabeças é onde ele se supera.
5: É incrível, né?
6: Não, muito bom a atuação dele no Carandiru também, mas em Bicho de Sete Cabeças, pra mim.
5: É uma metamorfose absurda, né?
6: É algo diferente. Se não me engano, ele tava saindo daquela época, não lembro se foi isso, ele tava. Tinha feito aquela novela, acho que Mulheres Apaixonadas, se não me engano, algo assim.
5: Sim.
6: Ele tinha feito uma novela muito muito famosa, né? E aí logo na sequência ele pega esses papéis. O Wagner Moura, a nível de cinema internacional, acho que o primeiro grande destaque dele para uma grande produção tenha sido aquele filme que ele fez com o Matt Damon, Elysium.
5: Sim, né? Elysium, que ele faz o contrabandista, né?
6: Exatamente. Mas no geral, para ter uma aclamação a nível de mundo, eu acho que ainda não teve, né? Eu me refiro uma produção hollywoodiana.
5: Sim.
6: Que tenha tido uma grande aclamação. E, sim, nisso, o Santoro, de fato, né, acertou em três produções.
5: Ele ainda não pegou um papel, vamos falar assim, das telonas, que falando de cinema, né, igual você falou, produção hollywoodiana, ele não teve. Teve esse destaque agora com o Agente Secreto, né, mas é uma produção nacional, mas foi pro Oscar, né, mas, sem dúvida nenhuma, acho que onde ele foi premiado, né, de fato, foi em Narcos, né, ganhou muitos prêmios internacionais aí, e eu acredito que em breve ele deve pegar um papel assim
6: merecido,
5: grande,
6: né?
5: Um papel merecido. Quem sabe até no universo Marvel, vai saber, né? Vamos lá, D23 acontece neste fim de semana, viu? A Disney prepara mais uma edição da D23, evento que reúne novidades do cinema, animação e streaming séries. O evento acontece 14 e 16 de agosto, de 14 a 16 de agosto, viu? De 2026, e deve trazer novidades e grandes franquias. Marvel, Star Wars, Pixar. Eu tô na empolgação. A D23, que já aconteceu aqui, né, no Brasil, foi muito legal. Trouxeram uma imersão absurda de produção, tanto de Avatar. Tínhamos estandes muito legais. Foi uma pegada meio Comic Con na época, um pouquinho antes da pandemia, que os streamers estavam começando a tentar fazer eventos, né? Tanto que a gente foi, Net Sem Filtro, foi credenciado para ir no Tundum da Netflix, que aconteceu em São Paulo, né? Aconteceu lá no como é que chama? No Parque Ibirapuera. Foi excelente. A gente teve a oportunidade de conhecer de perto o Gal Gadot. Tivemos a oportunidade de Chris Ward, né? Que é o Thor. Na época ele tava com a produção de cinema, né? Da Netflix, né? Muito legal. Também conhecemos Schwarzenegger, Henry Cavill. Teve presente também no evento. Foi uma galera muito legal, o ator de 50 Tons de Cinza. Teve uma turma bem bacana que a gente teve a oportunidade de ver de pertinho, né? E até trocar algumas palavrinhas. O pessoal de Stranger Things também teve aqui presente. A série toda de The Reacher, né? Teve aqui. Então, assim, foi muito bacana esse evento Tundum aqui no Brasil. E a D23 chega agora, né? Talvez, obviamente, esse evento vai acontecer lá nos Estados Unidos. É, e apresenta todos os lançamentos aí da Marvel, Star Wars, Pixar, Disney. E possivelmente deve ver alguma coisinha já de Vingadores Doomsday, né? Ah, tem uma novidade, viu, meu amigo? Pra gente já encerrar o nosso Nerd Clube dessa semana, que aí a gente só volta na semana que vem, né? É, vai abrir nessa sexta-feira, de forma oficial aqui no Brasil, as vendas de Vingadores Doutor Destino, viu? Vai aí pra você, viu, que tá interessado nesse filme que chega aí no final do ano, porque eles perceberam que a procura vai ser absurda. Então, você aí que já tá interessado, foi agora à tarde, foi oficializado, viu, pela Disney, que vão começar as vendas agora nesta sexta-feira, viu, aí pelos sites de cinema. Então fiquem ligados, viu, aí dia 14 começa as vendas. Então, quero saber de você, tá pronto pra comprar o ingresso? Vai no cinema? Então, já manda sua mensagem aqui. E tem as últimas notícias. A TV Globo anunciou que terá um especial aí da TV Globinho. É, pra você que é

0: saudade de comemorar aí esse filme que já teve de volta, que já teve nos cinemas e vai estar de volta. Então, fique ligados que a gente, obviamente, vai também estar nessa reestreia de La Land nos cinemas. Bom, nerds, esse foi o nosso Nerd Clube de quarta-feira, viu? Quero agradecer vocês, viu? Mais uma vez, aí, pela sua audiência. Você que está nos ouvindo agora pela Rádio 98, tá chegando agora? Vai depois no YouTube, confere no arroba Nerd Clube Rádio Oficial, nos assiste, porque hoje o Nerd Clube foi quente, falando sobre tudo relacionado aos cinemas daqui até dezembro, né? De agosto até dezembro, tudo que vai sair nos cinemas e também nos streamings. Vou te deixar bem atualizado. E ó, se liga, viu? Se inscreve no nosso canal e ativa aí o sininho aí no Nerd Clube Rádio Oficial. Tem participação, meu amigo?
1: Manda alô aqui pro pessoal que tá acompanhando aqui em Catas Altas, o Mauro Lúcio. Tá por lá pedindo pra você mandar um abraço.
0: Ô, meu amigo, um abraço pra você, viu, Mauro Lúcio? Obrigado pela audiência, viu, no YouTube, né? Bom, e a gente volta na segunda-feira, a partir das 22 horas, com mais Nerd Clube, com mais novidades e também sorteios. Então fique ligado na nossa programação aqui da Rádio 98. Vou deixar agora você aqui com o nosso Good Times, que toca também muitas trilhas de cinema, viu? E com o nosso amigo aí, vai continuar com sucesso, né?
1: Valeu, daqui a pouquinho, então.
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1: 11:08. 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
1: 11:10. 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
1: Good Times 98, a partir de agora, você continue acompanhando com a gente o melhor da música internacional romântica. Começamos por aqui com Chris de Burgh, So Beautiful. Good Times até as 2 da manhã.
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2: Onze e 29.

0: Good Times 98 por aqui, teve Pebby Bryson, If You're In My... If You're In My Arms Again. Antes ouvimos Hanson, I'll Come To You, Faith Hill, There You Be, e música de Milli Vanilli, Girl I Gonna Miss You. Seguindo o Times 98 até as 2 da manhã, você também acompanhando conosco. 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
0: 11:47.
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3: 2 para 1.
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0: 1:26.
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3: 1:59.
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1: 12h35.
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1: 12 para as 3.
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1: 3:15.
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3: 4 e 1. 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
1: 4:59.

Tá aí, ouvimos Gino Ingênuo cantando Galera do Chapéu, fechando bem este primeiro bloco aqui do Fino da Roça, que também teve Jorge Luiz e Fernando cantando A Porteira lá atrás, Beto Rios cantando Romance Universitário, também ouvimos Dalvan cantando Filho Covarde. E assim é o Fino da Roça, com o melhor da música sertaneja, moda de viola, música caipira e, claro, com a sua participação, o programa fica sempre melhor, né? Portanto, vou lá e participe, vá lá e participe, e vou pedir a você que participe através do nosso WhatsApp 99800-9898. É este o número do nosso WhatsApp, 99800-9898. Por ele você pede a sua música, manda o seu alô, seu abraço para quem você quiser, lembrando que o Fino da Roça é o campeão de audiência e tá todo mundo ouvindo, ou seja, você vai mandar o seu alô para quem está ouvindo pertinho de você, longe de você, em outra cidade, em outro estado, em outro país, não importa, o importante é que o Fino da Roça chega lá, a 98 chega lá, a 98 é a primeira e a número 1, o Fino da Roça é o

0: campeão de audiência. E aqui sempre tem música sertaneja, moda de viola, música caipira e o melhor de tudo, claro, a sua participação. Bom mesmo é quando você participa. Lembrando que para participar, você pode participar por mensagem de texto e também por mensagem de áudio. Mensagem de texto é quando você escreve, digita lá letrinha por letrinha que formam as frases, as palavras que dão ideia do seu raciocínio lógico, correto? Também, claro, você pode participar por mensagem de áudio. Mensagem de áudio é quando você grava sua voz, você dizendo, você falando, você anunciando. Porém, para participar por mensagem de áudio, tem algumas regrinhas a serem seguidas, que são essas. O seu áudio deve ter no máximo 15 segundos. Você deve dizer bom dia 98. Não precisa dizer o meu nome, hein? É, não precisa falar a palavra locutor. Mas por que isso, hein? Isso é para otimizar o seu tempo, para que você use os seus 15 segundos sem pressa, sem correria, sem atropelo, na boa, na manhã, tranquilamente. É. Também não se pode fazer comentários que tenha conteúdo político partidário. Chega de briga sobre política, já deu, né? Já deu. Como diriam os meninos, os adolescentes, já deu. Também não se pode fazer comentários que tenha conteúdo publicitário. Conteúdo publicitário é quando você cita o nome de empresas, festas, eventos. Nada disso. 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Afinal de contas, a 98 é líder absoluta na audiência em toda a região. A primeira e a número um. A rádio que é rádio, jornal, revista e TV. Bom, também você não pode fazer comentários que tenha conteúdo que venha ofender outras pessoas com apelidos e por aí vai, tá bom? Nada de apelidos. O Fino da Roça volta em instantes com muito mais músicas, mais alô, mais participações. Você, é claro, fique ligado ouvindo aqui a primeira e a número um. 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

0: Dino Frank Moura aí cantando Caboclo Centenário, fechando bem este bloco que também teve Jade Jefferson, Saco de Ouro. E vamos de alô pra turminha que tá por aqui ouvindo e participando do Fino da Roça nesta manhã de quinta-feira. Que maravilha! Bom dia, mande alô pra Brenda, Fernando, Miguel, Bera e todos os amigos que agora estão de saída de Montes Claros com destino a Bom Jesus da Lapa. Abraço pra vocês, valeu Brenda, bom dia queridos, obrigado pelo carinho, pela audiência, boa viagem. Que bom Deus abençoe vocês na ida, na volta, vá fazer as suas orações, as suas preces, as petições, os agradecimentos que é necessário, né? Não só ficar mendigando, pedindo, implorando milagres, curas. Se recebeu, vá agradecer, uai. É desse modelo que funciona, não é? É então. É, vá fazer os seus pedidos, suas petições, mas também vá levar os seus agradecimentos. O nosso amigo ouvinte, o Elton, postou aqui a foto, né? Bom dia, turma da 98. A foto do Benício e do Enzo, seus dois netinhos. Ô, Titi, que coisa mais linda. Uma foto que expressa puro amor. Eu acho que é o Benício dando um cheirinho no Enzo. Eu acho que é, né? Abraço pra vocês, bom dia, queridos. Ah, bom dia, eu ouço o programa todos os dias. Mande um alô aí pra mim e pra minha esposa, Andréia Barroso, que neste momento está a caminho do serviço. Toca, se possível, Christian Ralph. Cheiro de shampoo, obrigado, fique com Deus. É o Walter Curvelo. Alô, Walter, bom dia pra você, pra esposa Andréia, e sempre ouvindo aqui o Fino da Roça. Quem mais por aqui, bora?
1: Bom dia, nome teu.
0: Bom dia, Wagner.
1: Fino da Roça tem um grande talento. Deus abençoe meus dois irmãos de coração. Majestade Sabiá, por favor.
0: Toco em instantes. Abraço pra você, Wagner. Sempre ouvindo aqui a primeira e a número um. Pra fechar esse bloco de participações, vou chamar o cantor Pedro Miranda. Pedrão, sua vez, bora.
2: Bom dia, 98 FM, povão. Uma lua especial aí pra galera aí, viu? Do Hospital Universitário, os médicos, os enfermeiros, essa galera boa aí, viu? Tamo juntos.
0: Sempre juntos. Alô, Carl Silva, bom dia pra você, querido. Obrigado pela audiência. Bom dia, gostaria de ouvir Roberta Miranda, Majestade do Sabiá. Ofereço pra minha esposa Fabrícia. Obrigado, todos os dias estou ligado na melhor. Abraço pra você e pra esposa Fabrícia. Valeu, Gera, bom dia pra você. Daqui a pouquinho, na volta do intervalo, em apenas 3 minutinhos, eu volto com o áudio ou com o alô do Rodrigão. Alô, Rodrigão 450. Bom dia pra você, campeão. Volta em instantes, viu? 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
5: Muito bem, já estamos de volta com mais músicas, mais alô e mais participações. E tem alô pra ele, o Rodrigão 450. Alô, Rodrigão 450 FMX, abraço pra você, querido. Obrigado pela audiência. O Rodrigão, ele, eu o conheci piloto de motocross. É, eu conheci piloto de motocross lá pelo ano de 2010, mais ou menos, onde participava do torneio Norte Mineiro, né, de Supercross, onde ele dominava toda a categoria, assim, de uma forma ampla, total e restrita. Ah, tinha vez que ele dava 3, 4, 5, 6 ou mais voltas em cima dos retardatários. Era uma coisa impressionante. Era como se profissionais estivessem concorrendo com crianças. Tamanho era o talento dele, sobressaindo aos demais pilotos. E ele é um cara incrível, filho do Dão do Peixe, né? É um amor de pessoa, gente finíssima. E agora ele trabalha fazendo freestyle. Com a moto, ele vem correndo naquela estrutura no caminhão, dá aquele salto e gira em cima da moto, tira as mãos do guidão, ele tira os pés dos estribos, ele faz em coisas incríveis em cima da moto. Abraço pra você. Ele tá aqui na estrada, né? Ele postou: bom dia, mande um alô e toque pra gente a música Terra Roxa. Ah, estou a caminho da Bahia. Valeu, Rodrigão. Bom dia pra você. Boa ida, boa volta. Que Deus abençoe a você, proteja, cuide, zele de você, amigo. Um ótimo dia pra você. O Rodrigão lá do Shopping dos Pescados. Bom, vamos de mais músicas? Tião Carreiro e Pardinho cantando Terra Roxa. 5:32, bom dia.

0: Tá aí, fechando bem, muito bem este bloco, ouvimos aqui uma música que mostra a face mais perturbadora do amor, o abandono. A música de Zico e Zeca chamada, Ninho de Amor. Lá atrás teve Tião Carreiro e Pardinho cantando Terra Roxa. E vamos demais, alô pra turminha que tá por aqui ouvindo e participando do Fim da Roça. Bora, Toninho, você?
1: Bom dia, 98, bom dia, ouvintes. É o Tony Gomes, foi possível, toca pra nós a moda da mula preta. Ofereço pra todos os ouvintes, toda a família Gomes, Zé do Reis lá na Vila Atlântica. Muito obrigado, bom dia.
0: Valeu, bom dia, quem mais?
2: Bom dia, locutor da 98 de Montes Claros. Gostaria de ouvir uma música com Demil de Amun, qualquer uma deles. Eu ofereço para todos os meus amigos que estiver na sintonia e para vocês. Show. Aí das essa bela rádio de Montes Claros.
0: Valeu, Laerte, conclua, vai lá, dá tempo. Bora, bora.
2: Fala que é Laerte de Diamante 2.
0: Valeu, Laerte. A turma de Coração de Jesus, né? Do bairro Diamante 2. Abraço pra você, bom dia. E sempre ouvindo aqui a primeira, número 1. Vai, Zoquinha, sua vez, campeão.
3: Bom dia, 98. Aqui quem fala é Zoquinha do Major. Eu gostaria de ouvir a música com César Minotti e Fabiano. Tá chorando porque eu ofereço para todos ouvindo a 98, todos ouvindo o Plena Jopras. Fique com Deus, Deus abençoe.
0: Sempre com Deus. Bom dia para você, Zoquinha. Vai, Murilo, sua vez, campeão.
4: Bom dia, Beca. O Rei do Carmelo chegando em casa aqui agora. Toca para nós, se possível, a música Utopia. Minha mãe adorava ela e hoje seria aniversário dela.
5: E sabe reconhecer qualidade.
4: Esse mês faz três meses que ela faleceu. Um abraço a todos.
0: Tocarei e farei essa linda homenagem em instantes. Fique ligado, um grande abraço pra você, que Deus abençoe, console e conforte o seu coração. Murilo, um grande abraço pra você, bom dia e sempre ouvindo aqui a 98. O Fim da Roça volta em instantes, 5:39, bom dia. 98. 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
7: 5:59 e 45 segundos. Tem alô pra nossa amiga ouvinte, a Stephanie, lá do bairro Eldorado, se preparando para ir para o trabalho e ouvindo aqui a 98. Valeu, Stephanie, bom dia pra você e bom trabalho. Agora, 6 horas em ponto, pra você um bom dia e vamos de alô pra aquela turminha que está sempre ouvindo aqui a primeira e a número 1. E há muitos anos, né? Abraço pra eles, os amigos Graça e Pio no Cândida Câmara, o amigo Manuel e a esposa Carmelita. Abraço para o Paulo da Copasa, a esposa Di e os filhos Matheus, Marcos, Leonardo e Paulo Henrique, a turma de Santa Lúcia. Alô pra amiga Terezinha no bairro Delfino Magalhães. Eita, bom dia pra você. Obrigado pela audiência de sempre. Também tem alô pro Wagner e a esposa Sandra, os papais da Isadora. Alô pro Edson Silva e família na fazenda Cabeceira de Curral de Varas. Alô pro amigo Zoé e a esposa Vânia no Independência. Abraço também pro amigo Simval na Vila Nália, pra Cicinha no Vilagem do Lago. Alô pra o amigo Eloy e a esposa Marli, lá na região do Campo do Meio. Abraço pra Cleuse Valdir, lá na região do Rio Verde, ouvindo aqui a 98 sempre. Abraço pro amigo Anderson Rossignoli, a esposa Rosimeire e a tia Meire lá em Vila Nova. Por lá também Pretinha e os filhos, por lá o Juninho. Bom dia a todos. Também tem alô para os meus amigos e irmãos, o Fabiano, a Solange e o Natan. Bom dia para vocês na Esplanada, queridos. Também tem alô para a turma em Campos Elísios, por lá amigo Benício, por lá também Dona Chica e Silvando. Alô para o amigo Sambuquinha do Alto São João. Alô Sam, bom dia para você, para a esposa Vânia, o filhote Gabriel. Também tem alô para o Justino Pezão, a esposa Cleia. Abraço para o Wagner. Também tem alô para toda a turma em Belvedere, região rural de Francisco Sá, onde mora a minha querida e amada mamãe. Alô, Dona Maria do Belvedere, bom dia, beijo para a senhora, te amo, minha rainha. Minha querida e amada mamãe, o seu companheiro Severino, nosso amigo Biló e a esposa Fabiola, os filhos Cristian e Vitor. Alô para Dona Zilda, um cheiro para a senhora. Também tem alô para o senhor Ataíde, valeu, Taidão, bom dia para o senhor. Abraço, amigo Léo do Belvedere. Também tem alô para a turma em Juramento, amiga Sandrinha, os filhos João Lucas, Ebert, o Vitor Samuel. Alô para o padeiro Rafael, a esposa Kézia e a dona Iede, né? Também tem alô para a turma em Glaucilândia. Alô para a Fia e Tezinho, amigo Bill Gata, a esposa Eugênia, as filhas a Luciana e a Janaína. Abraço também para os amigos Rosa e Pinhê. Abraço para o Raposinha, Neném, Joaquimzinho da Fazenda, Dãozinho do Leite. Os taxistas Zuba e o Alexandre Mesquita. Alô, Xandinho, bom dia pra você. Daqui a pouquinho eu toco sua música, viu? Também tem alô pra mamãe Fran, o seu filhotinho Neném Delícia, o pequeno Anselmo. Também tem alô pra mamãe da Fran, a dona Consuelo. Dona Consu, um beijo pra senhora. Também, claro, tem um grande e forte abraço para o meu sogro, o seu Luciano Bigode. Dessa vez, eu acho que... Aliás, eu acho não, tenho certeza que ele está no Maracanã. Alô, seu Luciano Bigode, bom dia pro senhor no Maracanã, sempre ouvindo aqui o Fino da Roça. Também tem alô pra dona Ivanete, o Arley, vovó Tereza. Alô pro Assunção no bairro Nossa Senhora de Fátima. Abraço pro Dalton Doca no São Geraldo 2. O padeiro Edivaldo no bairro Maracanã, a esposa Patrícia por lá, o padeiro Cheirosinho. Também tem alô pra dona Dalva, Luciano dos Anjos. Abração pra Georgina Guimarães e Lia Gonçalves no Edgar Pereira. Abração também pra dona Mara na Vila Atlântida. Dona Mara, beijo da senhora. Também tem alô pro irmão da dona Mara, o João Mancinho. A família Mancinho, a Alexandra também, o Gustavo. Bom dia a todos. Por falar em Vila Atlântida, por lá moram o Tony Botumirim e o Tony Cambuim. Inclusive, daqui a pouquinho tem áudio do Tony Botumirim por aqui. Valeu, bom dia pra vocês, queridos. Alô pra Luísa no bairro Maracanã. E Lu, bom dia pra você, pra irmã Caçula, o Raimundo e turma na Fazenda Brejão. Também, claro, tem alô pro Paulo Preto do Barzinho no bairro Maracanã. Aí esposa Solange, abraço para o nosso amigo Teobaldo lá em Santa Bárbara. Por falar em Santa Bárbara, alô para o Japão das Hortaliças. Alô Japão, bom dia para você, para a esposa Dete e sempre ouvindo aqui a 98. Também tem alô pro Cláudio taxista no Residencial sua, esposa Aline, os filhos o Guilherme e Giovana. Abração pro pai do Cláudio, seu Zequinha. Também tem alô para o Jocas do Barzinho. Alô Jocas, bom dia para você e a esposa, queridos. Abraço para a Sheila e Jober no Major Prates. Também pro Zoquinha do Major. Abração pra Dila e Fernanda no bairro Morada do Sol. É, sempre de rádio ligado na 98. E claro que tem alô pra eles, lindos, maravilhosos, os amores, apaixonado por eles. Eu sou o casal 20 do Major. Alô Mônica, alô Marcelo, bom dia seus maravilhosos, como é bom ter vocês por aqui, ligados, ouvindo a primeira e a número 1. Aquele abração pro papai da, pros papais da Michele, os vovôs da Agnes, né? É. Abraço pro casal 20, Mônica e Marcelo, a filha Michele, a netinha Agnes e um ótimo dia pra toda a família, sempre ouvindo aqui a primeira e a número 1. Mais cedo pediram, vamos ouvir agora do Duque Dalvan cantando Utopia. 6 horas, 4 minutinhos. Bom dia. A família

0: 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É. Ouvimos aí César Mirotti, Fabiano cantando Tá Chorando Por Quê. Também ouvimos do Duque Dalvan, a música Utopia, linda por sinal, um grande clássico da música sertaneja do Brasil. E vamos demais. Alô pra turminha que tá por aqui ouvindo e participando. Bora, bora, né? Agora foi? Cadê? Agora vai, né?
1: Bom dia, 98, meus amigos aí, funcionários da 98 aí.
0: Boa.
1: Vamos proteger as mulheres.
0: Verdade, sempre. É.
1: Passa a mãozinha pra nós aí. Cheirinho de mulher, Nandão das Acácias. Tchau, obrigado.
0: A melhor fragrância que existe, Nandão. Bom dia, aqui é o Edson Jim. Quero ouvir a música A Vaca da Comadre. Pra sorrir ou Castelo de Amor? Pra brincar, o amor, a mulher que mais amo, minha mãe, a senhora Maria Afonso. Manda um alô para o meu pai, o senhor José Wilson, aqui em Ermidinha. Valeu, bom dia pra você. Quem mais no fim da roça? Bom dia, mande um abraço pro Edmar e a esposa Andréia, do Ciro dos Anjos. Valeu, Edmar, valeu, Andréia, bom dia pra vocês. Alô, Tony Botumirim, bom dia pra você, querido. O Paulinho Móveis Selfies Jarvis postou: bom dia, meu considerado. Alô para o Topodídio, praticamente meu filhão. Falou, falou, falou. Ai, ai.
1: Bom dia, amigos da 98 FM, Fundo da Roça, sucesso. Meu Móveis Felps comunica a todos que o náufrago Mancha, o Anselm Hart, está bem, tá?
0: É um náufrago.
1: Está tomando água de coco e tá de boa. Falou, falou, falou.
0: Ah, acabou com o Mancha. Abraço pra você, Paulinho Móveis Selfies Jarvis. Ele postou aqui, o Paulinho Móveis postou aqui uma montagem de uma foto onde o Topogígio tá escrito, né? Ah, na foto aqui do Topogígio. Ele com as orelhas enormes na montagem e embaixo tá escrito: despedida do Topodídio. Ah, e falando que um alô pro Topogígio, praticamente meu filhão. Ô, Paulinho Móveis, pra falar a verdade, Paulinho, muitos queriam ser filho seu, rapaz. Você é um cara tão bacana, mas tão bacana, um pai tão incrível. A Bruna Tawana pode falar a respeito disso com mais propriedade. Mas você é um paizão tão incrível que todo mundo queria ser filhão, ter um pai tão bom ou tão legal quanto você, né? Abraço, querido. Bom dia pra você. Quem mais?
2: Dia 98, primeiro, número 1, sou Paulo Henrique, do Residencial Montes Claros, abençoado, iluminado, quinta-feira, que Deus nos proteja.
0: Amém.
2: Gostaria de ouvir, meu amigo, 60 dias apaixonado.
0: É paixão que não acaba mais. Alô pra tia Vani no Santo Inácio. Valeu, tia Vani, bom dia pra você. Bom dia, mande um alô aí pra mim. Sou a Marlene Alves. Mande um modão tampa, bem top, e partiu trabalhar. Alô, Marlene, bom dia pra você. Sempre ouvindo aqui a primeira e a número 1. Quem mais?
3: Bora. Bom dia, 98. Dia. Daniel Simples, ligado na primeira e na número 1. Esse programa é maravilhoso. Tava só música boa, só pessoas bacanas mandando alô aí.
0: Show!
3: Adoro esse programa, tamo junto. Valeu.
0: Sempre juntos. Valeu, Daniel Simerson. Bom dia pra você, campeão. Bom dia, mande um alô para o Arley na comunidade Mumbuque Laranjão, ligado ouvindo o Fino da Roça. Valeu, bom dia pra você. O André, taxista, tá digitando alguma coisa, colocou aqui dois emojis aqui. Será o que significa, o que ele quer dizer, hein? André, taxista. André, deve estar querendo zoar o Paulinho Móveis, no mínimo. Bom, o Fino da Roça volta em

0: instante rapidinho, não saia daí. Agora 6:15, bom dia. Instantes, não saia daí. 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

0: Tá aí, ouvimos Cascatinha e Inhana cantando Felicidade. Antes tivemos Nino Violeiro, o Peixe e o Pescador. E vamos de mais alô pra turminha que tá por aqui já participando. Alô pra ela, amiga Nívia, na Rua 7 do bairro Major Prates. Alô, Nivinha, beijo pra você, obrigado pela audiência, querida. Quem mais no fim da roça?
1: Bom dia, 98, um dia abençoado pra todos nós.
0: Amém.
1: Quero ouvir a próxima música e ofereço pra todos os meus clientes, todos ouvindo da rádio. Obrigado.
0: Valeu, bom dia pra você, obrigado e amém, sempre ouvindo aqui a 98. Alô pro Antônio Arlon, postou, bom dia abençoado pra todos nós. Manda a próxima aí com o Barreirito aqui pra nós. Valeu, Antônio Arlon, fique ligado, vai chegar daqui a pouquinho uma do Barreirito aqui na programação. Bom dia, amigo, Deus abençoe sempre. Aqui é o Binha dos Salgados, amém, Binha dos Salgados a todos nós. Um dia vitorioso e abençoado a tia, toda a família 98, Osmar Afonso. Alô, Osmar Afonso, que o bom Deus nos abençoe sempre. Alô pra Nanda e ouvintes da 98, é o Bruno. Valeu, Brunão. Alô, Nanda, bom dia pra vocês, queridos. Obrigado pela audiência. Bom dia, turma da 98. Deus abençoe nosso dia. Nosso dia, Deus é do turma do sítio, Deus é fiel, na região do Rio Verde. Abraço pra você, Roberto Barbosa. Valeu, campeão. Quem mais? Bom dia, seu menino. Hoje as modas tá de rua, é as unhas. Eita, benção, mãe. Postou aqui o nosso querido amigo ouvinte, o Rafael. Alô, Rafinha, bom dia pra você. Sempre de rádio ligado, ouvindo a 98. Abraço pra sua mãe, a dona Neide, lá no sítio. Qual o nome do sítio, gente? Agora me pegou pelo pé agora. Esqueci o nome do sítio. Esqueci, mas vou lembrar aqui, né? Aliás, Recanto da Vovó Maria. Alô, mamãe Neide, no sítio Recanto da Vovó Maria. Abraço pra vocês. Bom dia, queridos. Obrigado pela audiência. Quem mais? Bora, 15 segundos pra você.
2: Eu tenho que falar pra mais. Já foi essa música do Dudu Pedal, Mais Pereira, Barnolim, Creuzinha, Fandinho, Benayano, Cida do Bechó, Fábio Delúcio, Edna, Samuel, Iesta, e também de Vá no Bar da Alterosa, e todos vocês da Rádio 98 FM. Tchau, obrigado.
0: Valeu, bom dia, sempre a mesma coisa. O Fim da Roça volta já com muito mais músicas, fiquem ligados. 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

0: Antes, a Roberta Miranda cantando Majestade o Sabiá. E vamos de mais alô, né? Alô pro Valdeir lá no Cidade Industrial. Mande a próxima música pra nós, beleza? Alô, Valdeir, bom dia pra você. Agora é a vez da amiga Jesus. Alô, Jesus, bom dia pra você.
1: Bom dia, noite. Aqui é Jesus do Morrinho. Toca qualquer música aí pra mim, no trio Parada Dura. Tem um bom dia, tchau, obrigado.
0: O melhor trio de todos os tempos, o trio Parada Dura, volta daqui a pouquinho com mais músicas pra você. É. Então fique ligado, é rapidinho. 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
1: 6:43.
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5: O primeiro minuto de alimentação são essenciais quando se trata de emagrecer. O corpo aceita praticamente tudo que comemos. É por isso que as pessoas que comem rápido têm mais transtornos intestinais, gases, desconfortos abdominais e outros. Portanto, comer devagar, mastigando cada pedaço pelo menos 15 vezes, beber água em abundância são essenciais para uma boa digestão.

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1: Muito bem, já estamos de volta com mais músicas, mais alô e mais participações. Claro, não saia daí, né? Fiquem sempre ligados, ouvindo aqui a primeira e a número um. Quem mais? Bora,
6: senhor! 98, que é Tieras Cabeceira, que eu tô vendo as próximas músicas, eu falei pra toda a galera que tá ouvindo, pai Fernando, Ricardo e Bruno. E Marco, Davi e Fernando lá no Independência, aquele abraço, bom dia, Rebeca e Paloma.
1: Valeu, bom dia a todos, um grande abraço. Bom dia, grande abraço, que Deus abençoe o dia de todos nós de Montes Claros e região, né? É o nosso amigo Charles Guerreiro. Alô, Charles Guerreiro, bom dia pra você, querido. Ah, que o seu dia seja maravilhoso. Quem mais no Fino da Roça? Bom dia, vamos tomar um café quentinho com os biscoitos caseiros da minha amiga Graça e o meu, e aliás, da minha amiga Graça e o seu marido Anselmo. Ah, toca pra gente uma música aí pra nós, Boi Soberano. Ontem nosso cruzeiro foi roubado na cara dura, mas vamos ganhar lá dentro do Maracanã, viu? Um abraço pra você e pra todos os ouvintes. Abraço sempre ouvindo o Fino da Roça. Valeu, Israel Silva, bom dia pra você, querido. Obrigado pela audiência. Abraço pra Graça e o Anselmo, sempre ouvindo aqui a primeira e a número um. E ele postou aqui a foto deliciosa, os biscoitos de queijo. Esse gif, encheu a boca d'água agora, ó. Não faça isso com gordinho, não. Não mostre comida pra nós gordinhos de manhã cedo, não. Ah, bora, partiu, velho Chico. Ah, abençoado dia pra nós, né? E pra todos os ouvintes. Postou aqui o amigo Adaírcio. Alô, Adaírcio. É, abraço pra você, Tidai. O Sultão e também o Gustavo. Alô, Gustavão. Bom dia pra você. Bom trabalho, boas vendas, queridos. Obrigado pela audiência. É a turma da Brasilux Tintas, né? É. Quem mais? Bora, seu menino.
7: Bom dia, 98. Dia bom. Bom. Uma quinta-feira abençoada para todos nós. Amém.
1: Amém.
7: Meu amigo, toca qualquer uma do Mirosmar aí. Valeu. Mirosmar
1: é bom demais, oh,
7: mãe. Cuidado com batatinha careca aí, viu?
1: Lá ele mil vezes. Ai, ai, fala é nada.
8: Bom mais? Dia, bom dia, 98. Se possível, dia. Toca a música Desejo de Amar, de Christy Ralph, para nós aí.
1: Boa. Obrigado. Boa, quero ver se toca depois das 8. É o Fabrício Ataíde. Valeu, Fabrício. Bom dia. Bom dia pra você. Bom dia, alô especial para o Wellington trabalhando em Glaucilândia, ouvindo a primeira. A número um é Cleonice Freitas. Valeu, Cleo, bom dia pra você. Ih, rapaz, quem apareceu por aqui? O doido.
9: Ihuuu, chegou no 98, a primeira número 45 anos de cadibilidade na rádio, que é rádio, é jornal, revista e TV. Pancinha, O Pancinha toca pra nós aí com o Dudu, que dá van, massa farida.
1: Fala quem é Pancinha daqui a pouco.
9: Levar de ser pra mim, pra todos os fés lá no intuito, o Jean-Claude.
1: Meu Deus do céu. Agora vai tomar seu remedinho, vai, vai lá, vai. Tome aquele sublingual pra ver se resolve. Quem mais no fim da roça postou aqui uma vasilha, né? Com o seu café da manhã, vários pães deliciosos, rosquinhas maravilhosas. Eu nem queria, desses aí eu comeria somente 5, se bem que tem 6, né? Ficaria um pra você então, tem 7 aliás. Abraço, bom dia. É o Valdeir, alô Valdeir. Bom dia pra você, turma do Cidade Industrial. Oh, delícia, a boca chegou a virar um brejo aqui agora. Quem mais? Bora.
10: Bom dia 98, aqui dia. Quem fala é o Lodo Independência. Gostaria de ouvir a música de Milionários é Rico, Solidão. Oferecer pra toda a galerinha que tá ligada na primeira, número 1. Valeu.
1: Valeu, fique ligado, quero ver esse toque daqui a pouquinho. Grande abraço,
11: bom dia 98, aqui é Marcos, falo do bairro Santa Rita. Manda um alô para toda a galera aqui do Santa Rita e meu amigo Gentil lá no Independência.
1: Alô, Gentil, alô, turminha do Independência, bom dia a todos. Quem mais no fim da roça? Já foi?
9: Agora vai, né? Bom dia 98, Jorge. André. Quatro cantos da casa, quem canta, fala comigo.
1: Teodoro e Sampaio.
9: E eu sou o Zé aqui. Na construção civil. Um abraço, bom trabalho.
1: Abraço pra você, bom dia.
9: André e Andrade.
1: Não, não é André Andrade, não. Teodoro e Sampaio. Abraço pra vocês, bom dia. Vamos mais músicas? Vamos ouvir agora a Tonique Tinoco cantando a muda. A mula preta, né? Essa moda da mula preta foi pedida bem mais cedo.

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2: Muita gente pensa que a nutrologia serve só para

0: sinais não sejam tão claros no começo. Cuidar da nutrição com acompanhamento médico é uma forma inteligente de prevenir problemas e melhorar a qualidade de vida.
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6: 7:15. 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
2: Muito bem, já estamos de volta, 7:15, eu disse 7:15, bom dia pra você. Bom dia, mande alô aqui para o Luiz Henrique no Residencial Vitória 2. Alô, Luiz, bom dia pra você, querido, obrigado pela audiência, bom demais ter você por aqui. Alô pro amigo Anderson Reboque, Uber do seu veículo. Ah, bora pra Jesus, bom Jesus da Lapa. Bora, abraço pra você, amigo. Boa viagem, que o bom Deus abençoe sempre. É. Quem mais no Fino da Roça?
3: Bom dia, Fino da Roça, manda um modão aqui pra nós. E Batatinha Careca tá chegando aí, viu? É que deu um probleminha aqui, mas foi resolvido, viu?
2: Cai fora lá, ele mil vezes, vocês Batatinha Careca. Cai fora, rapaz. Tem alô também pro Rogério. Alô, Rogério, bom dia pra você, seu menino. Quem mais no Fino da Roça? O Alex, bora, Alex, você.
4: Bom dia, 98, aqui é Alex. Manda um alô pra nós aqui na obra aqui, pra Dogão, Valdeci, Duília, Marquinhos, Marcão e seu Nelson. Falou, 98.
2: Valeu, Marquinhos, Marcão, William, Dogão. Ah, seus meninos, abraça a turma na obra, abraça toda a turma da construção civil. Vamos de mais músicas? Eu não vou nem anunciar o nome da próxima música, não, que é pra não... Armaria.

0: Muito bem, tá aí, ouvimos Lourenço e Lourival cantando Menina da Aldeia, um grande clássico da música sertaneja do Brasil. Alô, Cássia, bom dia pra você, te fez lembrar da vovó, né? É, abraço pra você, bom dia, sempre ouvindo aqui a 98. Alô pra ele, o meu amigo Neto, lá do bairro Acácias. Alô, Neto, bom dia pra você. Ah, pra esposa Nalva e o filhotinho Natan, é a família 3Ns, Neto, Nalva e Natan. Um ótimo dia, esse Neto, mas essa Nalva, eles dois são uma máquina de fazer menino bonito. Esse Natan, gente, coisa mais perfeita do mundo. Ô, Titi, como é que não apaixona? É lindo e maravilhoso esse Natanzinho. Quem mais no fim da roça? Bora, seu menino, você vai.
1: Bom dia, 98 aqui. Dia. Não vou pedir moda, não, só tá tocando moda top, só moda boa. Manda pra minha próxima, lá pra Maradinha, pra G. Coresma, Larinha, Vanessa, que tá sempre conectada lá na primeira e a número 1. Beleza, valeu.
0: Valeu, Cirineu. Bom dia, mande um abraço especial para a dona Vilma. Amarelão, amarelão, o Maicon Abacate e o Léo Tomate e todos os marmoristas de plantão ligados. Toca pra gente uma do Milho Osmar pra começar. Não, hoje é quarta-feira, hoje é quinta. Pra começar aqui, eu acho que é quinta-feira que eu queria escrever, só o quarta, né? Ah, pra começar a quinta-feira daquele jeito. Tchau, obrigado. Valeu, bom dia pra você, desorientado a semana. Seu Cruzeirense, gente fina, um ótimo dia e sempre ouvindo aqui o Fino da Roça. Tô gente doida. Quem mais tá no fim da roça? Aqui, agora vai, né?
2: Bom dia, 98.
0: Dia.
2: Que Deus abençoe nosso dia aí.
0: Amém.
2: Mandou uma música pra nós aí. Aqui na Pampulha Tênis aí, oferece pra Rodrigo e Harley Davidson.
0: Alô, Harley Davidson, um abraço pra você, rapaz com nome de moto. Abraço, bom dia. E tem alô pro Robson. Alô, Robson Domingos, alô, Cozinha. Bom dia pra você. Sempre ouvindo aqui o Fino da Roça, que é bom também. Bora de mais músicas, daqui a pouquinho após o intervalo. Fiquem ligados, ouvindo a primeira e a número 1. 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

0: Eduardo Costa cantando Imagina Eu. É aquele de, essa música fala e mostra daquele típico relacionamento muito duradouro, onde todos veem de uma forma tão especial aquele romance, e quando e se um dia terminar, ou quando termina, as pessoas ficam perguntando: oh, e cadê fulano? Aí quem terminou e está sendo perguntado tem a obrigação de responder dizendo: ah, nós terminamos. Aí fica, quem lamenta, se até quem tá de fora lamenta, imagina eu. É o que diz a música, né? Bacana que só essa pegada do Eduardo Costa nessa música aí. É show de bola. Ah, vamos de mais alô pra turminha que tá por aqui. Ah, valeu, aquele abraço todo carinhoso, especial pra nossa amiga ouvinte. Cadê a Tânia Matarazzo? Abraço a família Matarazzo, bom dia pra vocês. Sempre ouvindo aqui a primeira e a número um. Quem mais? Tem áudio? Tem, né? Então bora, vai.
1: Alô, 98, bom dia, tamo aqui ligado.
0: Sim.
1: Queria pedir pra você mandar... Um abraço para meu amigo Edmar Pedreiro, lá do Jardim Brasil, e todos.
0: Alô, Edmar Pedreiro do Jardim Brasil.
1: Todos os ajudantes.
0: Yes.
1: Bom dia para nós. Toca aí para nós, Pitoco de Teodoro e Sampaio.
0: Bagunçou o negócio bem no final. Valeu, bom dia para você, seu menino. É o Marconi. Ah, bom dia, paz e bênção a todos. Alô pro Vagão na Vila Guilhermina e pra todos do bairro Antônio Pimenta. Fernando Anjo, ai, toca a música Retrovisor. Eita, lá vem ele encafifar com os diabos essa música de novo. Ai, Jesus eterno, agora pronto. Valeu, Nando, bom dia pra você. Bom dia, turma da 98, Deus abençoe a nossa quinta-feira. Mande um abraço pra Cleonice e toda a turma em Glaucilândia, os colegas de trabalho. Gostaria de ouvir Henrique e Juliano, obrigado, Deus. Bom dia, bom trabalho. Terceira vez que ele pede essa música seguida. Quem mais tá no fim da roça? A nossa amiga Marli Soares. Alô, Marli, bom dia pra você. Ela postou aqui a foto do seu café da manhã, né? Deliciosos biscoitos, a xícara com um cafezinho preto. Eu estou desconfiado porque esse café tá tão bonito que ele seja o café Jequitinhonha, o melhor café do Brasil. É. E os biscoitos. Deixa eu ver, tem dois tipos diferentes de biscoitos? Eu comeria todos eles. Au, delícia. Abraço pra você, Marli. Obrigado pela audiência. Nosso Deus, não faça isso. Não mostra comida pra nós gordinhos a essa hora da manhã, não. A gente pira. As lombrigas ficam loucas aqui na barrigona. Quem mais? Bora.
2: Oi, meu querido. Bom dia, Jumélia. Não esquece de mim, não, viu?
0: Aham.
2: Um abração pra você. Que Deus proteja aí, amém, viu? Bom dia muito especial pra você.
0: Valeu, Jumélia. Bom dia pra você, pra toda a família, e sempre ouvindo aqui a primeira e a número um. Fim da Roça volta em instantes. É, rapidinho, cadê minha pausa? Aqui, achei. Ah, o Fim da Roça volta já com mais músicas, mais alô e mais participações. 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
5: 7:42.

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0: Ed Brito e Samuel cantando Toda Mulher. Antes tivemos Leandro e Romário com Ícaro e Gilmar, Corações Egoístas. E vamos demais. Alô pra turminha que tá por aqui. Alô pro Zé Cutia, bom dia pra você, Zé Cutia. Abraço, bom dia, sempre ouvindo aqui a 98. Quem mais?
1: Bom dia, 98. Se eu consigo mandar música assim, né? E oferece todo o pessoal em Pederneira e região. Falou, abraço.
0: Valeu, abraço. Essa música é muito bacana, Sina. É linda mesmo, letra perfeita. Partiu o Quarteirão do Povo. Ah, com Deus. Abraço pra você sempre com Deus. É o nosso amigo Charles Guerreiro. Bom dia, bom trabalho. E sempre ouvindo aqui a primeira, número um. Quem mais no fim da roça? É o Dário Sampaio. Bora, Dário.
2: Bom dia, bom dia, bom dia.
0: Valeu, bom dia pra você, querido. Obrigado pela audiência. Quem mais no fim da roça? Ah, bom dia a todos os ouvintes da melhor da número 1 de Montes Claros. Aqui é o Gustavo Lima de Santana, Distrito de Juramento. Passando pra desejar a todos uma quinta-feira maravilhosa. Ah, e toda abençoada por Deus. Estamos na construção civil trabalhando e ouvindo a 98, que é bom também. Abraço pra vocês, bom dia, queridos. Obrigado pela audiência. Quem mais no fim da roça? Bora, eita!
3: Bom dia.
0: Bom dia, depois uma pausa gigantesca.
3: Bom dia, 98.
0: Outro bom dia.
3: Tudo bem?
0: Bom, também.
3: Manda uma música pra toda a minha família e pra nós aqui no Independência 98. Que Deus abençoe.
0: Bom dia, obrigado e amém. Sempre ouvindo aqui a 98. O fim da roça volta já. 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
3: 7:57.
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2: 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Tiroteios interromperam aulas em 95% das escolas de capital brasileira, vizinha a Minas Gerais. Levantamento mostrou que só 12 escolas não tiveram funcionamento afetado. Mais de 130 ficaram de 10 a 20 dias sem aulas por causa dos tiroteios. Em Brasília, capital da República, noticiário desta quinta-feira destaca, abre aspas, de criança a idoso. Moradores de rua atacaram 9 pessoas em 15 dias no Distrito Federal. Aprovado pela Câmara e pelo Senado, projeto que reduz tributos federais sobre óleo diesel, biodiesel, gasolina, etanol e querosene de aviação. Decreto regulamenta o funcionamento do mercado livre de energia a partir de 2027. Saiba o que é. Estados Unidos anunciam $1 bilhão para ações de segurança na Colômbia e operações militares conjuntas. Memorando assinado por Trump, nesta quarta-feira, autoriza operações cibernéticas contra organizações criminosas transnacionais. Noticiário cita grupos brasileiros como alvos prováveis. Mega Sena, nesta quinta-feira, 13 de agosto, volta a ter prêmio de 13 milhões, ou melhor, volta a ter prêmio de 3 milhões de reais. Até sábado, região de Montes Claros terá temperatura máxima de 33 graus, com mínima de 16. No domingo, a máxima recuará para 31 graus e a mínima será de 18. Neste momento, a temperatura é de 19 graus, sol nos estúdios da Rádio 98 FM Montes Claros. A umidade do ar está em 70%, com ventos a 3 km por hora.
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2: Muito bem, já estamos de volta com mais músicas, mais alô e um monte de participações. Que maravilha, como é bom ter você por aqui. Ah, bom dia pra você também, é o Fred Máximo. Valeu, Fredinho, bom dia, querido. Ah, não, também não, não de novo, não outra vez. Esse aqui sim, né? Ah, olá, bom dia pra você, a nossa amiga Lena. Alô, Lena, bom dia. Ela postou aqui a foto do seu café da manhã. A xícara de café com leite, um biscoito de queijo dado uma mordida, uma bocada e um pedaço, uma fatia de bolo. Oh, delícia. Café da manhã, senhor, tá bom de uma boca, chegou a encher d'água. Abraço, Lena, bom dia pra você. Esse povo fica mostrando comida pra mim, quer me matar.
12: Bom dia, bom dia, bom dia, bom dia, Jesus. Manda um alô pra nós aqui no Esquadrão da Vida. Francisco Sá, o Pato hoje, hein?
2: Alô, turma do Esquadrão da Vida e Francisco Sá, abraço a todos. A nossa amigo, aliás, o nosso amigo ouvinte. Alô, Mike Alencar, você é campeão.
13: Bom dia, 98. Bom dia, Lucas. Tudo tranquilo.
2: Graças a Deus.
13: Bora, bora pra cima.
2: Bora, bora.
13: Que Deus abençoe o nosso dia.
2: Amém. Isso,
13: obrigado.
2: Valeu, Mike Alencar. Um abraço pra você, querido. Obrigado pela audiência. Gravou, apagou, gravou de novo. Alô, Fábio. Enquanto Fábio vai apagando e gravando, eu vou mandando alô pro Valtinho. O Valtinho postou aqui. Bom dia! Eita, Valtinho. Isso aí é o quê, Valtinho? Um caldinho de frango gostoso? Nossa, Deus, faça um trem desse, não, homem. Ó, e é o tempero da Leninha, né? Ó. A boca chegou a encher d'água aqui. Homem de Deus! Esse caldinho com arroz branquinho, um pouquinho de farinha, pimentinha. Eu não falo é nada. Ai, ai. Uá, bom dia, querido amigo. Como sempre, ligadinho no programa maravilhoso. Manda a música pra mim, Xalana com Almir Sater. Aquele abraço pra você, Georgina Guimarães. Alô, Lia Gonçalves. Bom dia pra turma do Edgar Pereira.

0: É essa que é a música que o Alexandre Taxista tanto gosta e eu falo sim. Alô, Alexandre Mesquita, Alexandre Taxista, tá aí a sua música. Ciro De Luca cantando Copo Virado. Antes teve Almir Sater e a linda música Xalana. E vamos de mais alô. Vai, Farlin, você.
1: Bom dia, 91.
0: Bom dia.
1: Manda um alô pra meu pai Moacir, pra minha mãe Neide.
0: Alô, seu Moacir, dona Neide, bom dia pra vocês.
1: Toma, pra toda...
0: Tomara que não invente cantar.
1: Toda minha família, um abraço 91, ah. Tá número 1 de todo o Brasil.
0: Boa, Farlin.
1: Já é tarde.
0: Valeu, Farlin, bom dia pra você. Vai, Karine.
2: Bom dia, 98, aqui é a Karine. Passo para desejar um bom dia a todos e mandar um alô especial para o meu esposo, João Henrique.
0: Alô, João.
2: Um forte abraço, fiquem todos com Deus.
0: Sempre com Deus, um grande abraço pra você, bom dia. E sempre ouvindo aqui a primeira e a número 1. Bom dia, família 98. Seu polícia, autoridade. Você trata bem a dona Dedê, porque quando... mas, gente, homem de Deus. Valeu, Juninho, bom dia pra você, sempre ouvindo o Fim da Roça. Dona Dedê mora em meu coração. Alô, Dedê do Independência. 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
2: De volta com as patroas cantando do jeito que você quiser. Tem alô pra Stephanie no Distrito Industrial do Trabalho, ouvindo aqui a programação 98.

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1: Aí ouvimos Zé Henrique Gabriel cantando O Que Combina Comigo É Você. Antes teve As Patroas, Quero Você Do Jeito Que Quiser. Alô pro Mike Alencar, sempre ouvindo a 98, que é bom também, né? Ah, tem alô pra Amiga dos Anjos. Alô dos Anjos, bom dia pra você. Sempre ouvindo aqui o Fino da Roça. E tem alô pro Matheus, bom dia. Uma ótima quinta-feira a todos. Toca aí pra gente a música Descida de Milionários. Tem que ser mais cedo, homem. Eita, valeu, Matheus. Bom dia pra você, amigo torneiro mecânico. E sempre ouvindo o Fino da Roça. Bom dia, mande um alô pra nós aqui na Foguinho Motos, todos os dias escutando a melhor rádio do Brasil, uma quinta-feira abençoada pra todos, amém. Valeu, Foguinho Motos, bom dia pra você, sempre ouvindo aqui a primeira, a número 1, e esse áudio pra gente pro intervalo, bora?
2: Agora bom vai. Dia, 98, bom dia, Pancinha.
1: Olha, Pancinha, não, você respeita, hein?
2: Cê manda um alô pra nós aqui ralando aqui, moço.
1: Ha, tá.
2: No certo. São Geraldo.
1: Tá certo.
2: É nóis.
1: Valeu, Clebinho, bom dia pra você, sempre ouvindo o Fino da Roça, que é bom que só. Fino da Roça volta em instantes com mais músicas, mais alô, mais participações. Você, é claro, fique ligado ouvindo aqui a primeira e a número 1. Afinal de contas, o Fino da Roça é o campeão de audiência, meu povo. É, rapidinho. 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

0: Belmiro Osmar cantando Irmão da Lua, Amigo das Estrelas. Antes teve o próprio Miro Osmar e o Elson cantando Flores em Vida. Zezé e Luciano cantando Flores em Vida. Se ele tá ouvindo, eu não sei. Mas se tiver ouvindo, está chorando. Alô, MC, bom dia pra você, seu menino. Sempre ouvindo aqui a primeira e a número um, aí no Santo Inácio. Ai, ai, Miro Osmar, bom dia, essa música maravilhosa. Assim, Miro Osmar em dose dupla e acaba com nós. Eita, lasqueira, desse modelo eu gosto do estrago. Valeu, Alaide Barbosa, bom dia pra você. Quem mais no fundo da roça?
1: Bom dia, 98.
0: Dia.
1: É, locutor, da gente se lasca com nós, com essa dobradinha aí, viu, do Zezé de Camargo. Bom demais.
0: Ah, eu gosto é assim. Ai, ai. Aquele abraço todo carinhoso e especial para quem? Bom dia. Se possível, mande uma de Zezé de Camargo e Luciano pra gente. Ah, pra nós da família Domingos. Ah, valeu, Zezé, em dose dupla. Bom demais da conta, alegrando o nosso dia. Valeu, abraço pra você, Sandra Domingos. Sempre ouvindo aqui a 98. Quem mais no fim da roça? Ah, tem que ouvir antes, né? 33 segundos? Ô, louco, meu. Quem mais?
2: Bora, 38. Manda aí pra nós um Miro Osmar.
0: Duas.
2: Eu gosto. É do estrago.
0: Estrago em dose dupla. Valeu, bom dia pra você. Esse é o Eliezer. Valeu, Eliezer. Bom dia pra você, campeão. Quem mais tá no fim da roça aqui, hein? Aqui, vai, seu menino.
3: Bom dia, 98. Dia. Rafael da Vila Ipiranga.
0: Oi, Rafinha.
3: Trabalhando na casa de Dona Marli aqui.
0: Dona Marli.
3: E Deus deu a presença aqui da tia dela, que veio de fora fazer uma visita.
0: Ótimo.
3: Eu tô pintando a casa aqui, ela veio de São Paulo, tô pintando a casa aqui e ela tá aqui.
0: Ah, que
3: me acompanhando aqui.
0: Maravilha.
3: Tchau, obrigado.
0: Abraço a você e a todos ouvindo aí a 98. Valeu, Antônio Rafael. Bom dia, querido. Obrigado pela audiência. E tem alô pra ele, pro GL mais L. Alô, Gera Lindão, ainda mais lindão. Bom dia pra você, campeão. Tá no carro ouvindo aí a 98, o fim da roça. Valeu, Gera. Bom dia pra você. O maior representante da beleza masculina e sempre ouvindo aqui a 98, que é bom também, né? Opa, bom dia, com alegria, turma do Fino da Roça. Alô aí para todos os ouvintes de Vila Prudêncio, Cariacica, no Espírito Santo, a estado abençoado, e tem a capital Vitória. Aqui é só Vitória, as melhores músicas para todos nós. Valeu, Antônio Lourenço, bom dia para você, querido. Obrigado pela audiência e sempre ouvindo aqui o Fino da Roça, que é bom também. Bora correr pro intervalo, voltamos em instantes com mais músicas, mais alô e, é claro, mais participações. Você fique ligado ouvindo aqui o Fino da Roça, que é o campeão de audiência. 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
5: 9 para as 9. 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

0: na máquina do tempo da 98, o grupo Nazaré, cantando Dream On. Um sonho, que sonho, hein? Bom, voltamos já com muito mais músicas. Fiquem ligados, ouvindo aqui a primeira e a número 1. É o Fino da Roça, o campeão de audiência. 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
3: 9:04. 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
1: 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Tiroteios interromperam aulas em 95% das escolas de capital brasileira, vizinha a Minas Gerais. Levantamento mostrou que só 12 escolas não tiveram funcionamento afetado. Mais de 130 ficaram de 10 a 20 dias sem aulas por causa dos tiroteios. Em Brasília, capital da República, noticiário desta quinta-feira destaca, abre aspas, de criança a idoso, moradores de rua atacaram 9 pessoas em 15 dias no Distrito Federal. Aprovado pela Câmara e pelo Senado, o projeto que reduz tributos federais sobre óleo diesel, biodiesel, gasolina, etanol e querosene de aviação. Decreto regulamenta o funcionamento do mercado livre de energia a partir de 2027. Saiba o que é. Estados Unidos anunciam US$ 1 bilhão para ações de segurança na Colômbia e operações militares conjuntas. Memorando assinado por Trump nesta quarta-feira, autoriza operações cibernéticas contra organizações criminosas transnacionais. Noticiário cita grupos brasileiros como alvos prováveis. Mega Sena, nesta quinta-feira, 13 de agosto, volta a ter prêmio de R$ 3 milhões. Até sábado, região de Montes Claros terá temperatura máxima de 33 graus, com mínima de 16. No domingo, a máxima recuará para 31 graus e a mínima será de 18. Agora, o tempo e a temperatura. Neste momento, a temperatura é de 22 graus, com umidade do ar em 59% e ventos a 5 km por hora.
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7: Caspa, a instabilidade emocional, depressão ou ansiedade colaboram muito para o aumento da caspa. A alimentação desequilibrada junto com o uso de secadores e banhos excessivamente quentes é um dos grandes agravantes da caspa. Lave todos os dias os cabelos com água morna e shampoo para cabelos oleosos.

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0: Juan e Leandro cantando com Danilo e Davi. Fofoca do ano, meu Deus, quanta fofoca, né? Ah, sim, alô pra amiga Girlene Capitão Enéas. Ei, Gi, bom dia pra você, tudo de bom? Ela curtiu e muita máquina do tempo, né? Quem mais no fim da roça? Vamos mais, alô? Agora sim, bora, bora, né?
1: Meu amigo, bicho feio. Oi,
0: bicho feio, não, mamãe falou que eu sou lindo.
1: E eu vim do fim da roça, bicho feio, toca aquela moda aí pra nós, que eu tô ligadinho aqui no fim da roça, como sempre.
0: Valeu, Sam, bom dia pra você, querido, obrigado pela audiência. Eita, bom dia, turma da 98, Deus abençoe a todos nós, valeu, bom dia, obrigado e amém, é o Jean Bike, alô Jean, abraço pra você, amigo marceneiro, sempre ouvindo aqui a 98. Alô pra ele, nosso amigo ouvinte. Aquele abraço todo carinho especial pro amigo ouvinte, o Henry Oliveira. Valeu, Henry, bom dia pra você. Vai vendo, viu? Vai vendo. Alô, Gilméria, bom dia pra você, querida. Também arrasou na máquina do tempo. Ótimo dia pra você, Sãozinha. Valeu, obrigado pela audiência de sempre, né? Nazaré, lembrei das antigas. Bom dia pra vocês, tudinho. A melhor, ouvindo a melhor. Abraço, Ezequiel Nobre. Valeu, Kiel, bom dia pra você. Cassinha, beijo pra você, tudo de bom, obrigado pelo carinho, pela audiência. Um dia abençoado a todos nós. Sidão Pedreiro da Vila Atlântida, alô Sidão, bom dia pra você. Quem mais no fim da roça? Ah, tá na hora de correr pro intervalo, né? Voltamos já. 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
2: Você sabia que a música mais famosa de Tetris não foi criada originalmente para o jogo? A melodia conhecida mundialmente como tema de Tetris é baseada em uma antiga canção folclórica russa chamada de Karabanik. Quando apareceu no game, ela ganhou uma nova geração de fãs e se tornou praticamente inseparável da imagem de Tetris, uma música tradicional que acabou virando um clássico dos videogames.
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5: 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Voltamos já com muito mais músicas.
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5: Muito bem, já estamos de volta e atenção, atenção, alô Montes Claros e todo o norte de Minas. 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Vamos de mais alô, alô para um monte de gente participando, nosso Deus. Ah, cadê o áudio da Grazi? Grazi, sua vez, bora.
6: Bom dia 98 com Jesus. Bom passando para deixar um alô pro meu pai, pra minha mãe Ana, que fiquei ligadinho na 98 todo dia de manhã, um abraço pra eles.
5: Ótimo.
6: E pra minha irmã Adriana, Drica, que tá lá no Rio, e pra toda a família Cazé, beijo.
5: Alô, família Cazé, bom dia a todos. A Paula Maria, não, Paula Maria, não faça, não. A Paula Maria trabalha na cantina da escola do Narciso e faz coisas deliciosas para as crianças por lá. Na merenda hoje tem arroz, feijão tropeiro com lombo suíno, cenoura ralada e cheiro verde. Gente, se o sabor, eu acho que tá tão gostoso quanto o visual, nosso Deus. Essa porção desse pratinho aí, ô Paula Maria, para as crianças, eu acho que eu comeria umas 12 vezes. Nossa Deus, a boca chegou a encher d'água, virou um brejo agora. Quem mais? O Filho
7: da Roça.
5: Bom
7: dia, Filho da Roça. Bom dia, Rádio 98 FM. Manda alô aí pro Top DJ Flexon Viana e também pra todo mundo aí em Boa Vista do Paqui, Neival. E a galera aqui também no bairro Cristo Reis. Valeu, irmão.
5: Valeu, bom dia. Um grande abraço a todos. Ah, gostaria de pedir a música a Marina Sena? Eita. Ah, pra todo mundo. Que encontrou ela no Catopê ontem, meu nome é Daniel. Valeu, Dan, bom dia pra você e pra todos os fãs da Marina Sena. É. A Andréia postou aqui a foto da Giovana tomando café da manhã. Um café da manhã lindo e maravilhoso, por sinal. Tem biscoitos, bolachas, tem um pãozinho com recheio delicioso ali, leite, a garrafa do café Jequitinhonha. E a foto da Giovana com carinha de princesa e toda descabelada. Parece que acordou agora. Giovana, beijo pra você, sou maravilhosa. Cadê o áudio da Andréia?
8: Bom dia, programa Fim da Roça. Bom dia, aqui é André e Giovana, ligado, ouvindo a programação. Passando pra mandar um alô pra todos os ouvintes e um toque tão especial pro meu esposo Luiz na sintonia. Amor, bom dia, um beijo pra você. Eu sou a esposa André e sua filhinha Giovana. Obrigado.
5: Valeu. Bom dia a todos. É. Cadê o áudio do Bruninho? Bora, Bruninho, você.
9: Bom dia 98. Então, por cá, viu? Se você for, toca a música pra nós. De Luan Santana, Olho Marrom. Manda um alô pro meu amigo Rua, o extraterrestre, o pai dele, Grigório, Samuel, Daniel Simpson, Milton, Minguim, Rael Mentiroso e pra toda a galera da comitiva do Rio Verde. Tchau, obrigado.
5: Valeu, bom dia. Alô, Rua, abraço pra você, o extraterrestre. Quem mais?
10: Doutor, manda um abraço pro Olegário e Léo.
5: Olegário e Léo.
10: Salão aqui, ó.
5: Tá certo.
10: Cabeleireiro. Só tô aqui ouvindo você desde cedo.
5: Bom também.
10: Só não fui embora porque tô ouvindo você, doutor. Abraço 98.
5: Valeu, Nando. Abraço pra você e pra turma no salão de cabeleireiro. Um ótimo dia pro Marcelo Mendonça. Ô, Marcelo Mendonça, o que é que você apagou aí, hein? Agora eu fiquei curioso. Um homem de Deus, faz um trem desse, não. Bom dia. Mande alô pra nós. Pro João, o Fábio e o Jean. Bom dia pra vocês, meninos. E sempre ouvindo aqui a primeira e a número 1, turminha. Vamos de mais músicas? A próxima música eu não quero saber de nada. Só quero dizer que é por você que canto. Nossa senhora. Essa moda arrebenta o peito do caba.

0: E fechando bem o bloco, teve Christian e Ralph cantando Cheiro de Shampoo. Antes, Leandro e Leonardo, É Por Você Que Canto. E vamos de mais alô. Alô pra ele, Armando Caetano, Armando Pintor. Bom dia pra você. Alô pro Mike, o pintor, sempre ouvindo aqui a primeira e a número um. Bom demais tê-lo vocês por aqui. Quem mais?
1: Bom dia, meu chocolate.
0: Bora pro intervalo. Ô, Tiago. Presta assunto, Tiago. É o povoiano?
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13: Muito bem, já estamos de volta, 9 horas mais 45 minutinhos, 9:45. Bom dia. esse Thiago tá doido? Sim, tá doido. É, tá doido mesmo, Bruninho. Não é pouco doido não, viu? O Eliseu tá aqui. Mas por que você não colocou o áudio do Thiago? Claro que não, né? O Luiz, cadê o áudio do Luiz? Bora, Luiz, você. Muito engraçado. Não tem graça nenhuma.
14: Cadê Thiago do São Judas?
13: Meu Deus. É outro doido. É isso mesmo, Bruninho. Outro doido. Esse programa aqui tá desse jeito. É. Ai, ai. A Marília tá aqui. Coloca aí o áudio do Thiago. Tá bom, Marília. Vou colocar o áudio do Thiago de novo, então.
15: Bom dia, meu chocolate da Nestlé.
13: Vontadão, tá tão só.
15: Você tá, meu chocolate? Tô aqui, viu? Só pra você. É.
13: Vai, vai, vai. Tá ali um soco no pé do focinho. Qual era a marca do chocolate? Alô dos Anjos, bom dia pra você. Eu não digo é nada. Alô, Wellington Tom. O Thiago tá meio coisado, né? Tá meio coisado. Ele tá assim meio... Rapaz, segura o Tchan, marra o Tchan, hein, homem. Vamos de mais músicas? Tem o trio Parada Dura cantando o Muro de Berlim. Alô pra Elisângela em Capitão Inés. Alô, Zan, bom dia pra você. Pra toda a família e sempre ouvindo aqui a primeira, número 1. 9:47.

0: aí, fechando bem o programa de hoje, Léo Magalhães, cantando Coração Ferido, uma lapada atrás da outra nesse programa maravilhoso. Ah, como é bom ter você por aqui. O que o Marcelo postou aqui?
1: Bom dia, 98.
0: Dia.
1: Eu tô achando que a Tatá e aquele rapaz que vende Power Max pode vir vender aqui na 98 o remédio pra doido, né? Que tem uns quatro aí que tá precisando dos remedinhos de manhã, hein?
0: Pois é, aquele sublingual, aquele que derrete, que o cabo fica, volta normal o mais rápido possível, né? É, desse modelo. Sei não, viu? Ah, dos anjos! Rapaz! Cheguei, ouvi o estralo aqui, ó, pra você ver. Eu não digo é nada. Quem mais tá no fim da roça? Aqui, agora. Alô, Judásio, bom dia pra você, Judásio. Bom dia, queridão. Bom trabalho pra você, tudo de bom, e sempre ouvindo o fim da roça. Robertinho, um tostão da sua voz, vai.
2: Bom dia, Rádio 98, bom dia.
0: O áudio dele é de um segundo. Valeu, bom dia. Eu disse um segundo mesmo, é um segundinho só. Ah, quem mais tá no fim da roça? Luiz Gonçalves, não vai haver tempo de colocar o áudio do Luiz, não, né? Vai não, né? É. Alô, André, você tá rindo do quê, André? Abraço pra você, querido. Bom, o programa de hoje vai ficando por aqui. Volta amanhã, 5 da manhã, mais uma vez, contando com sua audiência, com sua participação. Um grande abraço a todos. Acabou.
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1: 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Tiroteios interromperam aulas em 95% das escolas de capital brasileira vizinha a Minas Gerais. Levantamento mostrou que só 12 escolas não tiveram funcionamento afetado. Mais de 130 ficaram de 10 a 20 dias sem aulas por causa dos tiroteios. Em Brasília, capital da República, noticiário desta quinta-feira destaca, abre aspas, de criança a idoso, moradores de rua atacaram 9 pessoas em 15 dias no Distrito Federal. Aprovado pela Câmara e pelo Senado, o projeto que reduz tributos federais sobre óleo diesel, biodiesel, gasolina, etanol e querosene de aviação. Decreto regulamenta funcionamento do Mercado Livre de Energia a partir de 2027. Saiba o que é. Estados Unidos anunciam US$1 bilhão para ações de segurança na Colômbia e operações militares conjuntas. Memorando assinado por Trump nesta quarta-feira, autoriza operações cibernéticas contra organizações criminosas transnacionais. Noticiário cita grupos brasileiros como alvos prováveis. Mega Sena nesta quinta, 13 de agosto, volta a ter prêmio de R$3 milhões. Até sábado, região de Montes Claros terá temperatura máxima de 33 graus, com mínima de 16. No domingo, a máxima recuará de 31 graus. Melhor, no domingo, a máxima recuará para 31 graus e a mínima será de 18. Agora, o tempo e a temperatura. Neste momento, a temperatura é de 25 graus, com 50% de umidade relativa do ar e ventos a 5 km por hora.
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1: Este resumo do MontesClaros.com é parte dos noticiários da Rádio 98 FM. Muito bem, ficando por aqui, estou de volta amanhã às 5 da manhã com o Fino da Roça, o campeão de audiência. A partir de agora, o programa Sua Voz no ar.
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6: Ótima quinta-feira, 13 de agosto, bom dia, 10h04.

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1: 10h14.
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2: A quinta-feira tá recheada de prêmios aqui no programa, né? Show de bola, olha aí. 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A pergunta do dia já pra você aqui, hein? Enquanto isso, vamos curtir música boa, né? Não precisa. Chão de Avião com Paula Fernandes, 10h25.

Não Precisa. E sem você, Xande Vião com Paulo Fernandes na 98 FM. Fechando aqui mais um bloco. 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
1: 10h29.
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4: Na saúde, uma coisa é fundamental: cada pessoa é única. O que funciona para um pode não funcionar para o outro. Isso vale muito para emagrecimento, uso de vitaminas e suplementos. Por isso, dietas prontas e receitas da internet nem sempre trazem resultados e às vezes podem até atrapalhar. Um tratamento correto leva em conta a rotina, os exames, a idade, os hábitos e as dificuldades de cada pessoa. Tem gente que precisa controlar mais a fome, outros precisam corrigir falta de vitaminas, melhorar o sono ou reduzir o estresse. A boa medicina não trata só o peso, trata a pessoa como um todo. E é isso que traz resultados mais seguros e duradouros.
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3: 10h34.
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0: mãe chora? Se a mãe olhar, sei lá. Eu vou falar por mim. Chora ou não chora? Homem chora sim, chora sim. Homem chora. Nem que foi escondido, né? Ah, chora. Chora sim. Ed Brito e Samuel. Ed Brito e Samuel. Com o embaixador, homem chora sim. Fechando aqui mais um bloco pra você, do sua voz, seu áudio no ar. Atenção para a pergunta, para que possamos interagir juntinhos até as 14h pelo 998009898. Lembrando que quem manda áudio concorre aos presentes do dia, tá bom? Vamos lá com a pergunta. Tem uma qualidade que faz o homem se destacar imediatamente aos olhos de uma mulher? Essa é a pergunta de hoje. Tem uma qualidade que faz o homem se destacar imediatamente aos olhos de uma mulher?
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1: Ok, 7 para as 11, gente. 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

0: meninos, Thunder e Giovanni. Achou que era facinho. É 98.
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0: Hoje queremos saber, tem uma qualidade que faz o homem se destacar imediatamente aos olhos de uma mulher? Ô, Lu Brasil, do Major Prats, e aí, meu amigo?
3: Um forte abraço a todos os ouvintes da 98, e a minha mãe e a minha esposa Sol do Amaral. Quanto à enquete aí, Lino, eu acho que é honestidade, né?
0: Honestidade, né?
3: O cara tem que ser honesto.
4: Tá certo. Bom dia, 98, tem muitas qualidades. Uma delas é a personalidade da pessoa, a honestidade e as criatividades, ser cavaleiro, ser uma pessoa simpática, mostrar quem você é de verdade logo no primeiro encontro.
0: Valquíria também por aqui, olha, de imediatamente aos olhos de uma mulher, eu acho que a maior qualidade de um homem é não ser mão de vaca.
5: Fala comigo, bebê.
0: Ai, ai, ai.
5: Pelo jeito você não quer.

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4: Tiroteios interromperam aulas em 95% das escolas de capital brasileira, vizinha a Minas Gerais. Levantamento mostrou que só 12 escolas não tiveram funcionamento afetado. Mais de 130 ficaram de 10 a 20 dias sem aulas por causa dos tiroteios. Em Brasília, capital da República, noticiário desta quinta-feira destaca, abre aspas, de criança a idoso, moradores de rua atacaram 9 pessoas em 15 dias no Distrito Federal. Aprovado pela Câmara e pelo Senado, projeto que reduz tributos federais sobre óleo diesel, biodiesel, gasolina, etanol e querosene de aviação. Decreto regulamenta o funcionamento do Mercado Livre de Energia a partir de 2027. Saiba o que é. Estados Unidos anunciam US$1 bilhão para ações de segurança na Colômbia e operações militares conjuntas. Memorando assinado por Trump nesta quarta-feira, autoriza operações cibernéticas contra organizações criminosas transnacionais, melhor dizendo. Noticiário cita grupos brasileiros como alvos prováveis. Mega Sena nesta quinta, 13 de agosto, volta a ter prêmio de R$3 milhões. Até sábado, região de Montes Claros terá temperatura máxima de 33 graus, com mínima de 16. No domingo, a máxima recuará para 31 graus e a mínima será de 18. Neste momento, na Vila do Rádio Alto dos Morrinhos, a temperatura é de 27 graus, sol pleno, umidade relativa do ar em 42%, com ventos a 3 km por hora. 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

Câncer de mama no homem. O principal sintoma do câncer de mama no homem é o aparecimento de nódulo indolor na região da auréola, onde o tecido mamário se concentra, podendo provocar coceira e irritação. A incidência do câncer de mama é maior em homens acima de 35 anos de idade e o risco aumenta com o avanço da idade.

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0: toda mulher. Ed Brito e Samuel aqui na 98 FM. Vamos lá.
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0: Gente, a pergunta, o assunto de hoje valendo presentes aqui pra você. Hoje tem, atenção, hoje quinta-feira é dia de presente lá da Floricultura Quatro Estações. Ó, Grazi, qual é o presente de hoje, minha filha? Manda aqui pra gente. 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Tem uma qualidade que faz o homem se destacar imediatamente aos olhos de uma mulher?
2: Sim, com certeza tem sim, viu? Eu vou falar quais são.
0: Fala aí.
2: Primeiro, posturado, o cara tem que ser posturado, entendeu?
0: Calma.
2: Não ficar de risadinha, né? Pra todas, assim, que tem homem que chega e ri pra todas, certo?
0: Tem.
2: Posturado, certo?
0: Uhum.
2: Tem que ter caráter, tem que ter respeito pelas mulheres também, além de tudo, ser trabalhador. Você tem todas as coisas que eu falei, a mulher desperta uma coisa na mulher ali, que a mulher
0: vai... Apaixona na hora, né? Mais uma.
3: O que enche os olhos de uma mulher é um homem ser honesto, íntegro das suas atitudes e que ele mostre ser uma boa pessoa. Isso enche nossos olhos.
0: Tudo bem.
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2: 11:19.
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0: Da Itaim, Thiago, Aikido, fechando nada aqui na 98 FM, no programa Sua Voz, Seu Áudio, no ar, galera. 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Hoje a 98 FM traz a seguinte pergunta para você interagir com a gente e concorrer aos presentes. Tem uma qualidade que faz o homem se destacar imediatamente aos olhos de uma mulher? Essa é a pergunta. Alô, Jeane.
1: Bom dia, 98 FM.
0: Bom dia.
1: Sobre a enquete de hoje,
0: ah,
1: a qualidade que o homem ganha a mulher, mas são várias, né? Mas a mais é um homem ser carinhoso e honesto.
0: Homem carinhoso e honesto, ok. Vamos para a Vila Ipiranga. Fala, Rafael.
2: Eu acho que o cara ser trabalhador e cumpridor de suas obrigações e dar carinho, né?
0: Certo.
2: Que o carinho é fundamental, toda relação. Tchau, obrigado.
0: Ok, valeu, valeu, valeu. Agora tem Simone Mendes. Aquele nome proibido. Você tá num lugar, você não pode ouvir esse nome de jeito, maneiras alguma. Aquele arrepio causa, né? Ai, ai, ai.

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4: Você sabia que a famosa cena da bala desviada em Matrix foi criada usando dezenas de câmeras? A equipe posicionou várias câmeras ao redor de Keanu Reeves para registrar diferentes ângulos do movimento. Depois, as imagens foram combinadas para criar a sensação de que a câmera estava girando ao redor do personagem em câmera lenta. O resultado virou uma das cenas mais copiadas do cinema.
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2: Ótimo, manda um abraço aqui pras meninas aí, pra equipe da Dimacol Montes Claros. Como é que é seu nome? Esté. Ingrid também. E o Sandro, gente, eles estão aqui na 98 FM. Aliás, deixa eu colocar aqui pra gravar, aqui pra mandar pra ela, que eu esqueci de colocar pra gravar aqui, ó. Pronto. Esté, Ingrid e Sandro da Dimacol, presente aqui também na 98 FM. Mandando um abraço aí pra toda a galera da Dimacol. Pessoal da Caixaria, Separação, Carregamento, equipe da Dimacol, show de bola. Fazendo aí aquela parceria com a 98 FM. Valeu!
7: Isso é Eduardinho.

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0: Mari Fernandes e o Telefone Sem Fio. Chama na 98. Pergunta, hoje queremos saber, tem uma qualidade que faz o homem se destacar imediatamente aos olhos de uma mulher? Essa é a pergunta de hoje, vamos lá com a galera, 998009898.
1: Alô, 98.
0: Alô,
1: o que
0: Lia.
1: Destaca em um homem, pra mim, é ele ser autêntico.
0: Autêntico.
1: Não esconder atrás de uma máscara.
0: Olha aí, legal.
2: Alô, 98, bom dia, lindo.
0: Bom dia.
2: Acho que uma qualidade que faz um homem destacar, a honestidade, a sinceridade e um homem trabalhador. Sim, muito bom. Abraço.
0: Muito bem.

0: Danilo e Davi. Não mexe nas minhas gavetas, hein? Se mexer, ai, ai, ai. 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

Alô, Nítia! Alô pra pequena Tainá! Pro gigante Tiagão! É a família Andrade, né? Curtindo que é 98. Abraços, bom dia!

0: seguir.
1: Você tá vivendo ou tá existindo? A Tainá Bittencourt, na 98. Bom, queremos saber, hein? Hoje a pergunta, o assunto é: tem uma qualidade que faz o homem se destacar imediatamente aos olhos de uma mulher?
2: Aô, 98, bom dia. Eu acredito que o cara seja gentil, extrovertido e cheiroso.
3: Alô, 98, eu acho que o que faz uma mulher apaixonar por um homem e admirar, ter admiração por um homem, é o caráter dele, né? Quando o homem é tem um bom caráter, já resume todas as qualidades dele. Valeu, 98.
1: Valeu, 998-00-9898. Que mal te fizeu, hein?
4: Busca pra fazer o homem sofrer.
1: O Chicabana.

0: Este Cabana. Galera, é o seguinte, hein? Quem participa hoje, quem manda áudio, concorre aqui ao presentaço lá da Loja Patati. 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Beleza?
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2: 12:08.

0: saudosa Rita Lee aqui na 98 FM. Ovelha Negra. Essa é top demais a conta, né? Bom, galera, 12:16. Tá na hora de matarmos saudades.
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0: Hoje nós vamos pro ano de 1989. Lost in Your Eyes. Perdido em seus olhos.

0: Debbie Gibson, Lost in Your Eyes, na 98. 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

Is Just Cowgirl na 98 FM. Ah, tem grupo menos é mais agora com a champanhe? Ah, então solta, aumenta o volume. Alô, Nívia! Galera do Major, boa tarde.

Tudo Menos é Mais, no Sua Voz, seu áudio no ar. A Grazi mandou aqui, ó, hoje quem participa do Sua Voz, seu áudio no ar, com áudio, estará concorrendo a um... É Diantus, é assim mesmo que fala, Grazi? Diantus, olha, bonita essa flor, hein? Que coisa linda, linda, linda, viu, gente? Isso aqui deixa qualquer ambiente mais vivo, né? Deixa qualquer ambiente mais cheio de esperanças. Eita coisa, é um Diantus, lá da Floricultura Quatro Estações. É, Rua Bela Vista, 1071, no bairro Alterosa. Lá tem arranjos, lá tem... flores também, vasos, tudo isso na Floricultura Quatro Estações. Daqui a pouquinho, mais participações da galera. 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
1: Meio-dia e 34.
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5: 12:39.
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0: Gente, seja na hora, Marcos e Belucci. A programação da Rádio 98 FM.
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0: 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Hoje a pergunta, o assunto é: tem uma qualidade que faz o homem se destacar imediatamente aos olhos de uma mulher? Ô Marlene, do Vargem Grande.
2: Tem que ser responsável, certo. Honesto, sincero, trabalhador.
0: E aí, Cléo?
3: Cléo que tá falando.
0: Beleza?
3: É, com relação à enquete aí, eu acredito que muitos vão dizer honestidade.
0: Estão falando.
3: Caráter, responsabilidade.
0: Isso, estão falando.
3: Mas eu prefiro ir mais a fundo com relação a essa pergunta.
0: Por favor.
3: É, eu acho que hoje em dia tá tão difícil de encontrar um homem que se a gente encontrar, se ele for pelo menos homem, já tá de bom tamanho.
0: Eita, nós
3: é sobre isso. Bom dia.
0: Valeu, Cléo. Daqui a pouquinho, então, voltamos com mais, hein? Aqui pra você pelo 99800-9898. 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Meio-dia e 47.
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0: 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Meio-dia e 53.
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1: Última saudade, Henrique e Juliana aqui na programação da Rádio 98 FM, fechando aqui mais um bloco pra você. Bom, vamos lá, vamos trazer aqui mais participações. Estamos aqui já na reta final, né? Então vamos lá com a galera aqui, ó. Olha ela aí, grande Paula Cardoso. Como é que você tá, minha amiga? Tudo tranquilo? Um abraço. Obrigado pela audiência aí, tá? Bom, pergunta, assunto, gente. Tem uma qualidade que faz o homem se destacar imediatamente aos olhos de uma mulher? Tipo aquela qualidade quando a mulher bate o olho e fala: esse é o cara. Tem? Conta pra gente. Vamos lá.
2: O homem, pra conquistar a mulher, o homem tem que ter caráter e tem que ser carinhoso.
1: Caráter.
2: E tem que estar presente na vida da mulher. Aí a mulher vai amar. Aí ele com certeza vai conquistar.
3: Olá, 98, aqui é Juscelia de Francisco Sá. Eu acho que para um homem destacar nos olhos de uma mulher, ele tem que ser um homem de respeito, carinhoso, cuidadoso, presente e trabalhador.
4: Eu acho que, primeiramente, a mulher apaixona por um homem é dele ter caráter, ser honesto, honestidade em primeiro lugar, e o caráter também. E ser trabalhador, né?
1: Uhum.
4: E eu acho que é isso aí. Que é Vanderlei da Vila Luiz.
1: Valeu, Vanderlei.
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1: Falta já na última hora, né? Daqui a pouquinho entraremos aí na reta final das participações. 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
1: 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Tiroteios interromperam aulas em 95% das escolas da capital brasileira, vizinha a Minas Gerais. Levantamento mostrou que só 12 escolas não tiveram funcionamento afetado. Mais de 130 ficaram de 10 a 20 dias sem aulas por causa dos tiroteios. Em Brasília, capital da República, noticiário destaca, noticiário desta quinta-feira destaca, abre aspas, de criança a idoso, moradores de rua atacaram 9 pessoas em 15 dias no Distrito Federal. Aprovado pela Câmara e pelo Senado, projeto que reduz tributos federais sobre o óleo diesel, biodiesel, gasolina, etanol e querosene de avião. Decreto regulamenta o funcionamento do Mercado Livre de Energia a partir de 2027. Saiba o que é. Estados Unidos anunciam $1 bilhão para ações de segurança na Colômbia e operações militares conjuntas. Memorando assinado por Trump nesta quarta-feira, autoriza operações cibernéticas contra organizações criminosas transnacionais. Repito, transnacionais. Noticiário cita grupos brasileiros como alvos prováveis. Mega Sena nesta quinta, 13 de agosto, volta a ter prêmio de R$3 milhões. Até sábado, região de Montes Claros terá temperatura máxima de 33 graus, com mínima de 16. No domingo, a máxima recuará para 31 graus e a mínima será de 18. Neste momento, na Vila do Rádio Alto dos Morrinhos, a temperatura é de 31 graus. Sol e poucas nuvens. Na Vila do Rádio Alto dos Morrinhos, a umidade do ar está em 29%, com ventos a 2 km por hora. 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

0: 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Hoje já é 13, tá chegando, tá chegando.
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0: Tem uma qualidade que faz o homem se destacar imediatamente aos olhos de uma mulher, Andréia?
2: Pra mim, há duas qualidades. Pra mim, são? É o homem ser carinhoso e parceiro. Andréia, ligada na 98. Aproveita e manda um alô pro meu amor.
0: Aí, tá mandado. Mais uma, vamos lá.
3: O que me chama a atenção no homem é ele ter, ser educado, ter palavra e ter companheirismo, né? Respeito e ser um trabalhador. Isso me chama a atenção. Falou?
0: Valeu. Juliana?
4: Para mim, as qualidades do homem, ele tem que ter caráter, né? Não adianta ele ter tudo se ele não tiver caráter.
0: Ok, daqui a pouquinho então as últimas do dia, hein? 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Daqui a pouquinho, então, as últimas participações do dia. 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
6: 1:23.
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0: Fala, Lance, mais um dia de sol na 98 FM. Vamos lá, uma e 25 agora. Vamos trazer as últimas participações do dia. Hoje a pergunta foi: tem uma qualidade que faz o homem se destacar imediatamente aos olhos de uma mulher? Esta foi a pergunta de hoje.
1: Faz uma mulher apaixonar por uma primeira vez assim de imediato?
0: Isso, Anderson.
1: O homem tem que ter.
0: Tem que ter?
1: Só isso.
0: Só isso?
1: Dinheiro, tem que ter dinheiro, tem que ter casa, tem que ter tudo. O importante é ter dinheiro. Isso aí não faz não, apaixonar não. Mulher apaixonada vai viver de quê se não tiver dinheiro? Beleza?
0: Valeu.
2: Tá, 98. Sobre a sequete, eu também, ó, pra você ver. Eu já fiquei amigado com a mulher há 27 anos, tô separado há 6 anos. Até hoje não encontrei ninguém, porque eu também casando com pessoa que é de responsabilidade, né? Honestidade, hoje em dia tá difícil, né?
0: Honestidade, né?
2: Por isso que eu continuo solteiro. Tchau, obrigado.
0: Valeu, meu querido. E aí, Cláudia?
3: Aos meus olhos, o homem tem que ter caráter.
0: Caráter.
3: E respeito. Muito obrigada, bom dia.
0: Muito bem, muito obrigado a todos aí pelos áudios, pelas participações, minha galera. Daqui a pouquinho, 98 FM vai estar mandando mensagens aí, ó, para os ganhadores de presentes do dia, tá?

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3: Muita gente ainda não sabe exatamente o que faz um médico nutrólogo. A nutrologia não é só sobre emagrecer. É a área da medicina que estuda a relação entre alimentação, nutrientes e a nossa saúde. Na prática, o nutrólogo ajuda a prevenir, diagnosticar e tratar problemas como falta de vitaminas, excesso de gordura corporal, perda de massa muscular, diabetes, colesterol alto e até cansaço frequente. O nutrólogo avalia o paciente como um todo, analisa exames, sintomas, hábitos de vida e o funcionamento do organismo. Muitas vezes, a dificuldade para emagrecer pode ter causas que precisam de atenção.
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6: 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Informa a hora. 1h37.
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Eu te seguro. Panda na 98 FM. Antes eu vi o Gustavo Lima aí, né? Bom, gente, hora de ir embora. Agradecendo a Papai do Céu por mais essa oportunidade, a você pela companhia, tá? Valeu, valeu, valeu. A gente se fala logo mais às 17 na Esportiva.

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3: 3 para as 2.

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5: 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É nóis! 2:01 agora! 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
2: 2:19.
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1: 2h22.
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0: 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Informa a hora. 2h33.
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3: Você sabia que os personagens de Mortal Kombat foram criados usando atores reais? Ao invés de desenhar lutadores quadro a quadro, os desenvolvedores filmaram artistas marciais executando os golpes e digitalizaram essas imagens para dentro do jogo. Essa técnica deu ao game um visual revolucionário para a época.
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6: 2:52.
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10: Boa tarde, Eduardo e Mônica.

0: Henrique Juliano, vizinho chato. Gil Gomes, como você tá?
1: Muito boa tarde de calor em Cachoeira de Goiás, graças a Deus.
0: Calor?
1: Bom, que Deus abençoe vocês aí essa tarde.
0: Amém.
1: E dê um bom trabalho pra vocês, né?
0: Amém.
1: E eu vou deixar aí o critério de vocês. Sim. Uma com Eduardo Costa, página de amigo, né? Página de amigo de Eduardo Costa.
0: Olá, fechou? Fechado. Então prepara aí, meu amigo, pra chorar nessa tarde de quinta-feira, 13 de agosto. Voltamos já com a sua canção.
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2: Existem alguns cuidados que podem ser tomados para evitar varizes. Evite o hábito de carregar pesos. Se for inevitável, procure alternativas como carrinhos com rodinhas, por exemplo. Não fique o dia inteiro na mesma posição. Se isso for inevitável, levante-se regularmente para liberar a circulação sanguínea.

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2: 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Tiroteios interromperam aulas em 95% das escolas de capital brasileira, vizinha a Minas Gerais. Levantamento mostrou que só 12 escolas não tiveram funcionamento afetado. Mais de 130 ficaram de 10 a 20 dias sem aulas por causa dos tiroteios. Em Brasília, capital da República, noticiário desta quinta-feira destaca, abre aspas, de criança a idoso. Moradores de rua atacaram 9 pessoas em 15 dias no Distrito Federal. Aprovado pela Câmara e pelo Senado, projeto que reduz tributos federais sobre óleo diesel, biodiesel, gasolina, etanol e querosene de aviação. Decreto regulamenta o funcionamento do Mercado Livre de Energia a partir de 2027. Saiba o que é. Estados Unidos anunciaram US$ 1 bilhão para ações de segurança na Colômbia e operações militares conjuntas. Memorando assinado por Trump nesta quarta-feira autorizou operações cibernéticas contra organizações criminosas transnacionais. Noticiário cita grupos brasileiros como alvos prováveis. Mega Sena nesta quinta, 13 de agosto, volta a ter prêmio de R$ 3 milhões. Até sábado, região de Montes Claros terá temperatura máxima de 33 graus, com mínima de 16. No domingo, a máxima recuará para 31 graus e a mínima será de 18. Agora o tempo e a temperatura. Neste momento, a temperatura é de 32 graus. Sol nos estúdios da Rádio 98 FM Montes Claros. A umidade do ar está em 23%, com ventos a 3 km por hora.
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0: Eduardão, hein? Páginas de amigos. Ô, Gil Gomes. Aí você pega o pesado aí, rapaz. Charles Henrique tá ligado na 98 e assistindo também pelo YouTube TV Montes Claros Com. Abraço para Nívia do Major Prats. É a Nívia Aguiar. Como é que tá por aí, Nívia? Tudo certo?
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3: 3:18.
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7: 3h23,
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0: 3:31.
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2: Muita gente quer melhorar a saúde, emagrecer ou ganhar massa muscular, mas não sabe por onde começar. E um ótimo primeiro passo é observar os próprios hábitos. Anotar o que come durante o dia, os hábitos das refeições, a quantidade de água, como está o sono e a prática de atividades físicas já ajuda muito. Isto mostra padrões que muitas vezes passam despercebidos. Às vezes o problema não é só comer demais, mas beliscar o dia inteiro. Em outros casos, a pessoa fica muitas horas sem comer e exagera à noite. Também tem quem dorme mal e sente mais fome no dia seguinte. Quando você entende melhor a sua rotina, fica mais fácil cuidar da sua saúde.
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5: 3:36. 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
7: Uai! Rihanna? Another one. O que você tá fazendo aqui, menina? Você tá boa?

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1: 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Alô para Paulo Henrique. Beleza, PH? Em Miralta. É a galera bonita da rua Bonfim. Ouvindo a 98 em alto e bom som. Valeu!

0: vozão que canta, hein? Tá chegando em Montes Claros. Vai ser no parque? Parque de exposições? Tem certeza? Tô chegando, hein, meu filhão? É, Luan Santana Estranho, a música é com Rick Martin, dia 30 de agosto, Luan Santana, com a turnê Além do Registro em Montes Claros, não percam. Ó, a turma da Marcenaria França tá desejando aí um feliz aniversário. Fala, João Pedro França, aniversariante do dia, 19 anos. E ouvindo a 98 nesse momento, valeu, galera da Marcenaria. Antes das 5, vai rolar aqui um Bruno Mars aí para o aniversariante, ok?
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2: 3 e 43. 98! 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
5: 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Faltam 11 para as 4.
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8: Preocupa não, tudo vai ficar bem.

Matou a pau, menino! Com a Priscila Senna, Gustavo Lima cantando Doce Mel. Teve Marília Mendonça, aniversário 2026. Tudo vai ficar bem. Um abração para o Marcos dos Santos Reis, dizendo que escuta a rádio todo dia. Mas fica caladão lá, né? Milhares de pessoas desse jeito. Só na boa, só viajando. Lana do Focas já chegou por aqui.

0: beleza!
1: É a fim dessa tarde maravilhosa, né? Jota Quest, os garotinhos e Carlinhos Brau. Já pode pedir na rádio aí, tá? Nosso zap é 99800-9898. Conexão 98, volta às 2 da tarde de amanhã.
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1: Você também tá ouvindo, Rose?
2: Oi, boa tarde, locutor. Estou aqui na escuta também, quietinha, mas...
1: Quietinha?
2: Você falou que pode pedir aí, eu vou pedir, por favor.
1: Pode pedir, ué.
2: Pra você tocar a música aí pra mim, de Zenete Cristiano, minha menina. É, pra beleza. Também comemorar o meu aniversário, que foi agora dia 11, né? Ainda tá valendo, né? Eu sou a menina de Jesus de Deus.
1: Amém.
2: E ama Jesus de todos vocês, viu?
1: É verdade.
2: É...
1: Nossa menina.
2: Menina só no nome, que a idade não tem nada de menino.
1: Somos eternos.
2: É assim mesmo, viu? Um abração, uma boa tarde. E Deus abençoe todos nós, todos vocês, todos os ouvintes. Um abraço.
1: Abraço, Rose, pra sempre, meninos e meninas.

0: a inovar.
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2: 4 e 5.
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3: 4 e 21, 98.

0: Alô, Gildásio, tá aí balançando e agitando com a 98. Luiz Bueno, costura, costura, costura. Olha a Lana animada aqui, ó. Aí tá certo, isso é que é animação, adorei o vídeo.
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0: Dobradinha, Panda. Porcelanato. E eu te seguro. Falando em porcelanato, abração aí para o Bruninho, Ludmilla,

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4: E hoje a curiosidade é sobre Street Fighter. Você sabia que o Hadouken de Ryu nasceu como uma simples animação de golpe? A famosa energia azul disparada pelas mãos acabou se tornando a marca registrada de Street Fighter. O movimento inspirado em artes marciais ganhou diferentes versões ao longo dos jogos. Hoje basta alguém gritar Hadouken que qualquer game me reconhece imediatamente.
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0: quase todo dia. Zeneto Cristiano, teve também Laona Prado, Saudade Sua. 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

Olha o homem aí. Essa é a 98 Montes Claro. Irmão da Lua, amigo das estrelas com Cessé. Agora 31 graus aqui no topo dos morrinhos. Chove nada. O sol tá brilhando demais. Umidade do ar em 23%. Ventos a 3 km por hora. Faltam 6 para 5.

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0: Na 98, Mumuzinho sem vestígios. Bom, pessoal, já pode conectar aí, tá bom? No YouTube, TV Montes Claros Com, tudo junto, porque vem aí uma super entrevista com Ricardo Carvalho, professor da FCO. O Roy Chaves e o Lino Oliveira estarão comandando essa entrevista na Esportiva. Segura lá!
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0: Muito boa tarde, senhoras e senhores. Quinta-feira, 13 de agosto. Para você que tá em casa, para você que tá no trabalho, enfim, onde quer que você esteja curtindo aqui a Rádio 98 FM ou ainda aí pelo YouTube, né? Arroba TV Montes Claros com Boa Tarde, Roy Chaves.
1: Boa tarde, ouvintes da primeira e da número 1 aqui na Esportiva, Lino Oliveira. E hoje aqui estamos com o convidado especial, o Ricardo Carvalho, professor das Faculdades de Ciências Odontológicas, que vai bater um papo conosco aqui, Lino, a respeito da corrida do próximo dia 30, corrida da FCO.
0: FCO. Boa tarde, Ricardo, tudo bem?
2: Boa tarde, Lino, boa tarde, Roy. Um prazer estar aqui com vocês mais uma vez, agradecendo a parceria com a 98 FM, tá? Que foi pé quente, né? Já estamos com as inscrições esgotadas, né? No famoso sold out, né? 700 inscrições para a corrida da FCO.
0: Maravilha, vamos lá então, Roy.
1: Ricardo, a corrida dia 30. É, as inscrições foram, assim, foram uma coisa meio que meteórica, né? Mal abriu e é o primeiro lote que tinha uma promoção especial, que tinha um kit, já esgotou. Foram 200, 250?
2: Foram 300. 300 no primeiro lote, esgotou. É. E aí conseguimos com os patrocinadores o kit especial para as outras 300, também esgotou. Conseguimos com os patrocinadores mais 100 e também com dois dias esgotou a 100.
1: Então são 700 participantes garantidos. 700
2: participantes garantidos.
1: Corrida que acontece no próximo dia 30 com largada às 7 da manhã, largada e chegada no mesmo lugar?
2: Isso, nós vamos largar na Correia Machado, de frente à unidade 2 da FCO, seguindo Correia Machado, Vicente Guimarães, retornando ali na farmácia Dom Pedro, faz o retorno.
1: Sim.
2: Continua retornando pela Vicente Guimarães.
1: Na divisa do bairro Major Prates
2: com Sagrada Família. Assim, com Sagrada Família ali, certo, naquele retorno. É. Voltamos sentido Correia Machado novamente, encerrando na unidade 2 da FCO.
0: Esse percurso dá em torno de quanto, mais ou menos, Ricardo?
2: 5 quilômetros.
0: 5 quilômetros, né?
2: É, nós resolvemos fazer uma corrida com uma distância única que favorece os iniciantes, para quem está começando e também para quem pretende bater tempo, fazer RP, é a corrida top. Tem vários conhecidos e amigos falando, tô indo para bater o RP na corrida da FCO. Então a galera tá indo, como diz no linguajar dos corredores, para sentar a bota.
0: Para sentar a bota. Você vai, Roy?
1: Eu vou. Eles me mandaram aqui uma cortesia pra mim e pra Duda, nós vamos fazer o percurso lá de cima.
0: Você vai fazer, ué?
1: Vamos, nem que for caminhar,
0: então.
1: Mas tem uma modalidade
0: caminhada
1: também, ué?
0: Ô, Ricardo, nós teremos suporte.
1: Duda, Duda vai.
0: Nós teremos suporte.
2: Teremos suporte. Ah, não, a corrida tá toda bem organizada.
1: SAMU, corpo de bombeiro, vai estar todo mundo pronto lá, helicóptero, todo mundo. Até não tem problema, não.
2: Atrás do último tem uma ambulância,
1: hein? Pode ser esse último aí, né?
2: Não, mas brincadeira, mas vai ter todo o suporte, tá? A corrida vai ser amparada com duas ambulâncias, uma ambulância completa, com USA, médico, né? Então a gente vai estar com toda a atenção para os nossos corredores.
1: Ricardo, que também é corredor, com toda certeza vai participar, né?
2: Não, vou participar, sou corredor, o problema é que a pressão tá grande, né?
1: Assim,
2: grande. Um aluno hoje chegou e falou assim, vamos apostar nosso tempo? Eu falei, não.
0: Eita!
1: É não, desafio?
2: Não, eu tô tendo desafio.
0: Mas vocês serão categorias diferentes.
2: Categoria diferente. A minha é a categoria dos dentistas, né? Então,
1: pois é, exatamente. Essa seria a próxima pergunta. O percurso é único. É, mas está dividido em categorias por idade, por sexo, como é que
2: isso. É pro sexo, né?
1: Ou questões até de ranking também, não?
2: Sim, então de primeiro a quinto, né? Colocado, vai ser premiado, tá? Teremos premiações em dinheiro para esse pessoal da categoria geral, aquele que vai para disputar mesmo a corrida. Teremos as.
1: Seria a elite, podemos dizer?
2: A elite, tá? Quem for para correr, como diz o que vai para correr para disputar mesmo, então vai ter ranqueamento em primeiro a quinto, tá? Para a categoria masculina e feminina. E nós vamos ter as categorias dividido por faixa etária de primeiro a terceiro, tá? Então a gente vai premiar também por faixa etária, tá? Não em dinheiro, faixa etária vai ser troféu, né? E os brindes.
1: A corrida tá homologada pela federação, não?
2: Salvo engano, sim, Roy.
1: Então, independente de homologada, não. É uma corrida que tem essa divisão e que tem toda uma competitividade acirrada com relação ao pessoal de elite, né, Ricardo?
2: Hoje eu tava percebendo aqui nas últimas corridas, a galera já busca ali, né? Na minha categoria, no meu age group, né? Dos grupos de idade. Quem chega primeiro, quem não chega, eu classifico, não classifico. Uhum. Então a gente já tá percebendo que existe, né? Os corredores se conhecem, né? Mas enfim, vai ser uma corrida para quem vai começar. Eu costumo falar que é a corrida bem democrática, para quem vai para brincar, para correr, vai ser bacana também.
1: Corrida voltou a ser uma febre positiva, muito bacana, né? Acontecendo várias, inclusive nós vamos ter a nossa em setembro ou em novembro?
3: Novembro.
1: Novembro, né? É. Já tá convidado.
2: Não, você.
1: Aí nós vamos. Nós estaremos também, né, na FCO, na corrida da FCO, com a nossa unidade móvel, e fazendo essa divulgação e dando esse suporte lá. Mas eu te pergunto o seguinte, você tem um levantamento, não que seja dados exatos, mais feminino do que masculino?
2: Eu não tenho dado exato, mas o que a gente tem percebido nas corridas...
1: De um modo geral,
2: de,
1: né?
2: De modo geral, tem uma quantidade de mulheres muito grande. A gente percebe que tem a cena até maior.
1: Eu tive outro dia participando de uma corrida, participando na cobertura, né? Que a gente estava dando um apoio. E o que eu vi lá? Um número maior de mulheres. E as mulheres levando os maridos.
2: Isso, tá acontecendo muito e as mulheres estão correndo forte. Não é? Elas não estão
3: brincando. Elas não brincadeira, não.
2: De correr, não. É. Elas estão correndo muito bem. Tá no, corrida hoje, assim, pra começar, o que a gente pede, ó, faça seus exames, seu check-up, você tá apto pra correr, beleza. Então procura uma boa assessoria, se quiser, né? Também, então a gente tá tendo muito, Montes Claros hoje tem boas assessorias esportivas, então favorece. Antes, quando eu comecei, não, pra gente pegar uma assessoria, a gente buscava fora.
1: Sim.
2: Né? Então Montes Claros já tem esse suporte. É o que você falou, Roy. Virou uma febre, cresceu muito e Montes Claros já dá um bom suporte para quem quer correr. E tem muita mulher correndo hoje em dia, muita mesmo.
1: E cada corrida tem a sua própria história, né? Essa corrida que eu tô citando aqui, Duda vai me lembrar o nome daqui a pouco. Eu tava lá e interagindo com o pessoal antes e depois. Tinha um rapaz que tinha sofrido um ABC há 2 anos e estava voltando para competir pela primeira vez. Nossa, bacana demais, é bacana, né? Outro, um senhor, pela primeira vez participando de um evento esportivo com 84 anos.
2: É super bacana porque não tem idade, né? É. A corrida ela é extremamente democrática e traz também a superação, a história de cada um. Então, corrida é muito bacana, é emocionante.
1: Além da corrida, do evento esportivo, o que é que teremos mais de atração?
2: Lá nós teremos, né, os oferecimentos dos brindes dos nossos patrocinadores, teremos um circuito lá de estandes, né, que acontecerá ali ao lado da própria FCO. Então quem for chegando, né, da corrida, quem for terminando da corrida vai estar passando por um circuitozinho, ele entra, pega a medalha ali no estacionamento da unidade 2 da FCO. Segue
1: a unidade 2 que fica na avenida
2: na Correia Machado. E aí a gente vai montar toda uma arena, né, com os nossos colaboradores, patrocinadores, ali no estacionamento da motopista. Ao lado da unidade.
1: Ah, do lado aí, sim.
2: A unidade 2 terá um palco com banda tocando para animar o pessoal. Tá sendo organizado, né? O pessoal tá entrando em contato com as assessorias também para levarem os seus estandes lá para dentro, para estar junto com todos os seus corredores.
1: Antes da largada, tem alguma atendimento? Um café da manhã, uma avaliação, alguns profissionais?
2: Alguns patrocinadores costumam oferecer lá também o café da manhã. Ah. Teremos também um aquecimento, né, antes da largada.
1: Aquecimento dirigido com profissionais,
2: né? Exatamente, sim. Tá? A chegada ali abrindo a arena da corrida às 6:30, logo depois o aquecimento e às 7 a largada.
1: Lindo, alguma pergunta?
3: Ô Ricardo, para quem ainda não, você falou do sucesso que tá aí das inscrições, né? Para quem ainda não se inscreveu, ainda dá tempo, não?
2: Infelizmente não,
3: Lindo. Encerrou?
2: Encerrou.
1: Olha só.
2: Eu acredito.
1: Inicialmente eram 750, né?
2: Não, eram 600 com meio que uma... geralmente a gente tem reserva de patrocinadores, certo, né? Que são os brindes e tal. Aí, para corredores mesmo, em inscrições abertas, eram 600, e aí abriram mais 100. Foi cogitado, né, fazer mais, abrir mais 100, mas a gente não conseguiria organizar mais 100 corredores em tempo hábil, e aí a gente poderia perder em qualidade, aí nós optamos em manter. E o que é bacana também, que você perguntou, Roy, o que tem de diferente? Vai ser uma corrida instagramável. Para quem vai para curtir, vai ter um ponto para fazer sua foto, né? Para quem tá indo para brincar. Então, a galera hoje gosta, né, de mostrar a sua corrida.

0: junto com a gente desde lá do início. Sim. Das primeiras divulgações, estarão lá conosco, né, com o Estúdio Móvel, a todos os patrocinadores que acreditaram no evento e os corredores que acreditaram numa primeira corrida, né, abraçaram a causa, e a própria FCO, os diretores, presidente, né, o Chico, né, que é um dos responsáveis. Um agradecimento a todos, em especial também a MC Trans, Roy, pelo circuito, pela liberação do circuito. Hoje é difícil a gente ter um circuito mais central, porque acaba que impacta a demanda, ali, né? A demanda dos moradores. Então foi feito um compromisso com eles de liberação de pista. A MC Trans acreditou muito na nossa organização. Então, e quem não conseguiu fazer a inscrição, vai lá, vai participar com a gente, apoiar os corredores, leva seus familiares. Vai ser um evento super bacana, para que no ano que vem a gente consiga fazer aí um evento ainda maior.
1: Será no domingo, Ricardo?
0: Será no domingo. No domingo, às 7 da manhã, na largada. Impreterivelmente.
2: Ótimo. Não podemos atrasar. Então, desejar todo sucesso nesse evento aí.
1: Ô, Roy, só uma dúvida aqui.
2: Fica à vontade.
1: Por exemplo, quem vai participar às 7 da manhã, é bom chegar o quê? Uma hora antes, Ricardo?
0: Pelo menos 30 minutos, que a gente abre a área lá para os corredores às 6:30, né? Pelo menos 30 minutos, ele já participa do aquecimento, ou se posiciona. Tem gente que gosta de largar na frente, então quem gosta de sair já mais forte, já para se posicionar, legal, para não ter
1: entrar
0: confusão.
1: No clima, né, Ricardo?
0: E entrar no clima da corrida.
2: Os kits já foram entregues.
0: Os kits serão entregues. Nós vamos lançar a data no Instagram, mas provavelmente na sexta e no sábado, antecedendo a corrida, na unidade 2, tá? E a gente divulga os horários.
2: Então o corredor vai chegar lá só com a preocupação mesmo de interagir. E aquecimento ali. Bom, aí fica à vontade.
0: Não, vai ser bacana e esperamos vocês lá, viu?
1: Maravilha, estaremos lá sim, se Deus quiser, né, Roy?
2: Exatamente. Parabenizar aí a FCO pela iniciativa e agradecer a sua presença aqui.
0: Não, eu que agradeço imensamente a 98, tá? Em nome da FCO.
2: Beleza.
1: Maravilha. Valeu, Ricardo. Leva o nosso abraço a toda a galera da FCO e sucesso nessa corrida que tenho certeza que vai ser maravilhosa.
0: Obrigadão. Valeu demais.
1: Falamos então com o Ricardo da FCO, falando aqui desse evento espetacular, a corrida. E daqui a pouquinho então na Esportiva 98 segue falando aí de Cruzeiro, de Atlético. Rodada de ontem, já.
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10: Está no ar.
11: O Retada.
10: Se aumentou até o meu?
11: Aumentei tudo aí.
10: Meu Deus.
11: Eu saí metendo a mão em tudo aí, aumentei, foi tudo. Foi geral. Eu sou desses.
10: Exatamente.
11: Se é pra aumentar de um, que aumenta todo mundo.
10: Gostei de ver, viu?
11: Meu cara, se eu fosse chefe, eu aumentaria o salário de todo mundo simultaneamente.
10: Igual você aumentou o volume do microfone, né, Lili?
11: Exatamente.
10: Aplausos.
11: Do nada. Você do aumentou. Nada. E outra coisa, hein, de que passar de dois em dois meses, aumentar o salário de todo mundo.
12: De dois em dois meses?
11: É.
10: Isso é um bom patrão. É o patrão que a gente sonha, né? Em ter na nossa vida, né, Rocha?
11: É, só um patrão desse, não demora 6 meses de existência a empresa dele.
10: Sobe esse microfone aí, Rocha.
11: Falência da empresa.
10: Subi, sobe. Tá baixo.
11: Aí. Se você quiser, eu te indico um Max Power 2.0, se você não tiver conseguindo subir esse microfone.
10: Para o microfone ficar
11: mais alto. Eu tomo é catuaba, tibó.
10: Mais reto, né?
11: Fico chico, chá de amendoim.
10: Aí, ô, Prosa Ruim, já começou o programa Prosa Ruim aqui, ao vivo até as 18 horas. Ainda bem que hoje tá menor, né? Pra quem não gosta, né, Lino?
11: É verdade. Pra quem fica doido pra acabar logo pra chegar a hora do trânsito livre. O povo tá esperando a hora do Ângelo e a hora do Brasil, mano.
10: É verdade. Exatamente.
11: Pule esse programa.
10: Como o programa será pequenininho, os destaques hoje vêm de Lino Oliveira e Roy Chaves. Quais os destaques, meus jovens?
11: Atlético, fora de casa, ganha e abre vantagem na Copa Sul-Americana contra o Bragantino.
0: Faltou um detalhezinho nesse detalhe seu aí. O goleiro entrega e o goleiro pula na frente. Sei. O Atlético pula na frente. Fala assim.
11: E Lino vai cuidar da vida dele. É um destaque do dia.
12: Do lado do Cruzeiro, 1-1 no Mineirão. Mas jogo, disputa segue aberta no Maracanã pra quarta que vem. Na Esportiva.
10: Gostei, vocês estão aprendendo a fazer um destaque sem entrar em assuntos antes da hora. Parabéns! É. Hoje não tem cartão pra nenhum de vocês.
11: Eu tô aprendendo com você, Fábio. Você vai.
10: É isso aí, ó.
11: Aos poucos você vai.
0: Eu não segui a pauta.
10: É. Pelo menos tem de vez em quando uma pautinha, né? É. Vamos começar com o Atlético, Roy, por quê? Jogou mais cedo, né? 7 da noite. Concordo. Fora de casa, lá em São Paulo. E ganhou.
11: Mas o goleiro?
10: Pão de queijo fez o gol.
11: Pão de queijo?
0: Thomas Coelho.
10: Thomas. Não é pão de queijo, não?
11: Pão de queijo.
0: Aos 28 minutos do segundo tempo.
10: Faça uma pergunta rápida aí antes de você comentar. Porque, pra mim, a galera, né? Pelo menos 5 ouvintes.
11: Ô, gente, rápido, vamos lá então.
10: Momento, Roy,
11: atenção, hein?
10: Atenção.
11: Com os resultados de ontem, quem você acredita que ficou mais fácil da próxima fase?
10: Ótima pergunta.
11: Valendo tá combo da Oba Burger e valendo também presente. O presente da Center Jeans também hoje pra galera.
10: Vai, Roy.
0: O presente é o quê?
11: Hã? Se for um homem, uma bermuda. Se for uma mulher, uma saia.
0: Então tem que falar, porque é pros dois, né? Porque fica parecendo que é pra um só.
11: Vai, fala um negócio do Atlético.
0: Não, e é o destaque do dia ali, não vai ficar calado.
10: Pela primeira vez.
0: Então o Galo ontem numa jogada com uma certa infelicidade, digamos aí, do goleiro do Bragantino, o atacante Coelho, que não tem nada a ver com isso, aproveitou a deixa e guardou 1-0 aos 28 minutos do segundo tempo, Lino Oliveira.
10: Ô, Roy, então o Bragantino abriu as pernas, é isso que quer dizer, Roy?
0: Não, o goleiro, a bola passou dentro do passou assim, tipo uma sacola assim, ó. Nossa.
11: E você sabe que goleiro, você sabe de onde ele era?
0: Não.
11: Ele era goleiro do Atlético. O Bragantino foi e comprou
0: quem
11: ele.
0: Quem é aquele goleiro?
11: Clayton. Ó, engraçado.
0: Ele nunca jogou no Atlético, né?
11: Já, sim, senhor. Oxe.
10: Ah, então ele tem coração atleticano. Será que ele não tá inventando?
11: Não,
0: será
11: não.
0: Que ele quebrou o cai, não.
11: Os ouvintes que conheceram o Cleito, que é do Bragantino, vão poder confirmar, inclusive. Ó, é engraçado. Na última rodada, o Bragantino jogou...
0: Aquele Cleito da Cleito Cleidinho?
11: É. Não sei se é isso. Você tá falando de
10: gracinha. Você é dupla de
11: sertanejo. Tá fazendo gracinha. Ó, eu lembro de João Luiz. Ele falou essa dupla, eu lembro de João Luiz.
10: Cleidinho. Canta demais. Mas com K, viu?
11: Cleidinho
10: com
11: K. Ah, tá. Esse, o Bragantino, cara, na última rodada, no jogo contra o Fluminense, se não tiver enganado, o goleiro lá, o Thiago Volpe, a bola veio, ele foi chutar, errou, o cara do Fluminense foi, fez o gol. Aí o técnico do Fluminense, né, que é o foi lá e tirou o goleiro, falou, vamos trocar o goleiro, porque o goleiro entregou o jogo. Aí colocou o Cleito vai arrumando aquela onda.
0: O Bragantino, dois goleiros.
10: Os dois entregando, então.
0: Ah, esse tem lá uma empresa de entrega, jato, então. É isso aí.
10: Então, nessa brincadeira aí, Roy Chaves, o Atlético está cada vez mais próximo das quartas de final?
0: O Atlético tem a vantagem de jogar por um empate dentro de casa, né, no jogo de volta.
10: E vai passar, na minha opinião, tranquilamente aqui, ó.
11: Melhor do que isso, vai ganhar 8 milhões de reais.
0: Acho que ninguém acertou esses placar ontem, nem lembro.
11: Não, você falou que o Atlético ia ganhar e o Cruzeiro ia empatar.
0: Empatar, né?
11: Foi.
0: Ou eu falei umas golzinhas apertadas e tal.
10: Foi. A gente foi. Não falou então, ganhei, os então números,
0: ganhei.
10: Né?
0: É, mas eu agora tô com 12 pontos.
11: 12 não, se não travou o resultado.
0: Ué, era 2 jogos. Eu falei, ué.
10: Ó, tá muito fácil pro Atlético passar, é claro que futebol tem suas surpresas no jogo de volta, na área de MRV, ninguém sabe, né? Mas, se passar, pega Olímpia ou Vasco. Aliás, hoje tem Vasco e Olímpia. Não, contrário, pega Santos ou Macará, né?
11: É Santos ou Macará.
10: É, hoje tem Macará e Santos também, às 7 da noite, no mesmo horário do jogo do Vasco, mas não será aniversário do Atlético agora, não. É Santos, Atlético e Santos nas quartas, né?
11: É, com certeza. Lembrando que, você acha que o Santos vai passar do Maracanã?
10: Ah,
11: é,
10: com certeza.
11: Lembrando que o Atlético ontem perdeu o zagueirão dele lá, né? O Lianco, né? Mas saiu no primeiro tempo, né?
0: Sentido lá,
11: é. É, será que você tem alguma informação? Machucou feio? Como
0: não
11: é que vi, é?
0: Não, mas a situação da zaga do Atlético ficou ruim, porque o Atlético só tava com três zagueiros, porque o outro que veio
11: já chegou,
0: não chegou nem jogar e já foi pro DM, né?
11: É. Ainda falando do Atlético aí, Roy, o Fred, o volante, aquele que jogou no Manchester United, aquele que jogou na seleção brasileira, estava atualmente no Fenerbahçe da Turquia, né? Tava com a dificuldade, já tá tudo acertado com o Atlético, né? É tempo de contrato, salário, ele que é atleticano, a família dele é atleticana, inclusive já tem até casa na região metropolitana de BH, ele tava com dificuldade em fechar com o Atlético exatamente por causa do vínculo dele lá com o Fenerbahçe da Turquia. O que aconteceu? Ontem ele fez o último jogo dele pelo Fenerbahçe, acertou a sua rescisão e, ao que tudo indica, estará aí com já estará aí acertado com o Atlético.
0: Maravilha,
11: meio campista,
0: né?
11: É. Na seleção, no Manchester, ele era volante, mas agora com a idade provavelmente vai ficar mais pra frente ali um pouquinho, né?
0: Deve ser um camisa 8 ali, né? Vamos ver.
10: Ok, agora o Atlético volta os seus olhos para o Brasileirão, né? Porque tem que enfrentar o Grêmio na Arena MRV neste domingo, 4 da tarde. O Grêmio é o 14º com 25 pontos. E o Atlético Mineiro hoje é o 11º com 29 pontos. Então é uma agenda que não para, gente. É 3 em 3 dias aí, é jogo lá, jogo cá. Principalmente se os clubes, né, como o Cruzeiro e Atlético continuarem passando de fase, aí que aperta mesmo.
11: A diferença pro Atlético é que agora ele vai jogar dentro de casa, né, no domingo. E na quarta-feira joga dentro de casa de novo, ou seja, não vai precisar viajar.
10: Boa,
11: né? Dois jogos dentro de casa. Isso aí é diferente do Cruzeiro, porque o Cruzeiro, por exemplo, agora vai jogar domingo contra o Corinthians lá na Arena do Corinthians e depois vai pro Maracanã, ou seja, é um desgaste a mais, né? São duas viagens aí.
0: Sim.
11: Essa é a diferença.
0: E o Flamengo ontem que jogou com um time com alguns desfalques, né?
11: Flamengo?
0: É.
11: Na área quem é o desfalque?
0: Bom, não entrou, por exemplo, com o Pedro.
11: Olha lá, ele tá no banco.
10: Peraí, vocês já mudaram pra Cruzeiro então, né? Então beleza, vamos lá então, atenção.
11: Foi isso,
10: chegaram agora.
0: Mas não tava falando aí?
10: Tava no Atlético ainda. Vamos agora para o Cruzeiro com Roy e Lino Oliveira.
11: Agora, por favor.
10: O destaque
11: principal. Peraí. Nós estamos na principal competição sul-americana. Eu quero a minha vinheta, hein?
10: Da Copa Sul-Americana?
11: Não, é que sul-americana.
0: Não vai ter vinheta pra ele, porque você não colocou vinheta.
11: Você não pediu.
10: Ah, tá bom,
11: peraí. Onde você pediu o
0: eco? Hoje não. Amanhã, na próxima vez, coloca.
10: Pra quem tá entrando no YouTube, na rádio agora.
0: Não é vinheta aqui hoje, não.
10: Acabamos de falar sobre
13: Copa Sul-Americana.
11: Aê.
13: Ou seja, Série B da Libertadores.
10: E agora vamos falar sobre ela.
13: Taça Libertadores da América.
10: Tá vendo? É assim que se organiza um programa.
11: Muito bem. Por isso é um âncora mais bem pago. Uma
0: competição de Série A carregada de times de Série B, inclusive o que ficou.
11: Cala sua boca, você não tem direito de falar nada, que você tá na Série B, na Libertadores. É o seguinte, galera, ontem o Cruzeiro...
0: De Série B você entende
11: bem. Ontem o Cruzeiro jogou bem.
10: 60 mil pessoas assistindo, Lino.
11: 60, ó, e vou te falar mais, hein? Superou o que era o maior público do novo Mineirão, né? Era 59 mil alguma coisa contra o Boca. Ontem deu 60.046. A renda, Roy, foi de 5 milhões.
0: A divisão de público estava em torno de 57 para a torcida do Cruzeiro e
11: 3 mil para o Flamengo.
0: Os 3 do Flamengo foi
11: todos. Preenchido.
0: Foi preenchido?
11: Foi. Então é o seguinte, mais de 5 milhões de reais, a gente sabe que desse montante aí deve ir pro bolso do Cruzeiro ali uns 3, será? 4?
0: Não sei como é a divisão.
10: E se o Mineirão pegar uma parte maior, pegar tudo?
11: Não, não pode não, tá doido.
10: Mas ninguém sabe qual foi a combinação.
0: Ah, porque o Cruzeiro deve arena, né? O
11: Cruzeiro não deve arena nada.
0: Não deve não.
11: Tá na...
0: Não deve não.
10: Eu quero essa resposta depois, claro. Vamos ver quem pegou mais dinheiro dentro desse montante.
11: Eu vou trazer essa resposta pra você. Agora, falando do jogo, foi um jogo bom, cara. Um jogo bom. Porque você até falou que o Pedro, né, não tava... Não, o Pedro tava no banco de reserva. Foi o técnico lá, o Judas, que não quis escalar ele como titular.
0: Não jogou.
11: Mas entrou.
0: Houve hostilidade da torcida do Cruzeiro lá com o Judas,
11: né? Teve as notas, você não viu, não? As notas falsas com a carinha dele.
0: Agora teve um meme lá ontem, você viu, né?
11: O quê?
0: A torcida do Cruzeiro tava programada pra fazer um mosaico lá. O mosaico saiu parecendo um QR Code. Ninguém entendeu nada que tava no mosaico do Cruzeiro.
11: É, quem também não entendeu...
0: É bom aprender com a torcida do Galo.
11: Quem também faz mosaico, não entendeu, quem também não entendeu foi a defesa do Flamengo com arroio. Kenia, ei, meu Deus do céu, que é isso? Tudo bem que você fez aquilo com o meu charalino? Mas, ô, Kenia, arroio, tá doido, menino. Rapaz, tá deslizando o gravado, menino, até agora. Tá chegando no Rio de Janeiro já, capaz.
10: Golaço,
11: rapaz,
10: hein?
11: Foi um golaço e ele inclusive saiu chateado, ele não queria ter saído, né? O Arthur Jorge até puxou.
10: Ele é bem meninão, né?
11: Muito menino.
10: Atitude meio
11: infantil. O pai do Caio Jorge, inclusive, veio aqui e nos confidenciou, né, Roy? Que o Arroio, por ele estar vindo de uma outra cultura, né? Ganhava menos, agora tá ganhando muito mais. Ele precisou ter um trabalho de
10: psicológico
11: mesmo, muito grande, porque ele tava dando muito trabalho.
10: E mesmo nisso, que a gente se esquece do Neymar, ele comemorou com... E o Gerson do Neymar também.
11: Ele é fã
10: também.
11: Do Neymar.
10: O Y no nome dele, né? É por causa do Neymar
11: também. Ele é fãzaço do Neymar.
10: Então aconteceu.
11: Mas né? Também, Lino, quando aparece, faz uma coisinha ali, outra coisa lá, mas... Você viu o Caio Jorge também, sumidão no jogo?
10: Não, mas Caio Jorge...
11: Como tá, eu te disse?
10: Caio Jorge tava muito marcado, cara.
11: Por isso tava que eu falo, ele marcado. Tem que entrar no segundo tempo, rapaz.
0: Ué, cara, então tá muito marcado, Lona?
10: O Caio Jorge tava muito...
11: Eu vou ligar pra Arthur Jorge.
0: Cadê o talento do jogador, então?
11: Eu vou ligar pra Arthur Jorge, ligar.
10: Mas o cara, você viu que ele deu umas três arrancadas.
0: Você acabou de falar com o zagueiro aí do Flamengo, entregou o melaço.
11: Falando do jogo, eu acho que o Matheus Henrique deveria ter sido...
0: Qual jogo?
11: Do jogo do Cruzeiro, do Cruzeiro. Eu acho que o Matheus Henrique, se eu fosse ato, eu teria expulsado o Matheus Henrique ontem. Tudo bem que a pancada não foi de chamar, pegou, foi acima.
10: Pesado.
11: O que manda, né? Eu teria expulsado.
10: Teria feito mais. Eu teria expulsado o Bruno Henrique do campeonato, porque ele é envolvido com bet. Aí ele nem estaria lá pra levar essa falta.
11: Outra coisa. Eu teria dado pênalti pro Cruzeiro ontem. Ah, não, mas a bola bateu no pé de jogador. Mas o Cruzeiro teve um pênalti a favor do Mirassol no último fim de semana. Que aí também, a bola bateu na coxa do Romero, subiu, bateu no braço. Então por que que do Flamengo não pode ser pênalti?
0: Deixa eu falar.
11: Outra coisa.
0: O erro então foi no jogo do Mirassol.
11: Foi.
0: Ontem tava certo.
11: Os dois,
0: é. Porque o critério é esse, se bateu num membro jogador e em sequência toca na mão, não é pênalti.
10: Agora respira, vocês dois.
11: Outra coisa, aquela
10: não,
11: falta também
10: outra foi coisa,
11: falta,
10: nada. Pera aí, respira. Vocês vão falar sobre mais isso aí, porque nosso tempo, infelizmente, é claro que a gente queria ficar aqui até 8 da noite falando sobre isso,
11: esqueci,
10: né?
11: Tem comercial.
10: Mas tem comercial. Tem 5 ouvintes hoje que irá nos responder.
11: Aline, vamos começar, Aline, por
10: favor. Na opinião de vocês, quem se deu melhor nesta primeira parte, né, da Libertadores e da Sul-Americana? Jogo de ida. Lembrando que no jogo de volta, se tudo empatar, né, número de gols, vai para os pênaltis direto. Mas na Libertadores, além de ter um jogo único na final, se tiver empate na final, tem prorrogação, viu, galera? Lembre disso, de 30 minutos. Oi.
14: Ué, moço, ninguém prestou atenção. Aos 28 minutos ele fez o gol.
10: Ele quem?
14: E a camisa dele é 28.
10: Quem?
14: Ninguém falou sobre isso, então.
10: Coitado.
14: Um abraço.
10: Mas por que a camisa dele é 28?
11: E ele fez o gol aos 28 minutos.
10: Combinou, né?
0: Quem é esse aí?
10: Newton César, boa observação, Newton.
11: Tá participando a primeira vez, né?
10: É, o Newton bem, eu gostei, viu? Newton, provavelmente.
0: Uma curiosidade da partida, né?
10: Olha aí, rapaz. Legal. Pra quem gosta de numerologia, né? Tem um ouvinte aqui, o Carlos Eduardo, pedindo pra desligar o seu microfone ali no...
11: Se desligar, eu vou embora.
10: Ué. Não, mas aí a gente perde um integrante, meu amigo.
0: Não, Carlos. Uma mais, uma menos.
10: Ai, tem alguém aqui, o que é, gente? O que tá falando? Adailson Cardoso. Não, Adailson, aí você exagerou, não vou ler isso no ar, não. Oi.
15: Boa tarde, galera da bola, Andrezão, taxista. Oi. É pra falar a enquete com furto ou sem furto? Que não foi furtado.
10: Teve furto?
15: Não, quem se deu mal foi o Cruzeiro, que foi furtado aí. Na cara dura ainda, o pênalti, mano. Você tá doido? Foi. Valeu, galera da bola.
10: Foi não. Eu acho que aquela falta também lá, que originou, não foi não, viu,
11: Roy? Foi não.
10: O gol do Flamengo. Aquilo ali, o pessoal tá falando, o juiz, né, ainda deu cartão, né, Lino?
0: Foi. Quem foi o árbitro?
10: Diz que o Fabrício deu um tapa argentino. Na cara lá do argentino? Rapaz. Deixa eu concluir, gente.
0: É difícil.
10: Diz que o Fabrício Bruno Lino, Roy e ouvintes, deu um tapa na cara do Pedro. Mas essa mão não passou ali, não vi não, vocês viram?
11: Não, e depois o Fabrício Bruno até conversando com o Pedro, ele falou, você fica simulando, ele falou assim, eu vou fazer o quê? A leitura labial, já aconteceu isso aí.
10: O Pedro assumiu que não levou nada. Esse árbitro também disse que é o melhor da Argentina, né?
11: É uma
10: revelação. Se ele é o melhor da Argentina, como é que a gente vai fazer?
0: Pois é, mas parece que ele tava meio equivocado nos critérios, né? Vocês estão falando aí que teve um lance que originou o gol do Flamengo, que foi uma falta que não foi falta.
11: Inexistente.
0: É. Aí você viu aquele lance lá do Matheus Henrique, que nem o VAR chamou.
11: É.
0: Foi uma jogada. Ah, que pegou de leve, pegou. Tem que quebrar a perna do cara?
10: Vários erros nessa partida. E eu desconfio que a cabine do VAR não tinha ninguém, viu? Não chamou nenhuma vez. Eu acho que queimou. Eu falei que vocês que um dia ia queimar e queimou nesse jogo, Lino.
0: Não, será, VAR?
10: Só pode, ninguém falou nada, não é possível. Não tinha
0: nenhuma intervenção de VAR ontem na partida.
10: Logo agora que a FIFA mudou tanta coisa e sem VAR em nada, gente.
11: E ontem já tivemos algumas mudanças, jogadores
0: inclusive, ficaram muito. A questão fora. Do cartão, do segundo cartão, tudo que é obrigatório revisado pelo VAR, né?
11: Fala nisso, ainda bem que ontem nem o Gerson, nem o Matheus Pereira não tomaram cartão, senão ia ficar de jogo.
10: Faliu o jogo.
11: Matheus Pereira, o Matheus Henrique tomou o terceiro cartão, não joga. Mas em compensação teremos o Lucas Romero. Faz uma falta no time.
10: Fale. Um pequeno intervalo e já voltamos.
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9: Edição de hoje, quinta-feira, 13 de agosto. Vamos seguir aqui então, ouvindo, né, os comentários e também vou colocar antes dois ouvintes, pode ser?
10: Com certeza.
9: Marcelo Mendonça da IA, diga aí, meu amigo das facas.
11: Boa tarde, amigos da bancada. O Atlético Mineiro, eu acho que já está classificado, conquistou a vitória fora, agora é só administrar. Oh. O confronto Cruzeiro e Flamengo, pra mim tá tudo aberto ainda.
9: É verdade.
11: Qualquer um dos dois pode vencer o Maracanã.
9: Eu acho que esse negócio vai pros pênaltis, viu, lá no Maracanã?
10: Maracanã.
12: Mas você falou que tem prorrogação em qual das competições?
9: Na final da Libertadores.
12: Ah, na só final. Na final, né?
9: Na grande final, em Montevideo, né? Montevideo tá onde? No
10: Uruguai.
9: No Uruguai? Será que na Sul-Americana também tem? Vamos pesquisar, porque a Comebol é uma, né? Que comanda as duas.
12: Eles estavam especulando que iria acabar com os negócios de prorrogação de competição internacional.
9: Futuramente, né?
12: Eu achei até que na Copa não teria. É um desgaste absurdo, né, cara?
9: Nossa, mãe. É bom que
12: mesmo abre... agora, no caso de prorrogação, são 6 substituições, né? Você mexe com quem é a metade do time.
9: Né? É, o técnico coloca quase
12: mais todo mundo pra jogar. Mais do que a metade do clube, do time, né?
9: 30 minutos a mais, 2 tempos de 15. Dá uma emoção, mas todo mundo fica pregado também, né? Todo mundo fica maluco. E você, que tá aí do outro lado, na 98, ouvindo, quem vocês acham que se deu melhor nessa primeira roda, né? Primeiro jogo do Mata-Mata Sul-Americana e Libertadores, Maria Anjo?
13: Alô, 98, oi. Lino, Roy, oi. Fábio. Pra mim, quem vai ficar mais perto aí vai ser o Cruzeiro. Infelizmente, o Atlético.
9: Tá vendo? Ela não gosta, mas deu opinião, acreditando que com essa. Nossa, a vitória fora de casa aí foi, né, Lino?
10: Espetacular, né?
9: Perfeita. Ah, você tá doido. Começar já as oitavas assim, uai.
12: É, e o empate também, conhecendo o Flamengo, não foi um resultado ruim pro Cruzeiro.
14: É, o negócio é o seguinte, assim, a gente sente, o torcedor do Cruzeiro sente algumas dificuldades do Cruzeiro no meio de campo, por exemplo, sem o Romero, fica muito lento. Né, o Mateuzinho mesmo ontem, quase que ele entrega uma bola, você viu, Fábio? Quase que ele entrega, ele tem um excesso de confiança.
12: Você não vai falar nada de Wesley hoje, não?
14: Jogou bem ontem, quase passou.
12: Ele já falou, já falou. Ô, gente, hein, Fábio?
9: Você quer que ele fale, não, aí do
12: Wesley? Não, é pra poder cortar o assunto.
9: Começa a falar do
12: Wesley. Não, é pra cortar o assunto. É ouvinte.
9: Ó, a Manu tá querendo alô aqui, ó. Alô, Manu, pra você. Parabéns,
12: Manu, querida.
9: Que mais? Fala, adeus, sou Dona Maria.
14: Dona Maria? Dona?
9: A senhora Maria? A senhorita? É educação, Lino.
12: A senhorita. Não pode falar, não?
9: Tá bom, a jovem Maria. Oi.
12: Quando é que você trata uma pessoa por dona, por senhora? Quando? Ué. Em que circunstância?
9: É verdade, explique pra gente.
14: Olha. Quando a pessoa é casada, né, não?
12: Não, é em regra, assim, lá atrás.
14: Ah, você vai cadê que a dar de etiqueta agora?
12: Quando eu nasci, cutu
14: igual você?
12: É o seguinte, não, eu sou um cara educado e cavalheiro. E respeitador. Isso, rapaz, eu aprendi isso. Que as pessoas mais velhas sempre tá merecem bem, todo o respeito. Eu não sei se é o caso, mas a pessoa que tem uma idade maior, uma experiência.
14: Mas a Maria
12: tem
14: maior, velha,
12: não? A gente tem que chamar de senhor, de senhora, de dona, por aí. Por isso que
13: eu não acredito, não, Charles.
14: Ô, seu Roy. Seu Roy.
12: Isso aí, senhor.
14: A Maria não é velha, não, ué.
12: Não tô falando que é minha. Eu tô falando em relação a quem está.
9: Olha o assunto, os caras entraram aqui.
12: E agora?
9: Aula de etiqueta do nada. Tô falando, ó, se deixasse 24 horas pra vocês dois a rádio, teria assunto às 24 horas.
12: Eu vou contar um lalaca hoje.
9: Ainda quer contar a história ainda.
14: O lalaca, seu anjo da Bajara, rendeu, viu, cara?
12: Deu?
9: Dois votos? Muquinha, quem começou melhor?
15: Boa tarde, meus queridos. Ó, mais fácil ficou para o Atlético, né? Com certeza que vai jogar pelo empate. Agora, o Cruzeiro, apesar da dificuldade, tem muita chance de classificar.
12: Pois é, lembrando, viu, Muquinha, que ontem você errou o palpite, viu?
9: Ele errou? Ele falou?
12: Eu sei que o Cruzeiro ia ganhar, até porque ia perder, então. Se ferrou.
9: Ok, 5:52, mais algum destaque antes do Lalaika? Porque eu vou trazer aqui os jogos do Brasileirão já, hein?
14: Já tem rodada, né, cara? O que eu queria só destacar aqui, eu acho que o acerto que o Cruzeiro fez em trazer Zé Lucas, rapaz, que menino bom, viu, cara? Outra coisa também, o Cruzeiro tá cheio de meninada nova lá agora, com um futuro enorme. O Otávio ontem mesmo começou um pouquinho.
12: Desse jeito não vai sobrar tempo de falar
14: muito,
12: nada.
14: Mas muito bom também.
9: Lino também. Tá apaixonado pelo Cruzeiro.
14: Eu sou apaixonado pelo Cruzeiro. Eu sempre fui.
9: Parabéns. A Libertadores é sua esse ano?
14: Em nome de Jesus.
9: Passou pelo Flamengo e acabou, né?
14: Ah, passou pelo Flamengo, eu tô na final, cara.
12: A Libertadores são quartas de final, né?
14: Vamos às quartas.
9: Ano passado, esse rapaz aqui à minha frente, o Roy Chaves.
14: Rapaz?
12: Jovem.
9: Esse menino. Ao observar na Sul-Americana a classificação do Atlético sobre o Flamengo. Sul-Americana, não, Copa do Brasil, né? Copa do Brasil, ficou todo empolgado.
14: Foi mesmo.
9: Ah, agora seremos campeões, vamos pra final. Chegou. Esse Flamengo não tá ajudando, não, viu, Roy Lino?
14: O Cruzeiro quebrou isso.
9: Tira o Vitória, vai lá, tira o Flamengo também.
12: O Atlético não prosperou, não foi nada. Flamengo ajudou, tanto que ele ficou pra trás.
9: Aí o Cruzeiro foi lá, tirou o Atlético, falou: agora seremos campeões, perdeu pro Corinthians.
14: Agora, se o Flamengo saísse fora pro Cruzeiro, ia disputar o quê? Só brasileiro?
12: Manda um alô pra Gato Guerreiro, flamenguista ali, não? Gato Guerreiro?
14: Gato Guerreiro, um abraço pra você, irmão. Outra pessoa pediu um alô hoje aqui, Roy. Vê aqui na rádio hoje. Vê tá ouvindo aqui direto. O Sandro, lá da Dimacol. Manda um abraço pra atleticano.
12: Ah, aí, gente boa.
14: Pra minha atleticano semana.
12: Sandro, um abraço aí, meu querido. Obrigado pela audiência e pelo prestígio.
9: Aê, Dimacol. Um abraço aí pra vocês. Então vamos lá, né, meus amigos? Podemos partir então para o Brasileirão rapidinho, antes do Lula Laika?
14: Campeonato Brasileiro!
9: Aliás, antes disso, tem jogo da Sul-Americana hoje também,
14: tem,
9: né? Tem. Tem jogo hoje,
14: Sul-Americana!
9: Aqui, moça, da Libertadores, tem Rosário Central e Corinthians hoje, 9:30.
14: Time de Di Maria.
9: Meu Deus, deixa eu ver se tem mais algum
12: brasileiro. Sul-Americana, você falou, o jogo do Santos e o jogo do Vasco, né? Vasco amanhã.
9: Não é isso? Só tem eles dois amanhã?
14: Amanhã hoje, velho.
12: Hoje também? É 1:19.
9: Hoje, Mirassol e LDU, 7:00, olha.
14: Libertadores aí, ó.
9: Rapaz, mas.
14: Que hora que é jogo do Corinthians aí, Fábio? Você falou aí?
9: 7:00, não. Cadê? 9:30. Fora de casa, no Gigante Arroito.
14: O time lá é forte, viu, cara?
12: Como é que chama? Gigante Arroito.
9: Arroito. Na Sul-Americana, então, teremos Vasco e Olímpia, né? Novamente, 7:00, bababá.
12: É.
9: Santos e Macará, o Atlético vai ficar de olho nesse jogo, porque. É daí que sai, né, meus amigos, o adversário.
12: Nessas bases aí das três competições já são confrontos dirigidos, né, Fábio?
9: Como assim?
14: Que é isso?
12: É chaves, né, que já estão fechadas. Você já sabe quem vem.
9: Não será.
12: Não será sorteio.
14: Não sabia disso, não. Confronto dirigido, você sabia, Fábio?
9: Não sabia, não. Ele inventa cada coisa, todo
12: problema. Mas o termo é esse, a expressão é essa. O problema é que vocês não têm conhecimento. Que é isso?
9: Esse ano, e Botafogo vai dirigir hoje contra o Botafogo, 9:30 da noite, lá no Garcilaso de La Vega.
12: Se lasca. Quanto aí?
9: E agora é Brasileirão, vamos lá.
14: Bora.
9: Agora o Lino tocou num ponto interessante. Ele disse que se o Flamengo perder para o Cruzeiro, só tem um Brasileirão pela frente só. Agora. Para ele acaba o calendário, né, Lino?
14: É verdade. E aí o cara e o
9: Palmeiras... Rapaz, eles vão dar o sangue nesse treino no Maracanã.
14: Você tá é doido, cara. E essa torcida também, o que essa torcida vai fazer para ajudar o Flamengo lá? Você vai ver.
9: É o jogo da vida do Flamengo, galera. Semana que vem.
12: Até que de torcida, Lino, acho que você não precisa temer, não.
9: Outras coisas, o quê? Futebol? As
12: forças ocultas do futebol.
14: Não, até que quando envolve sul-americana, você vê que se fosse algo dirigido, ontem o Mateuzinho teria sido expulso, né?
12: É, mas...
14: Eu acho que ontem uma ruindade mesmo dos árbitros.
9: Eu acho que o Pedrinho tá comprando arbitragem, até porque, né?
14: Que isso, cara?
9: Mandou embora lá o Garciba e...
14: O Garciba era consultor.
9: Tava atrapalhando o Garciba, ok, galera? Vamos lá, Fluminense e Palmeiras joga pelo Brasileirão. Sábado, 16h30. Muita gente deve entrar com reserva aí, né?
14: O goleiro do Palmeiras ontem, hein?
9: Muito time vai entrar com reserva.
14: Você viu o que o goleiro do Palmeiras ontem fez, Fábio?
9: Vi não. Atlético Paranaense e Bragantino. Sábado, 18h30. São Paulo e Curitiba. Sábado, 21h. Domingo, 23h. Chapecoense e Bahia. Sempre tem um jogo 23h, hein? Domingo, 16h. Vasco e Santos.
14: É bom essa.
9: Domingo, 16h. Atlético e Grêmio. Mineiro, hein? Domingo, 18h. Mirassol e Flamengo. Dois times que
14: estão... Engraçado, já vai jogar pelo segundo turno e o primeiro turno não teve ainda o jogo.
12: Duas equipes têm confrontos no meio de semana da Copa Libertadores, né?
14: É.
9: Você pode, eu vou explicar pra você, querido. Você entra numa coisa. Explica então o que você acabou de falar, que eu não entendi nada. Se,
14: é
9: o ouvinte,
14: porque...
9: se o ouvinte entendeu, parabéns.
14: Eu vou explicar.
9: Do nada você falou do jogo Mirassol e Flamengo, que não adianta nada porque não teve o jogo no primeiro turno. Como assim?
14: Eu vou explicar.
9: Você
14: é porque
9: rápido.
14: Você falou que agora vai ter Mirassol e Flamengo, segundo turno. O jogo do primeiro turno não teve.
9: Por quê? Adiaram.
14: E até hoje nada.
12: E esse vale pelo segundo.
9: Eles nem se enfrentaram ainda.
12: É um jogo pendente do primeiro.
9: Vixe, mas.
12: E a curiosidade é que os dois estão na Libertadores e jogam no meio de semana.
9: Eu também,
12: Cruzeiro. Pra mim, contra o Cruzeiro e Mirassol. Contra o Loscopio.
13: Cheguei.
14: Só chega atrasada.
12: Faltando dois minutos pra seis.
14: Ela chega atrasada.
9: Esse programa, eu não sei por que vocês aí de um trem que acontece quase todo dia.
14: Não bagaça mais não, menino.
9: Vitória e Botafogo, 18h30 da noite de domingo. Olha só, hein? Temos aí Corinthians e Cruzeiro, 19h30 da noite na Neoquímica Arena de domingo. E pra fechar, né? 20h Inter e Remo no Beira-Rio.
14: O anúncio falar que ia acabar esse horário de 7h30. Esse é o jogo aí,
9: ainda
14: ó.
9: Ainda não acabou, né?
14: Corinthians e Cruzeiro. Falta o bom senso, né? Por que não coloca o jogo mais cedo, gente? Se o time vai jogar no meio da semana...
9: E o próprio Corinthians também?
14: É, ué.
9: Tá na Libertadores?
14: Colocasse mais cedo o jogo pra ter mais tempo, entendeu? Pra ganhar 2 horas ali de viagem, não sei.
9: Se um diretor de uma equipe entrar hoje é quinta, pedindo que esse jogo seja no sábado, eles conseguem?
14: Cara, hoje é quinta. Não.
9: Ou que o jogo seja domingo, 4
14: da tarde? Não tem como, não. Tem que ser bem com antecedência. Por causa da toda a logística, né? Ingressos.
9: Já começaram a vender.
14: É, segurança, que tá tudo já esquematizado pro jogo.
9: Aliás, não, Lino. Por exemplo, o Corinthians joga hoje. Ainda. Ele nem começou a vender ingresso pro jogo do Cruzeiro, será que já?
14: O do Atlético, por exemplo, o Atlético jogou ontem. O Atlético já tinha começado a vender ingresso
9: pro jogo. Ah, tá. Eu pensava que era assim. Terminou a rodada daquele campeonato.
12: O jogo contra o Grêmio.
9: Iniciaria a venda no outro dia. Eu pensava que era assim.
14: É, antes.
9: Beleza. Tá certo. O Lalaique, então, pra fechar, Roy. Podemos?
12: Podemos.
9: Vamos trazer, então, a vinheta mais esperada das tardes brasileiras.
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9: Ô, Lino, o Lalaique é de Roy, rapaz.
12: Não é possível.
9: Dá um cartão pra ele, porque eu falei o Lalaique, ele começou a contar a história. Peraí, ô Lino, tá difícil. Ô Lino, desce. Ó. Calma, sem briga. Sem agressão, né? Então,
14: velho. Tá
9: agressão,
14: pesado.
12: Doido, irmão. O Lalaique de hoje é o seguinte: Zarão, craque do futebol de salão, tava na casa dele esperando os meninos Lotinha, José Maceco, João Carinha.
14: Os nomes.
12: Só craque do futebol aí.
9: Como é que você sabe esse nome de qual?
12: Vai, continua. Ué, meu amigo.
9: Pode continuar.
12: E Gato Guerreiro, que era o goleiro.
14: Já morreu tudo, né?
12: Não. Só desses aí, só o Zé Maceco que não está entre nós. Craque, jogou no Ateneu também. É. Aí, chegou lá, o carro tava fechado. Falou, Zarão, onde é que vai ser o jogo? É, lá no ABB. Aí, o Zarão, você podia ir no porta-mala aí até na ABB rapidinho, dá pra você ir aí.
14: O bairro é só, mãe?
12: Hã?
14: Qual bairro?
12: Ele mora aqui no Santa Rita.
14: Ah,
12: Santa Rita? Na ABB e tal.
9: que lugar.
12: Carrando uma hora, mandou uma hora e quinze. Zanão, olha aí, não vai chegar não. Vocês estão pegadinha comigo. Calma aí, Zanão, tá chegando.
9: Vai morrer lá,
12: de uma hora. Só que eles esqueceram de falar com o Zanão, não falaram com o Zanão, que era bebê lá em Pirapora. Puxa vida. Quando chegou na Barra do Guaicuí, eles também pararam lá pra dar, assim, vamos ver como é que o Zanão tá lá, pra ver se ele salta. Se não salva ainda.
9: Morreu.
12: Abriu o porta-mala. E aí, Zanão? Vocês estão de gracinha, vocês estão de pegadinha. Não, moça, a bebê aqui em Pirapora, nós já estamos chegando. Então acaba de chegar, então, logo, já
9: estamos primeiro. Caramba, que perigo. Oh,
14: véio, sacanagem, velho.
9: Pirapora tem a bebê também, né?
14: Uns amigos, eu sempre senti
12: ninguém. E Robertinho, irmão dele, tava dentro do carro também, pra ver, o irmão
14: gente
12: dele.
14: Gente do céu.
9: Amanhã, então, tem mais na Esportiva, o Lala, e aí muitos destaques. Obrigado, Lino Oliveira.
14: Valeu, Fábio Santos, valeu, Roy Chaves, valeu, galera.
12: Até amanhã, se Deus quiser.
14: Respeito pra todo mundo aí, viu?
9: Já já tem prêmio Center Jeans pra um de vocês aí que estão no Zap.
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3: 6h23. 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
4: Trânsito livre. Nona colocada.

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4: Muita gente ainda vê a obesidade como falta de esforço ou disciplina, mas isso não é verdade. A obesidade é uma doença crônica e envolve vários fatores como genética, hormônios, alimentação, sono, estresse e o funcionamento do organismo. Por isso, o tratamento não deve ser baseado em culpa e sim em acompanhamento correto. A obesidade aumenta o risco de problemas como diabetes, pressão alta, gordura no fígado, apneia do sono e doenças do coração. E nem sempre é só comer menos e fazer exercícios. Muitas vezes é preciso entender por que a pessoa ganha peso e por que tem dificuldade para manter o emagrecimento. A obesidade tem tratamento e buscar ajuda é um cuidado com a saúde.
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5: Andrade Colchões informa a hora. 6h36.
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0: música 4 e Edith. Sumiu, é. A gente ficou 7 dias sumido aí. Mas viajou, né?
1: Todo fim de semana,
0: quase todo dia. Aê, cadê a Flávia de Uberlândia? E o Marcelo Alone? Abração, meu povo. Essa música ficou em quarto. Hoje, a quinta, ficou com Geninho e Mariana Fagundes, peão todo tatuado. Aliás, a Mariana Fagundes tá aqui, tá, né? Teve também largado recente lá no bloco anterior. Zezé de Camargo, irmão da Lua, amigo das estrelas, em sexto lugar. 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Meu amigo Nathan Silva, expectativa, porque o Top 3 está chegando, hein, Tainá Andrade? Isso, Lana, Davi e Thiago. Bora que bora, Manu, Isadora, bora, bora. 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O som tá altão na rádio, impressionante, hein? 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

0: Que música, hein, amigos?
1: Meu pai ainda não me...
0: Eu gostei. Se você não gostou, já não sei.
1: Mas prometo pra mim.
0: É, vai de cada um, né, não, Fabiano Soares?
1: Eu vou.
0: Não quer dizer que eu gostei, que o ouvinte tem que gostar. Essa é a realidade. Tainá Bittencourt, Vivendo e Existindo. Tava comentando aqui com o Fabiano Soares em off que essa música é muito pedida no forró também, né? Com Sérgio Silva. Ô, lasqueira. Terceiro lugar, Gustavo Lima, Bala Alojada. Alô, Mari Santos. Alô, Larissa Santos, capoeirista. É agora.
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0: 98. Vou deixar com vocês ela, Simone Mendes. Nome proibido. Aí é pra arrasar mesmo, hein? Amanhã a gente se fala às 2 da tarde.
3: Bora, Miglis!

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2: Sete e quatro.
3: 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E com você, melhor ainda, acompanhando e curtindo a programação 98 FM. Com a gente, então, até a meia-noite, muita música boa. Vai, Boteco 98, Zezé de Camargo e Luciano. Tem que cantar modão pra nós, velho.

0: 7:15.
1: Muito bom, pessoal. Continuo por aqui a programação 98 FM. Teve João Mineiro e Marciano. Eu daria a minha vida. Pois é, hoje o Boteco 98 FM vai até às 11, viu? Fique com a gente, curta o melhor da nossa programação, tá ok? Bruno Marrone, Serasa, Zé de Camargo e Luciano, pra sempre em mim. De alô por aqui, valendo pra Isadora, também pra Maria. Isso mesmo, pra Manu também acompanhando conosco, Abelson. Boa noite pra você também. A turminha tá que tá trabalhando e curtindo aqui o Boteco 98. Ah, o pessoal que pega a estrada também. Uma ótima noite a todos vocês, tá bom, gente? Já já tem mais modão no Melhor Boteco.
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3: 7:07. 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
9: 722,
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7: Estamos de volta, Boteco. Já de Jefferson, escolta de Vagalumes.

0: Bora, pessoal, Jaine por aqui, bem te vi, ouvimos ainda, irmão Saraiva, obrigado, papai. Teve já de Jefferson, escolta de vagalumes, e o alô pro Aurélio, tá sempre acompanhando aqui a programação 98 FM, gratidão, companheiro, segue de abraço por aqui também, viu? O Santiago Ruas, uma ótima noite pra você, Gilbertinho, a turma de Brasilinha, também curtindo o Boteco 98 FM. Vambora demais, alô, boa noite.
1: Boa noite, 98, passa pra mim, Marcela Guiar, solidão por perto, essa música vai pra Samuel, pra Marlene, que tá falando Neto, São Geraldo, município de Francisco Sá, uma boa noite pra você e tudo de bom.
0: Valeu, companheiro, obrigado pelo carinho, você também, desejo sempre tudo de bom. 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
4: 7:37.
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0: Música de Alan e Aladim Não Vá. Aqui no Boteco teve Zezé de Camargo e Luciano cantando pra gente, Tanque a Porta e Me Beija. Bola de participação, Boteco, boa noite.
1: Boa noite, 98. Aqui é Fatimosa. Manda um alô pra meu esposo Leonardo e pra seu Zequinha lá no Buritizinho. Viu? Tchau, obrigado.
0: Valeu, obrigado pelo carinho, Fatimosa. Quem tá por aí acompanhando com a gente também é ele, Neto na Avenida dos Militares, Tatiane, Fábio e Davi. Ótima noite pra vocês também. Ó, de alô por aqui também, o pessoal manda alô pro Xandão aí da Carroça. Pessoal pedindo música, vivendo e existindo. Vou ficar devendo essa moda hoje pra vocês, viu, gente? Sertanejo hoje, só modão sertanejo, tá bom? Mais tradicional. Amanhã tem, viu, pessoal? Isso aí, ó. Música forrozeira aqui na programação 98 FM. Demais, alô por aqui também. Tá valendo pra Alessandra e pro Fernando. Obrigado pelo carinho, viu, pessoal? Já já tem mais modão no Boteco da 98 FM. 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
2: 7h46. 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

0: tá, Leonardo Ciamoça, aqui no Boteco da 98 FM. Bora seguindo demais, abraço pra ele, grande boêmio, Ari Edson, boa noite. Tá aí cantando, hein? Curtindo aqui a programação 98 FM também. Sucesso pra você, amigo. Manda modão pra turma aí também. Leonice, Eduardo também, Marcos e a turma de Glaucilândia. Pessoal, pede por aqui, João Mineiro e Marciano. Abraço pro amigo Elton também, tá acompanhando aqui a programação 98 FM no Boteco. Teve música de Gustavo Lima. Ponto G. Já a gente tá de volta de mais modão aqui no Boteco da 98 FM, tá ok? 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Hora pessoal, 8 em ponto.
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3: Oito e três.
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2: Muita gente pensa que a nutrologia serve só para emagrecer, mas ela vai muito além disso. O nutrólogo também ajuda na prevenção de doenças, na melhora da disposição, no ganho de massa muscular e no equilíbrio do organismo. Muitas pessoas procuram ajuda por cansaço, queda de cabelo, falta de concentração, dificuldade para ganhar peso ou até compulsão alimentar. Isso acontece porque a alimentação influencia praticamente todo o nosso corpo. Quando esse equilíbrio não está adequado, a saúde sente, mesmo que os sinais não sejam tão claros no começo. Cuidar da nutrição com acompanhamento médico é uma forma inteligente de prevenir problemas e melhorar a qualidade de vida.
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5: 8 e 16. 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

0: Lourenço Loival, como eu chorei, na programação 98 FM teve ainda a música com João Mineiro e Marciano. Amantes e amigos, alô Itamar, turma de Alvação, pessoal da festa de Alvação. Abraço pra vocês também, Luciano Guzmão e a turma que acompanha conosco lá em Aparecida do Mundo Novo, Fazenda Cana Brava. Demais, abraço por aqui, Comitiva Mulheres do Chapéu, pessoal de Pedra Preta dos Montes. O Rose, uma ótima noite pra você, tá bom? Isso, abraço também, tá valendo pra Fernanda. Gildásio também tá na escuta 98. O Laércio no Planalto, aniversariante. Parabéns pra ele aí, tá bom? Super abraço aí de toda a família. A Kátia, Gabi, Pedro, todo pessoal, a gente também deseja uma noite abençoada. Kátia Jeane, muito grato pelo carinho, tá bom? Segue ouvindo, interagindo conosco, Mari Pereira. Obrigado pela audiência aí também. E vamos seguindo aí, tá bom? O Ari Edson também tá acompanhando. Já tem mais modão no Boteco da 98. 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
4: 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Andrade Colchões informa a hora. 8h35.
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4: Boteco topado, obrigado, gente. Valeu, Laércio, sucesso pra você, turma do Planalto, e vamos demais. Alô por aqui, modão pra essa turma topada. Fala com nós aí, Mari, boa noite. Ah, mandou o áudio aí que tá ouvindo, sim, muito grato pelo carinho, tá bom? Satisfação enorme aí. Tem mais alô por aqui no Boteco da 98 FM, Sandra. Boa noite pra você também.
7: E aí, amigão, boa noite, Jorjão do Vilas 2. Roda a música pra nós, hein, André e Andrade. Quatro cantos da casa.
4: E é.
7: Abraço aí, bom trabalho, obrigado.
4: Então tá bom, vou mandar essa música assim. Vou ver se eu encontro aqui com André Andrade. Se eu não encontrar com eles, eu mando com Teodoro Sampaio, pode ser? Newton Paulo e a Stephanie, turma do bairro Edgar Pereira, pedindo moda aqui, tá? De Léo Magalhães. Vou tá mandando pra vocês. Adilson tá aí no trabalho, no barzinho aí com o Marcílio também, curtindo a programação, rapaz. Vou mandar pra você um modão bem tocado. Valeu, Digas. Abraço pra você também, companheiro. A turminha lá do bairro Independência. Vamos seguindo demais. Abraço a todos vocês, a Imperatriz também participando aqui na programação 98 FM. Bora dar mais um oi por aqui no Boteco 98.
8: Boa noite, Fabiano. Boa noite, 98. Manda um alô pra nós aqui, Francisco Sá.
4: E é.
8: Galera do Francisco Sá, Coração de Jesus. Valeu, obrigado.
4: Valeu, companheiro. Bora então, chega pra cá, Léo Magalhães.

a turma tá por aí, Ramon Lima. Dá um abraço na turma aí no Atolê, Parada Serrana também. A todos os amigos aí da comitiva também, do Sem Rumos. Pessoal da comitiva do Atolê, o Ramonzinho, Dardinha e toda essa turma topada.

0: 8h43.
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1: Pode puxar mais um aqui no Boteco da 98, pessoal. Pois é, só lembrar a turma que hoje nós vamos até às 11 da noite com o Boteco 98. Dá aquela pausa aí, tá bom? Isso daqui a pouquinho pra Voz do Brasil, mas às 10 nós estamos de volta. Ô Igor, muito grato pelo carinho aí, tá bom? Família BM, vocês não perdem. Muito obrigado pela participação também. Newton Paulo, deixa eu mandar pra você uma moda diferenciada aqui com Chico Rei e Paraná, pode ser então? Obrigado a todos vocês aí também acompanhando o pessoal, tá curtindo aí no bairro Edgar Pereira, aliás, manda abraço lá pro amigo Zé Cutia, opa, a turma que tá lá no Bate Sete também curtindo conosco, chama-se Correio Paraná.

0: É, rapaz, numa hora dessa aí o coração bate um e falha umas duas em sequência. Olha, o amigo do Nereu também tá acompanhando. Ô, Ricardo, como é que você tá aí, companheiro? Que bom. A turma da região também sempre curte conosco. Obrigado, Ricardo. Turma Vale Minas, sucesso pra vocês aí, pra toda essa turma diferenciada aí que gosta dos modão, né? Obrigado mesmo. Vantonil, sucesso pra você também acompanhando. Um abraço do Nereu aí também, viu, companheiro? Isso. Turma lá de Itacambira, tá na escuta. Leisa, boa noite pra você e o pessoal do Belvedere. Deixa eu chamar por aqui também, pessoal, curtiu André e Andrade, Moreninha, Flor do IP, aqui no Boteco da 98 FM. O Edgar também tá acompanhando conosco, né? Ricardinho Ruivo, ele também tá ouvindo. Pede modão que nós manda, mas depois das 10, estamos de volta aqui no Boteco 98, são 8h56 agora. 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
3: Quase todos os sintomas da TPM têm alguma relação com a alimentação. O nervosismo, irritabilidade, depressão e crises de choros comuns nesses períodos são causados pelas baixas de cálcio e vitamina B6 no organismo. Pode ser dor nas pernas, inchaço, dor de cabeça, dor nos seios, irritação, entre outros.

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6: Olá, boa noite.
7: Boa noite para você que nos acompanha em todo o país.
6: Quinta-feira, 13 de agosto de 2026.
7: Vamos aos destaques do dia.
6: Brasil registra mais de 62 milhões de empregos formais no mês de junho.
7: Dados são da RAIS, a Relação Anual de Informações Sociais, que é divulgada mensalmente. Graziele Bezerra.
8: Do total de empregos registrados em junho, a maior parte ficou com os trabalhadores seletivos e temporários, responsáveis por 48 milhões de vínculos.
6: Operação Arena, investigação apura sonegação fiscal e lavagem de dinheiro na exploração de apostas de cota fixa e jogos de azar.
7: São apreendidos bens e valores de até R$1 bilhão. Luana Karen.
9: A investigação identificou indícios de utilização de uma complexa estrutura societária com o objetivo de conferir aparência de legalidade a operações relacionadas à exploração de apostas de cota fixa e de jogos de azar.
6: Já está em funcionamento modalidade de crédito para adimplentes.
7: Estratégia oferece condições mais favoráveis a trabalhadores informais que estão com dívidas em dia. Luciana Vasconcelos.
10: A medida permite contratar uma nova operação de crédito para quitar integralmente a dívida anterior.
6: Hoje na apresentação da Voz do Brasil, Mariana Jumba e Luciano Seixas.
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6: Mais de 62 milhões de vínculos de emprego ativos.
7: E o quadro do o quadro do mercado formal do país em junho, segundo dados divulgados hoje.
6: Os números fazem parte da RAIS, levantamento que era realizado uma vez por ano e agora está sendo divulgado mensalmente.
8: Segundo os dados divulgados nesta quinta-feira, no mês de junho foram registrados 62.891.209 vínculos de trabalho ativos no país. Cerca de 164 mil a mais do que o registrado no mês anterior, maio. No acumulado do primeiro semestre, o aumento no emprego